0: clara daquilo que se pode fazer, financiar e tornar, enfim, rentáveis, com uma visão de conjunto daquilo que se pode fazer. E tem que se ter em conta a última classificação também, de todo o espaço de São Tomé e Príncipe como reserva da biosfera. Eu acho que é uma oportunidade única que se tem de facto que aproveitar, englobando as roças nessa dinâmica que agora está, até agora está exposto São Tomé e Príncipe.
1: A investigadora Nazaré Seita, entrevistada por Catarina Falcão.
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1: Na Colômbia, as esperanças de resgatar com vida sobreviventes do sismo de segunda-feira são cada vez menores. O abalo de 7,4 graus na escala de Richter provocou pelo menos 281 mortos e mais de 3.900 feridos no oeste do país. O português Frederico Melim trabalha em Bogotá, a capital, para a maior companhia aérea do país. Ele admite que os acessos às áreas mais afetadas, tanto por avião, como o caso do aeroporto Porto de Pereira, ainda sem condições para operar, como pela estrada, estão muito condicionados devido ao elevado grau de destruição.
3: Os processos continuam complicados. Eu sei que já retomaram voos de carga e apenas carga. Voos de passageiros claramente não estão ainda autorizados e temo que isso venha ainda a demorar bastante tempo. E estamos a falar que Pereira não é um aeroporto com tráfego menor, é dos aeroportos com maior tráfego na Colômbia, até mesmo de conexões domésticas. Portanto, estamos a falar de pessoas que, fora isso e fora sem essa conexão, podem estar bastante longe das famílias, das suas casas e mesmo dos seus negócios. Por isso, se formos a juntar o acesso aeroportuário, o acesso por ar, que cá é bastante relevante na Colômbia devido à zona montanhosa, etc., etc., e mesmo os acessos rodoviários, que também estão afetados muito nessa zona de Choco, de Pereira, da Arménia, até mesmo ali de Cali, alguma coisa, complica muito. Portanto, há muitas pessoas que se sentem bastante perdidas neste momento e sem grandes soluções.
1: O português Frederico Melim, entrevistado por Miguel Martins. E a seleção portuguesa alcançou até agora uma medalha nos europeus de natação que decorrem em Paris até dia 16 de agosto, com a prata de Camila Rebelo nos 200 metros costas femininos. Quanto a Diogo Ribeiro, nadador português, foi o quinto nos 50 metros mariposa. Em entrevista à RFI, Diogo Ribeiro estava feliz por ter competido e alcançado este resultado.
4: Foi uma prova bem disputada, 50 mariposa, foi uma final que, sinceramente, eu ter entrado já fico super orgulhoso. Uma final que fecha a 22.75, passagem à final. Eu acabo de conseguir estar dentro desses tempos e fazer o recorde nacional, que para quem não estava à espera sequer de vir ao europeu, para mim foi muito satisfatório e estou super feliz por ter conseguido atingir isso. E agora é fazer os 50 livres com a cabeça no sítio, ver se consigo bater também o recorde nacional, fazer o meu melhor tempo. E pronto, já há algum tempo não me sentia bem a nadar mariposa, 50 mariposa. Estava a começar a, não é desistir da prova, mas sempre que nadava acabava por ficar um bocado triste, com um sabor amargo, porque não andava a conseguir baixar de 23 segundos. Chego aqui e faço 23.04 outra vez de manhã, foi uma sensação um pouco estranha. Depois à tarde acabo por fazer 22.68. Um tempo que é surreal, não é? A verdade é que é surreal ficar 4 décimos de recorde do mundo com a minha altura, com os meus primeiros 15 metros que ainda não são nada de jeito. Os outros dão-me um corpo ainda nos primeiros 15 metros. E sinceramente acho que não sei se preciso de uma pausa, não sei se preciso pensar um bocado, um tempo só para mim, mas o que eu sei é que se quer atingir este recorde tenho que trabalhar muito os meus primeiros 15 metros, porque o meu nado é o melhor do mundo, não tenho dúvidas disso. Consegui demonstrá-lo dentro d'água e acho que temos de fazer isso. Temos de demonstrar com as provas e com os nossos tempos e os outros vão ficando com medo e pronto, acho que é isso.
1: Diogo Ribeiro, atleta de 21 anos, entrevistado por Marco Martins. A Europa está mergulhada em mais uma onda de calor neste mês de agosto. Pelo menos 150 milhões de pessoas, particularmente em França, Alemanha, Espanha e Itália, estão esta sexta-feira sob temperaturas acima dos 35 graus Celsius. As temperaturas máximas a ultrapassarem os 30 graus Celsius também para cerca de 350 milhões de pessoas na Europa. A onda de calor deverá alastrar à Bélgica, Holanda e Alemanha, países menos afetados nos dias anteriores. E ao ponto final neste jornal, continue connosco para a segunda parte.
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1: Segunda parte da nossa emissão e para começar,

vamos à convidada de Catarina Falcão. Trata-se da investigadora Nazaré Seita, que nos falou sobre a classificação Património Mundial da Humanidade das Roças em São Tomé e Príncipe.

0: No fim de julho, a Organização das Nações Unidas para a Educação, a Ciência e a Cultura, a Unesco, declarou 6 roças de São Tomé e Príncipe como Património Mundial da Humanidade. A distinção abrange as roças Sundi e Belmonte, na Ilha do Príncipe, e as roças Aguizé, Diogo Vaz, Monte Café e São João, na Ilha de São Tomé. Esta classificação das antigas plantações agrícolas coloniais portuguesas no arquipélago junta-se à classificação da Ilha do Príncipe, em 2013, como Reserva da Biosfera, assim como uma recente classificação, em 2025, da globalidade da Ilha de São Tomé, nomeadamente a Floresta do Obo, também como Reserva da Biosfera. Uma união entre a natureza e o passado colonial, que devem servir para que São Tomé e Príncipe seja um país atrativo para os turistas, mas sobretudo para a sua população, como explicou a investigadora e professora universitária Nazaré Seita, em entrevista à RFI.
1: São Tomé e Príncipe será o único espaço, antigo espaço colonial, que teve as roças a ocupar praticamente 100% do seu território. Quer dizer que, no fundo, todo o país foi roça, não é? É verdade que tivemos algumas vilas transformadas em cidades, a cidade de São Tomé e a cidade de Santo António, mas de resto tudo era roça e suas dependências, com certeza. Nesses termos, eu acho que este reconhecimento leva a demonstrar que há umas ilhas pequenas de 1.000 quilômetros quadrados, cuja estratégia colonial conduziu à produção de plantas que acabaram por alimentar todo o sistema colonial em termos de bebidas, como o café, como o cacau, que acabaram por alimentar as mesas coloniais. Portanto, eu suponho que se trata de uma nova forma de ver as ilhas e que podem conduzir, no fundo, uma nova forma também de ver essas ilhas, quer como espaços turísticos, de turismo cultural, de turismo colonial.
0: Nesta proposta, então, de São Tomé, nesta candidatura, está depois uma visão, claro, individual para cada uma destas 6 roças, algumas em São Tomé e também no Príncipe. Dentro desta visão, é uma visão mais ou menos até 2035, temos, como disse, então, a exploração destas roças através da questão do turismo, claro, equilibrado, um turismo que vai de encontro ao meio ambiente. Temos também a questão da arte, a importância da arte dentro destas roças e também, imagino, a manutenção da memória. Nazaré, estes são planos que são possíveis de realizar até 2035?
1: Se formos assertivos, é preciso criar, no meu ponto de vista, e eu acho, não sinto ainda este desidrato, é preciso criar um grupo multifacetado para pensar daquilo que será este aproveitamento importante desses espaços, inclusivamente tendo em conta a população local. Uma população inicialmente sofredora, mas que tem que se ter em conta o seu ponto de vista para reagir em consentimento com aquilo que os governantes, a Unesco, terá como pensamento. Eu creio que é preciso trabalhar de forma multifacetada para, enfim, aproveitarmos essa oportunidade de abertura ao mundo.
0: E falando destas populações, são populações muitas vezes onde falta muita coisa, nomeadamente água potável, esgotos, é uma população muitas vezes também que tem empregos pouco qualificados, vivem de alguma forma isolados. Agora que há esta confirmação, não se deve esquecer esta população.
1: Com certeza. Eu até acho que muitos elementos dessa população terão receitas para tornar rentáveis, tornar visíveis a sua forma de ser e de estar. É preciso aproveitar algumas das estruturas já existentes das roças. Essas populações, inclusivamente, conhecem os esgotos, onde é que estão, as águas, onde é que estão, que podem, enfim, com a sua indicação, resolver alguns problemas básicos que existem. Recorde-se, por exemplo, bom, a roça Agostinho Neto não entra dentro deste ranking, mas é a única roça que tinha, por exemplo, uma central elétrica, que poderia estar com certeza independente da rede que alimenta o país, e eu acredito que outras roças também a tenham. Então, é preciso estudar o que, que essa população tem para oferecer. É porque o saber, a memória, está também neles. Não se pode ostracizar pensando apenas de cima nas soluções.
0: E esta classificação abre portas para mais financiamento? Mais financiamento, estamos a falar, neste caso, para todo o tipo de projetos. Estamos a falar do financiamento de projetos de investigação, para projetos, então, para implementar com as populações, projetos, por exemplo, para, então, criar espaços de turismo que ainda não existem. Realmente a Unesco, o selo da Unesco, promove este tipo de investimentos?
1: Não acredito que a Unesco possa fazer esses investimentos. Mas há parceiros de desenvolvimento, possibilidade agora com esta abertura de encontrar novos parceiros que possam ajudar, enfim, ter uma visão mais clara daquilo que se pode fazer, financiar e tornar, enfim, rentáveis com uma visão do conjunto daquilo que se pode fazer. E tem que se ter em conta a última classificação também de todo o espaço de São Tomé e Príncipe como reserva da biosfera. Eu acho que é uma oportunidade única que se tem de facto que aproveitar, englobando as roças nessa dinâmica que até agora está exposto São Tomé e Príncipe.
0: Numa altura em que a África está a enfrentar o passado no sentido de finalmente confrontar os colonizadores com toda a história da escravatura, São Tomé e Príncipe tem aqui um papel essencial, fundamental em tudo o que se passou durante séculos. Este conjunto de roças, como disse no início, é mais do que uma prova cabal dos crimes que aconteceram contra a humanidade no Oceano Atlântico, e de que forma é que podem ajudar as populações também a ultrapassar estes traumas e de alguma forma a compreenderem o que se passou?
1: Sem dúvida, São Tomé e Príncipe, pela sua posição geoestratégica, foi um laboratório humano, como muitas vezes nós dizemos, foi fruto, enfim, longo, de uma escravatura sem precedentes, depois escamoteada a partir do século XIX, e de facto esse laboratório deve servir como protótipo de abordagem dessa escravatura. Mas não podemos ficar nisto, não é? Não podemos ficar nisso. É preciso, de facto, partirmos desse pressuposto para mudanças estruturais extraordinárias que nos demonstrem como é que esse laboratório pode se transformar numa nova fase do mundo, de utilização do mundo. Recordemos que agora nós estamos numa fase terrível que a humanidade está a atravessar, com as inúmeras imigrações, a que São Tomé e Príncipe não escapa, e que eu acho que as nossas populações devem também ver nas ilhas uma forma atrativa não de emigrar, mas de tornar rentáveis suas ilhas, partindo daquilo que aconteceu durante 5 séculos. Eu creio que temos que romper com esta pobreza absoluta em que estamos, buscando novas formas de tornar as ilhas outra vez atrativas, mas de outra forma.
0: Ouvimos Nazaré Seita, investigadora e professora na Universidade de São Tomé e Príncipe, sobre a classificação de 6 roças de São Tomé e Príncipe como Património Mundial

0: Desporto. E vamos agora ao desporto de Marco Martins.
1: Camila Rebelo, nadadora portuguesa, conquistou a medalha de prata nos 200 metros costas nos Campeonatos da Europa de Natação que decorrem em Paris, a capital francesa. A seleção portuguesa alcançou até agora uma medalha nos europeus que decorrem em Paris até dia 16 de agosto. Camila Rebelo, que tinha conquistado ouro em 2024 em Belgrado, na Sérvia, alcançou desta vez a medalha de prata na prova dos 200 metros costas com um tempo de 2 minutos 7 segundos e 62 centésimos, que passa a ser novo recorde nacional de Portugal. A inglesa Cathy Shanahan, de 22 anos, venceu a prova à frente da portuguesa Camila Rodrigues Rebelo, de 23 anos, e da francesa Pauline Mailleux, de 27 anos. Em entrevista à RFI, Camila Rebelo, nadadora portuguesa, admitiu estar feliz com a medalha conquistada em Paris.
2: Muito feliz, que sonhamos sempre com uma medalha, independentemente da cor qual ela seja. E o sonho foi feito, sonhei até ao final e acho que sem dúvida é esse o grande espírito do desporto, é sonhar até ao fim.
1: Em relação ao final, justamente, o que é que se pode dizer?
2: Sabia que elas iam entrar mais forte do que eu costumo habitualmente entrar, digamos, os primeiros 100 metros, mas lá está, apesar de ser uma prova disputada por todas um ao lado do outro, acabamos sempre por fazer a nossa própria prova e fiz a minha prova e cheguei em segundo lugar, não à frente, mas em segundo lugar.
1: Há uma estratégia quando se chega à final?
2: A estratégia é sempre passar por fazer tudo o que eu costumo fazer, não inventar muito como se costuma dizer, abordo sempre a competição, os 200 metros costas, sempre da mesma forma e, portanto, foi sem dúvida alguma continuar a fazer o que sempre faço.
1: É uma surpresa para si ou não, no fundo, esta medalha?
2: Surpresa não, porque acho que sonhamos sempre ao mais alto nível. Quando eu vou entrar na final com o segundo melhor tempo, obviamente que sonhava já com qualquer que seja a medalha, mas também já tive outras oportunidades que cheguei a entrar na final com o terceiro, quarto tempo e acaba por ficar em quarto, quinto lugar. Portanto, estamos numa final às 8, podem chegar ao pódio, senão as medalhas eram entregues assim pelo correio, já nem era preciso competir. Portanto, a final tem que ser disputada e o sonho continua sempre até chegar à parede.
1: Em relação à primeira, era complicado fazer melhor?
2: Eu, sinceramente, acho que ambas fizemos o nosso melhor tempo. Acho que são grandes tempos já. Obviamente nós vamos sabendo sempre o que é que uma vai fazendo ao longo da época, outras não, mas nós chegamos aqui ao Campeonato da Europa e é um bocado, não sabemos bem como é que cada uma está, porque ok, pode fazer uma grande época e chegar aqui e não estar bem, há N coisas que podem acontecer, portanto é sempre uma surpresa ou não chegarmos aqui e termos algo. O que eu quero dizer é que até ontem podia ter feito recorde pessoal e hoje não fazer, portanto chegar à final e ter a oportunidade de poder competir por uma medalha é extraordinário e eu agarro-a sempre da melhor maneira.
1: Segundo dia e já uma medalha para Portugal e a Camila.
2: Sim, acho que é e espero que venham mais.
1: Quais são os restos dos objetivos, que ainda tem outras provas?
2: Eu aqui ainda vou nadar os 50 costas e os 100 costas, os 200 é a minha prova principal, mas não descarto as outras provas, vou experimentar, fazer coisas diferentes, porque os 200 é sempre a minha prova principal e depois do europeu ainda temos os Jogos Mediterrâneos, que também é mais uma oportunidade para fazer melhor.
1: Em relação aqui ao Centro Aquático, o que é que podemos dizer? Porque não foi aqui que foram os Jogos Olímpicos?
2: Não. Eu sinceramente gostei imenso, uma das primeiras coisas que eu vejo quando cheguei é o teto, porque o teto para as costas é super importante, não tanto a profundidade da piscina, e gostei muito das sensações e acho que é um excelente condições.
1: De notar que Camila Rebelo, que participou nos Jogos Olímpicos em Paris em 2024, já conquistou 2 medalhas de ouro nos Jogos do Mediterrâneo em 2022, nos 100 e 200 metros costas. No que diz respeito ainda aos Campeonatos da Europa em Paris, Diogo Ribeiro, nadador português, foi quinto nos 50 metros mariposa. O português de 21 anos percorreu a distância em 22 segundos e 75 centésimos, ficando a 23 centésimos do novo campeão, o russo Egor Kornev. O português ficou aquém da marca que tinha conseguido nas meias finais, em que tinha batido o recorde nacional português em 22 segundos e 68 centésimos. Em entrevista à RFI, Diogo Ribeiro, nadador português, admitiu que não tinha a certeza de estar presente nos europeus, mas estava feliz por ter competido e ter alcançado este resultado.
3: É, detalhes, discutimentos é sempre detalhes, mariposa ainda mais que crawl, porque crawl acabamos por conseguir controlar melhor a braçada, mariposa tem muito a ver com o agarrar a água e estou feliz porque não era suposto vir a este europeu e pouco tempo antes do europeu decidi vir, porque mesmo que não estejamos bem de cabeça às vezes e não nos apeteça fazer algumas coisas, temos que lutar um bocado contra isso e nós atletas acabamos por sofrer um bocado por causa de condições e por causa não só financeiras, não falo só sobre isso, a malta agora pensa que quando eu falo sobre condições é só dinheiro, não tem nada a ver com isso, mas agora sinto-me bem, estou pronto para os 50 livres, foi uma prova bem disputada, 50 mariposa, foi uma final que sinceramente eu ter entrado já fico super orgulhoso, uma final que fecha a 22.75, passagem à final, eu acabo de conseguir estar dentro desses tempos e fazer o recorde nacional, que para quem não estava à espera sequer de vir ao europeu, para mim foi muito satisfatório e estou super feliz por ter conseguido atingir isso. E agora é fazer os 50 livres com a cabeça no sítio, ver se consigo bater também o recorde nacional, fazer o meu melhor tempo. E pronto, já há algum tempo não me sentia bem a nadar mariposa, com a mariposa. Estava a começar a, não é desistir da prova, mas sempre que nadava acabava por ficar um bocado triste, com um sabor amargo, porque não andava a conseguir baixar de 23 segundos. Chego aqui e faço 23.04 outra vez de manhã, foi uma sensação um pouco estranha, depois à tarde acabo por fazer 22.68. Um tempo que é surreal, não é? A verdade é que é surreal ficar 4 décimos de recorde do mundo com a minha altura, com os meus primeiros 15 metros que ainda não são nada de jeito. Os outros dão-me um corpo ainda nos primeiros 15 metros. E sinceramente acho que não sei se preciso de uma pausa, não sei se preciso pensar um bocado, um tempo só para mim, mas o que eu sei é que se quer atingir este recorde tenho que trabalhar muito os meus primeiros 15 metros, porque o meu nado é o melhor do mundo, não tenho dúvidas disso. Consegui demonstrá-lo dentro d'água e acho que temos de fazer isso. Temos de demonstrar com as provas e com os nossos tempos, e os outros vão ficando com medo e pronto, acho que é isso.
1: As outras provas então, os 50 metros livres, é aí que tem um bocadinho ainda mais de expectativas?
3: Expectativas não tinha nenhuma para este Campeonato da Europa. Vinha para dar o meu melhor, vinha para dar imagem à Federação, para dar imagem ao Benfica, para ajudar naquilo que posso e sempre faço tudo pelo meu clube, que é o Benfica, e pela Federação Portuguesa de Natação, patrocínios, família, amigos. Custa muito estar neste nível. As pessoas olham só para o dia-a-dia, para o estilo de vida, não é? Mas eu sou sincero, eu se pudesse ter atingido o que atingi, mas não ser reconhecido por ninguém, eu preferia. Porque a partir do momento que fazes uma coisa como eu fiz, ser campeão do mundo, foi um mediatismo que eu, não fui só eu, foi as pessoas perto de mim, ninguém conseguiu controlar. Senti-me muitas vezes frustrado nos Jogos Olímpicos, por exemplo. Foi ainda por cima pouco tempo depois de ser campeão do mundo. E pronto, agora é dia a dia. Estou muito focado nos 50 livres, como disse, mas passado os 50 livres só quero pensar nas minhas férias. Não quero pensar em quando voltarei aos treinos. Isso é uma pergunta para depois, mas tenho certeza que isto não é o fim. Isto só mostra que, mesmo que não estejamos à espera, eu tive a falar muito disto com o meu treinador, que é, eu estava-lhe a dizer, como é que eu não tive quase preparação nenhuma para ver este Campeonato da Europa? E chego aqui e faço isto, 22.68, que é o meu melhor. E ele disse-me, Diogo, tu pensas que tu não tiveste preparação nenhuma, mas a tua preparação foi mesmo lutares contra o teu psicológico. Isso tornou-te mais forte, e mesmo que não quisesse estar lá nos treinos, naqueles dias mais intensos, estavas lá, e mesmo que tivesses mal, estavas a lutar contra a tua cabeça, e isso fez-te mais forte para chegares aqui e fazeres isto. Aliás, esse tempo que eu fiz a meia-final vale o terceiro lugar agora, né? Mas pronto, se todos sabemos que uma final é uma final, a pista 8, a pista 1, toda a gente pode ganhar, e como vemos também o russo, o Kornev também fez 22.36 na meia-final e acabou por fazer 22.5 para ganhar. Ou seja, mesmo o 22.5 era um tempo que qualquer um nesta final poderia ter feito. Lá está, na final não conta o tempo, conta é chegar à frente.
1: Uma palavrinha sobre a Camila, primeira claro. Medalha de Portugal, de segundo lugar.
3: Na final toda a gente pode conseguir o primeiro, o segundo ou o terceiro, e assim como a Camila passou em segundo, podia ter ficado em último, e assim como eu várias vezes também já passei em último para a final e acabei por ganhar a medalha. Camila é uma jovem ainda, não é? Assim como eu, e acho que esta nova geração que está a empolgar tanto os entusiastas e os adeptos desta modalidade, não é? E está de parabéns porque tem feito um trabalho esplêndido, muito bom, ela, o Vítor, o Gonçalo, toda a equipa técnica deles, e ela treina muito e merece tudo isto. Estava ali a ver a prova na câmara de chamada, tem lá a televisão também, e estava nervoso por ela, e em vez de tentar ficar para a minha prova, estava ali a ver como é que ela ia, mas pronto. Segundo lugar, mais uma medalha para Portugal.
1: De notar que Diogo Ribeiro, que participou nos Jogos Olímpicos em Paris em 2024, venceu as medalhas de ouro nos Mundiais em 2024, nos 50 e 100 metros mariposa, e ainda conquistou a medalha de ouro nos Jogos do Mediterrâneo em 2022, nos 50 metros mariposa. Os europeus de natação em Paris, em França, terminam a 16 de agosto, bem como os campeonatos da Europa de atletismo que decorrem em Birmingham, na Inglaterra, onde Portugal também tem brilhado. A atleta portuguesa Fatoumata Diallo conquistou a medalha de bronze nos europeus de Birmingham ao correr os 400 metros barreiras em 53 segundos e 55 centésimos, batendo o recorde nacional de Portugal. A portuguesa terminou atrás da eslovaca Emma Zapletalova e da britânica Emily Newham. As seleções portuguesas ainda têm 3 dias para conquistar mais medalhas nos europeus de natação e de atletismo. Chegamos assim ao fim deste Magazine de Desporto. Até breve!
0: Por aqui termina esta emissão. Continue connosco em rfi.fr/pt e nas redes sociais. Obrigada pela sua companhia e até amanhã.

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1: Carina Branco.
0: Bem-vindas e bem-vindos ao nosso jornal desta sexta-feira, 14 de agosto. Eis alguns dos títulos deste noticiário. Ébola continua a avançar na República Democrática do Congo e aproxima-se da fronteira com o Sudão do Sul. As roças de São Tomé e Príncipe já fazem parte da lista de Património Mundial da Humanidade. A historiadora Nazaré Seita explica que esta é uma oportunidade única para o arquipélago. E continua a corrida contra o tempo na Colômbia para tentar encontrar sobreviventes do sismo de segunda-feira. Daqui a pouco ouvimos um testemunho a partir de lá. No controle técnico desta emissão está Moçal Chili e o jornal começa já.
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0: A epidemia de ébola alastrou a uma sexta província no norte da República Democrática do Congo e ameaça propagar-se ao vizinho Sudão do Sul. A epidemia está prestes a tornar-se a mais mortífera da história da RDC. Cristiana Soares.
2: A epidemia de ébola na RDC lastrou agora a província de Baixo Elé, no norte do país, junto à fronteira com a República Centro-Africana, que até agora tinha escapado à epidemia. O anúncio foi feito esta quinta-feira pelo diretor da África CDC, a Agência de Saúde da União Africana. Os números da epidemia agravam-se dia após dia na República Democrática do Congo. Os dados apontam agora para 4.566 casos confirmados e pelo menos para 2.128 mortos. A ONG Mercy Corps alertou também esta quinta-feira para o risco de propagação do vírus para o Sudão do Sul, país vizinho das províncias de Ituri e Alto Elé, ambas afetadas pela doença. Em comunicado, diz esta ONG que os casos confirmados encontram-se agora a apenas 35 quilómetros da fronteira com o Sudão do Sul. A resposta ao ébola na RDC está a ser dificultada por serviços de saúde sobrecarregados, acesso insuficiente à água potável e às instalações sanitárias seguras, uma confiança frágil, bem como também por situações de insegurança no terreno que podem impedir as equipas de chegar às comunidades, acrescenta a ONG.
0: E em São Tomé e Príncipe, os tribunais, tanto o constitucional como de primeira instância, já têm as candidaturas dos partidos políticos para as próximas eleições no arquipélago, agendadas para 27 de setembro. Aguarda-se a publicação definitiva das listas. Maximino Carlos, em São Tomé e Príncipe, tem mais informação.
3: A contagem decrescente para as próximas eleições em São Tomé e Príncipe já começou. A maioria dos partidos submeteu ao Tribunal Constitucional e ao Tribunal de Primeira Instância lista de candidaturas para as legislativas e autárquicas. São MLSTP, ADI, BASTA, PCD, Nossa Terra, MCI e MDFM. O próximo grande passo será o anúncio definitivo das listas validadas pelo Tribunal Constitucional para as legislativas e pelo Tribunal de Primeira Instância para as autárquicas. A lei é bastante clara. O Tribunal Constitucional verifica as candidaturas no 11º dia após o fim do prazo. Em caso de irregularidades, existe possibilidade de suprimento depois. As decisões são publicadas e abre-se o prazo de reclamação. 28 de agosto é, em princípio, a data em que deverá estar publicada a relação definitiva das candidaturas, caso não existam reclamações. Portanto, num cenário com reclamação apresentada no último dia, utilizando-se integralmente todos os prazos legais, a publicação definitiva poderá chegar até 31 de agosto de 2026. Maximino Carlos, São Tomé, RFI.
0: Ainda em São Tomé e Príncipe, desde o final de julho, que as roças fazem parte da lista de Património Mundial da Humanidade, uma classificação atribuída pela Unesco. A investigadora e professora universitária Nazaré Seita explica que um conjunto de 6 roças é agora protegido, obedecendo a critérios de conservação e proporcionando uma oportunidade única ao arquipélago para continuar o desenvolvimento sustentável.
4: Não acredito que a Unesco possa fazer esses investimentos, mas há parceiros de desenvolvimento, possibilidade agora com esta abertura de encontrar novos parceiros que possam ajudar, enfim, ter uma visão mais clara daquilo que se pode fazer, financiar e tornar, enfim, rentáveis, com uma visão de conjunto daquilo que se pode fazer. E tem que se ter em conta a última classificação também de todo o espaço de São Tomé e Príncipe como reserva da biosfera. Eu acho que é uma oportunidade única que se tem de facto que aproveitar, englobando as roças nessa dinâmica que agora está, até agora está exposto São Tomé e Príncipe.
0: A investigadora Nazaré Seita, entrevistada por Catarina Falcão.
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0: Na Colômbia, as esperanças de resgatar com vida sobreviventes do sismo de segunda-feira são cada vez menores. O abalo de 7,4 graus na escala de Richter provocou pelo menos 281 mortos e mais de 3.900 feridos no oeste do país. O português Frederico Melim trabalha em Bogotá, a capital, para a maior companhia aérea do país. Ele admite que os acessos às áreas mais afetadas, tanto por avião, como o caso do aeroporto Porto de Pereira, ainda sem condições para operar, como pela estrada, estão muito condicionados devido ao elevado grau de destruição.
5: Os acessos continuam complicados. Eu sei que já retomaram voos de carga e apenas carga. Voos de passageiros claramente não estão ainda autorizados e temo que isso venha ainda a demorar bastante tempo. E estamos a falar que Pereira não é um aeroporto com tráfego menor, é dos aeroportos com maior tráfego na Colômbia, até mesmo de conexões domésticas. Portanto, estamos a falar de pessoas que, fora isso e fora sem essa conexão, podem estar bastante longe das famílias, das suas casas e mesmo dos seus negócios. Por isso, se formos a juntar o acesso aeroportuário, o acesso por ar, que cá é bastante relevante na Colômbia devido à zona montanhosa, etc., etc., e mesmo os acessos rodoviários, que também estão afetados muito nessa zona de Choco, de Pereira, da Arménia, até mesmo ali de Cali, alguma coisa, complica muito. Portanto, há muitas pessoas que se sentem bastante perdidas neste momento e sem grandes soluções.
0: O português Frederico Melim, entrevistado por Miguel Martins. E a seleção portuguesa alcançou até agora uma medalha nos europeus de natação que decorrem em Paris até dia 16 de agosto, com a prata de Camila Rebelo nos 200 metros costas femininos. Quanto a Diogo Ribeiro, nadador português, foi o quinto nos 50 metros mariposa. Em entrevista à RFI, Diogo Ribeiro estava feliz por ter competido e alcançado este resultado.
6: Foi uma prova bem disputada, 50 mariposa, foi uma final que, sinceramente, eu ter entrado já fico super orgulhoso. Uma final que fecha a 22.75, passagem à final. Eu acabo de conseguir estar dentro desses tempos e fazer o recorde nacional, que para quem não estava à espera sequer de vir ao europeu, para mim foi muito satisfatório e estou super feliz por ter conseguido atingir isso. E agora é fazer os 50 livres com a cabeça no sítio, ver se consigo bater também o recorde nacional, fazer um melhor tempo e pronto. Já há algum tempo não me sentia bem a nadar mariposa, 50 mariposa. Estava a começar a, não é desistir da prova, mas sempre que nadava acabava por ficar um bocado triste, com um sabor amargo, porque não andava a conseguir baixar de 23 segundos. Chego aqui e faço 23.04 outra vez de manhã, foi uma sensação um pouco estranha. Depois à tarde acabo por fazer 22.68. Um tempo que é surreal, não é? A verdade é que é surreal ficar 4 décimos de recorde do mundo, com a minha altura, com os meus primeiros 15 metros, que ainda não são nada de jeito. Os outros dão-me um corpo ainda nos primeiros 15 metros. E, sinceramente, acho que não sei se preciso de uma pausa, não sei se preciso pensar um bocado, um tempo só para mim, mas o que eu sei é que se quer atingir este recorde tenho que trabalhar muito nos meus primeiros 15 metros, porque o meu nado é o melhor do mundo, não tenho dúvidas disso. Consegui demonstrá-lo dentro d'água e acho que temos de fazer isso. Temos de demonstrar com as provas e com os nossos tempos e os outros vão ficando com medo e pronto, acho que é isso.
0: Diogo Ribeiro, atleta de 21 anos, entrevistado por Marco Martins. A Europa está mergulhada em mais uma onda de calor neste mês de agosto. Pelo menos 150 milhões de pessoas, particularmente em França, Alemanha, Espanha e Itália, estão esta sexta-feira sob temperaturas acima dos 35 graus Celsius. As temperaturas máximas a ultrapassarem os 30 graus Celsius também para cerca de 350 milhões de pessoas na Europa. A onda de calor deverá alastrar à Bélgica, Holanda e Alemanha, países menos afetados nos dias anteriores. E ao ponto final neste jornal, continue connosco para a segunda parte.
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0: segunda parte da nossa emissão e, para começar, vamos à convidada de Catarina Falcão. Trata-se da investigadora Nazaré Seita, que nos falou sobre a classificação a Património Mundial da Humanidade das Roças em São Tomé e Príncipe.

0: de julho, a Organização das Nações Unidas para a Educação, a Ciência e a Cultura, a Unesco, declarou 6 roças de São Tomé e Príncipe como Património Mundial da Humanidade. A distinção abrange as roças Sundi e Belmonte, na Ilha do Príncipe, e as roças Aguizé, Diogo Vaz, Monte Café e São João, na Ilha de São Tomé. Esta classificação das antigas plantações agrícolas coloniais portuguesas no arquipélago junta-se à classificação da Ilha do Príncipe, em 2013, como Reserva da Biosfera, assim como a recente classificação, em 2025, da globalidade da Ilha de São Tomé, nomeadamente a Floresta do Obo, também como Reserva da Biosfera. Uma união entre a natureza e o passado colonial que devem servir para que São Tomé e Príncipe seja um país atrativo para os turistas, mas sobretudo para a sua população, como explicou a investigadora e professora universitária Nazaré Seita, em entrevista à RFI.
1: São Tomé e Príncipe será o único espaço, antigo espaço colonial, que teve as roças a ocupar praticamente 100% do seu território. Quer dizer que, no fundo, todo o país foi roça, não é? É verdade que tivemos algumas vilas transformadas em cidades, a cidade de São Tomé e a cidade de Santo António, mas de resto tudo era roça e suas dependências, com certeza. Nesses termos, eu acho que este reconhecimento leva a demonstrar que há umas ilhas pequenas de 1.000 quilómetros quadrados, cuja estratégia colonial conduziu à produção de plantas que acabaram por alimentar todo o sistema colonial em termos de bebidas, como o café, como o cacau, que acabaram por alimentar as mesas coloniais. Portanto, eu suponho que se trata de uma nova forma de ver as ilhas e que podem conduzir, no fundo, uma nova forma também de ver essas ilhas, quer como espaços turísticos, de turismo cultural, de turismo colonial.
0: Nesta proposta, então, de São Tomé, nesta candidatura, está depois uma visão, claro, individual para cada uma destas 6 roças, algumas em São Tomé e também no Príncipe. Dentro desta visão, é uma visão mais ou menos até 2035, temos, como disse, então, a exploração destas roças através da questão do turismo, claro, equilibrado, um turismo que vai de encontro ao meio ambiente. Temos também a questão da arte, a importância da arte dentro destas roças e também imagino a manutenção da memória. Nazaré, estes são planos que são possíveis de realizar até 2035?
1: Se formos assertivos, é preciso criar, no meu ponto de vista, e eu acho, não sinto ainda este desidrato, é preciso criar um grupo multifacetado para pensar daquilo que será este aproveitamento importante desses espaços, inclusivamente tendo em conta a população local. Uma população inicialmente sofredora, mas que tem que se ter em conta o seu ponto de vista para reagirem consentando com aquilo que os governantes, a Unesco, terá como pensamento. Eu creio que é preciso trabalhar de forma multifacetada para, enfim, aproveitarmos essa oportunidade de abertura ao mundo.
0: E falando destas populações, são populações muitas vezes onde falta muita coisa, nomeadamente água potável, esgotos, é uma população muitas vezes também que tem empregos pouco qualificados, vivem de alguma forma isolados. Agora que há esta confirmação, não se deve esquecer esta população?
1: Com certeza. Eu até acho que muitos elementos dessa população terão receitas para tornar rentáveis, tornar visíveis a sua forma de ser e de estar. É preciso aproveitar algumas das estruturas já existentes das roças. Essas populações, inclusivamente, conhecem os esgotos, onde é que estão, as águas, onde é que estão, que podem, enfim, com a sua indicação, resolver alguns problemas básicos que existem. Recorde-se, por exemplo, bom, a roça Agostinho Neto não entra dentro deste ranking, mas é a única roça que tinha, por exemplo, uma central elétrica, que poderia estar com certeza independente da rede que alimenta o país, e eu acredito que outras roças também a tenham. Então, é preciso estudar o que, que essa população tem para oferecer, porque o saber, a memória, está também neles. Não se pode ostracizar pensando apenas de cima nas soluções.
0: E esta classificação abre portas para mais financiamento? Mais financiamento, estamos a falar, neste caso, para todo o tipo de projetos. Estamos a falar de financiamento de projetos de investigação, para projetos, então, para implementar com as populações, projetos, por exemplo, para, então, criar espaços de turismo que ainda não existem. Realmente a Unesco, o selo da Unesco, promove este tipo de investimentos?
1: Não acredito que a Unesco possa fazer esses investimentos, mas há parceiros de desenvolvimento, possibilidade agora com esta abertura de encontrar novos parceiros que possam ajudar, enfim, ter uma visão mais clara daquilo que se pode fazer, financiar e tornar, enfim, rentáveis com uma visão do conjunto daquilo que se pode fazer. E tem que se ter em conta a última classificação também de todo o espaço de São Tomé e Príncipe como reserva da biosfera. Eu acho que é uma oportunidade única que se tem de facto que aproveitar, englobando as roças nessa dinâmica que até agora está exposto São Tomé e Príncipe.
0: Numa altura em que a África está a enfrentar o passado no sentido de finalmente confrontar os colonizadores com toda a história da escravatura, São Tomé e Príncipe tem aqui um papel essencial, fundamental em tudo o que se passou durante séculos. Este conjunto de roças, como disse no início, é mais do que uma prova cabal dos crimes que aconteceram contra a humanidade no Oceano Atlântico, e de que forma é que podem ajudar as populações também a ultrapassar estes traumas e de alguma forma a compreenderem o que se passou?
1: Sem dúvida, São Tomé e Príncipe, pela sua posição geoestratégica, foi um laboratório humano, como muitas vezes nós dizemos, foi fruto, enfim, longo, de uma escravatura sem precedentes, depois escamoteada a partir do século XIX. E de facto esse laboratório deve servir como protótipo de abordagem dessa escravatura, mas não podemos ficar nisto, não é? Não podemos ficar nisso, é preciso de facto partirmos desse pressuposto para mudanças estruturais extraordinárias que nos demonstrem como é que esse laboratório pode se transformar numa nova fase do mundo de utilização de mão de obra. Recordemos que agora nós estamos numa fase terrível que a humanidade está a atravessar com as inúmeras imigrações a que São Tomé e Príncipe não escapa, e que eu acho que as nossas populações devem também ver nas ilhas uma forma atrativa não de emigrar, mas de tornar rentáveis suas ilhas, partindo daquilo que aconteceu durante 5 séculos. Eu creio que temos que romper com esta pobreza absoluta em que estamos, buscando novas formas de tornar as ilhas outra vez atrativas, mas de outra forma.
0: Ouvimos Nazaré Seita, investigadora e professora na Universidade de São Tomé e Príncipe, sobre a classificação de 6 roças de São Tomé e Príncipe como património mundial

0: Desporto. E vamos agora ao desporto de Marco Martins.
1: Camila Rebelo, nadadora portuguesa, conquistou a medalha de prata nos 200 metros costas nos Campeonatos da Europa de Natação que decorrem em Paris, a capital francesa. A seleção portuguesa alcançou até agora uma medalha nos europeus que decorrem em Paris até dia 16 de agosto. Camila Rebelo, que tinha conquistado ouro em 2024 em Belgrado, na Sérvia, alcançou desta vez a medalha de prata na prova dos 200 metros costas com um tempo de 2 minutos 7 segundos e 62 centésimos, que passa a ser novo recorde nacional de Portugal. A inglesa Katie Shanahan, de 22 anos, venceu a prova à frente da portuguesa Camila Rodrigues Rebelo, de 23 anos, e da francesa Pauline Mailleux, de 27 anos. Em entrevista à RFI, Camila Rebelo, nadadora portuguesa, admitiu estar feliz com a medalha conquistada em Paris.
2: Muito feliz, que sonhamos sempre com uma medalha, independentemente da cor qual ela seja. E o sonho foi feito, sonhei até ao final e acho que sem dúvida é esse o grande espírito do desporto, é sonhar até ao fim.
1: Em relação ao final, justamente, o que é que se pode dizer?
2: Sabia que elas iam entrar mais forte do que eu costumo habitualmente entrar, digamos, os primeiros 100 metros, mas lá está, apesar de ser uma prova disputada por todas um ao lado do outro, acabamos sempre por fazer a nossa própria prova e fiz a minha prova e cheguei em segundo lugar, não à frente, mas em segundo lugar.
1: Há uma estratégia quando se chega à final?
2: A estratégia é sempre passar por fazer tudo o que eu costumo fazer, não inventar muito como se costuma dizer, abordo sempre a competição, os 200 metros costas, sempre da mesma forma e, portanto, foi sem dúvida alguma continuar a fazer o que sempre faço.
1: É uma surpresa para si ou não, no fundo, esta medalha?
2: Surpresa não, porque acho que sonhamos sempre ao mais alto nível. Quando eu vou entrar na final com o segundo melhor tempo, obviamente que sonhava já com qualquer que seja a medalha, mas também já tive outras oportunidades que cheguei a entrar na final com o terceiro, quarto tempo e acaba por ficar em quarto, quinto lugar. Portanto, estamos numa final às 8, podem chegar ao pódio, senão as medalhas eram entregues assim pelo correio, já nem era preciso competir. Portanto, a final tem que ser disputada e o sonho continua sempre até chegar à parede.
1: Em relação à primeira, era complicado fazer melhor.
2: Eu, sinceramente, acho que ambas fizemos o nosso melhor tempo. Acho que são grandes tempos já. Obviamente nós vamos sabendo sempre o que é que uma vai fazendo ao longo da época, outras não, mas nós chegamos aqui ao Campeonato da Europa e é um bocado, não sabemos bem como é que cada uma está, porque, ok, pode fazer uma grande época e chegar aqui e não estar bem, há N coisas que podem acontecer, portanto, é sempre uma surpresa ou não, chegarmos aqui e termos algo. O que eu quero dizer é que até ontem podia ter feito recorde pessoal e hoje não fazer, portanto, chegar à final e ter a oportunidade de poder competir por uma medalha é extraordinário e eu agarro-a sempre da melhor maneira.
1: Segundo dia e já uma medalha para Portugal e é a Camila.
2: Sim, acho que é e espero que venham mais.
1: Quais são os restos dos objetivos, que ainda tem outras provas?
2: Eu aqui ainda vou nadar os 50 costas e os 100 costas. Os 200 é a minha prova principal, mas não descarto as outras provas. Vou experimentar, fazer coisas diferentes, porque os 200 é sempre a minha prova principal. E depois do Europeu ainda temos os Jogos Mediterrâneos, que também é mais uma oportunidade para fazer melhor.
1: Em relação aqui ao Centro Aquático, o que é que podemos dizer? Porque não foi aqui que foram os Jogos Olímpicos.
2: Não. Eu sinceramente gostei imenso. Uma das primeiras coisas que eu vejo quando cheguei é o teto, porque o teto para as costas é super importante. Não tanto a profundidade da piscina. E gostei muito das sensações e acho que é um excelente das condições.
1: De notar que Camila Rebelo, que participou nos Jogos Olímpicos em Paris em 2024, já conquistou 2 medalhas de ouro nos Jogos do Mediterrâneo em 2022, nos 100 e 200 metros costas. No diz respeito ainda aos Campeonatos da Europa em Paris, Diogo Ribeiro, nadador português, foi 5º nos 50 metros mariposa. O português de 21 anos percorreu a distância em 22 segundos e 75 centésimos, ficando a 23 centésimos do novo campeão, o russo Egor Kornev. O português ficou aquém da marca que tinha conseguido nas meias-finais, em que tinha batido o recorde nacional português em 22 segundos e 68 centésimos. Em entrevista à RFI, Diogo Ribeiro, nadador português, admitiu que não tinha a certeza de estar presente nos europeus, mas estava feliz por ter competido e ter alcançado este resultado.
3: É, detalhes, discutimentos é sempre detalhes, mariposa ainda mais que crawl, porque crawl acabamos por conseguir controlar uma melhor abraçada, mariposa tem muito a ver com o agarrar a água e estou feliz porque não era suposto vir a este europeu e pouco tempo antes do europeu decidi vir, porque mesmo que não estejamos bem de cabeça às vezes e não nos apeteça fazer algumas coisas, temos que lutar um bocado contra isso e nós atletas acabamos por sofrer um bocado por causa de condições e por causa não só financeiras, não falo só sobre isso, a malta agora pensa que quando eu falo sobre condições é só dinheiro, não tem nada a ver com isso, mas agora sinto-me bem, estou pronto para os 50 livres, foi uma prova bem disputada, 50 mariposa, foi uma final que sinceramente eu ter entrado já fico super orgulhoso, uma final que fecha a 22.75, passagem à final, eu acabo de conseguir estar dentro desses tempos e fazer o recorde nacional, que para quem não estava à espera sequer de vir ao europeu, para mim foi muito satisfatório e estou super feliz por ter conseguido atingir isso. E agora é fazer os escutalias com a cabeça no sítio, ver se consigo bater também o recorde nacional, fazer o meu melhor tempo. E pronto, já há algum tempo não me sentia bem a nadar mariposa, coisa mariposa. Estava a começar a, não é desistir da prova, mas sempre que nadava acabava por ficar um bocado triste, com um sabor amargo, porque não andava a conseguir baixar dos 23 segundos. Chego aqui e faço 23.04 outra vez de manhã, foi uma sensação um pouco estranha, depois à tarde acabo por fazer 22.68. Um tempo que é surreal, não é? A verdade é que é surreal ficar 4 décimos de recorde do mundo, com a minha altura, com os meus primeiros 15 metros, que ainda não são nada de jeito. Os outros dão-me um corpo ainda nos primeiros 15 metros. E, sinceramente, acho que não sei se preciso de uma pausa, não sei se preciso pensar um bocado, um tempo só para mim, mas o que eu sei é que se quero atingir este recorde tenho que trabalhar muito os meus primeiros 15 metros, porque o meu nado é o melhor do mundo, não tenho dúvidas disso. Consegui demonstrá-lo dentro de água e acho que temos de fazer isso. Temos de demonstrar com as provas e com os nossos tempos e os outros vão ficando com medo e pronto, acho que é isso.
1: As outras provas, então, os 50 metros livres, é aí que tem um bocadinho ainda mais de expectativas?
3: Expectativas não tinha nenhumas para este Campeonato da Europa. Vinha para dar o meu melhor, vinha para dar imagem à Federação, para dar imagem ao Benfica, para ajudar naquilo que posso e sempre faço tudo pelo meu clube, que é o Benfica, e pela Federação Portuguesa de Natação, patrocínios, família, amigos. Custa muito estar neste nível. As pessoas olham só para o dia-a-dia, para o estilo de vida, não é? Mas eu sou sincero, eu se pudesse ter atingido o que atingi, mas não ser reconhecido por ninguém, eu preferia. Porque a partir do momento que fazes uma coisa como eu fiz, ser campeão do mundo, foi um mediatismo que eu... Não fui só eu, foi as pessoas perto de mim, ninguém conseguiu controlar. Senti-me muitas vezes frustrado nos Jogos Olímpicos, por exemplo. Foi ainda por cima pouco tempo depois de ser campeão do mundo. E pronto, agora é dia-a-dia. Estou muito focado nos 50 livres, como disse. Mas passado os 50 livres, só quero pensar nas minhas férias. Não quero pensar em quando voltarei aos treinos. Isso é uma pergunta para depois. Mas tenho a certeza que isto não é o fim. Isto só mostra que, mesmo que não estejamos à espera... Eu tive a falar muito disto com o meu treinador, que é... Eu estava-lhe a dizer como é que eu não tive quase preparação nenhuma para ver este Campeonato da Europa. E chego aqui e faço isto, 22.68, que é o meu melhor. E ele disse-me, Diogo, tu pensas que tu não tiveste preparação nenhuma, mas a tua preparação foi mesmo lutares contra o teu psicológico. Isso tornou-te mais forte e mesmo que não quisesse estar lá nos treinos, naqueles dias mais intensos, estavas lá e mesmo que tivesses mal, estavas a lutar contra a tua cabeça e isso fez-te mais forte para chegares aqui e fazeres isto. Aliás, esse tempo que eu fiz a meia final vale o terceiro lugar agora, né? Mas pronto, se todos sabemos que uma final é uma final, a pista 8, a pista 1, toda a gente pode ganhar e como vemos também o russo, o Kornev também fez 22.36 na meia final e acabou por fazer 22.5 para ganhar. Ou seja, mesmo o 22.5 era um tempo que qualquer um nesta final poderia ter feito. Lá está, na final não conta o tempo, conta é chegar à frente.
1: Uma palavrinha sobre a Camila, primeira medalha de Portugal, de segundo lugar.
3: Na final toda a gente pode conseguir o primeiro, o segundo ou o terceiro, e assim como a Camila passou em segundo, podia ter ficado em último, e assim como eu várias vezes também já passei em último, para a final e acabei por ganhar a medalha. Camila é uma jovem ainda, não é? Assim como eu, e acho que esta nova geração que está a empolgar tanto os entusiastas e os adeptos desta modalidade, não é? E está de parabéns porque tem feito um trabalho esplêndido, muito bom, ela, o Vítor, o Gonçalo, toda a equipa técnica deles, e ela treina muito e merece tudo isto. Estava ali a ver a prova na câmara de chamada, tem lá a televisão também, e estava nervoso por ela, e em vez de tentar ficar para a minha prova, estava ali a ver como é que ela ia, mas pronto. Segundo lugar, mais uma medalha para Portugal.
1: De notar que Diogo Ribeiro, que participou nos Jogos Olímpicos em Paris em 2024, venceu as medalhas de ouro nos Mundiais em 2024, nos 50 e 100 metros mariposa, e ainda conquistou a medalha de ouro nos Jogos do Mediterrâneo em 2022, nos 50 metros mariposa. Os europeus de natação em Paris, em França, terminam a 16 de agosto, bem como os campeonatos da Europa de atletismo que decorrem em Birmingham, na Inglaterra, onde Portugal também tem brilhado. A atleta portuguesa Fatoumata Diallo conquistou a medalha de bronze nos europeus de Birmingham ao correr os 400 metros barreiras em 53 segundos e 55 centésimos, batendo o recorde nacional de Portugal. A portuguesa terminou atrás da eslovaca Emma Zapletalova e da britânica Emily Newham. As seleções portuguesas ainda têm 3 dias para conquistar mais medalhas nos europeus de natação e de atletismo. Chegamos assim ao fim deste Magazine de Desporto. Até breve!
0: Por aqui termina esta emissão. Continue connosco em rfi.fr/pt e nas redes sociais. Obrigada pela sua companhia e até amanhã.

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1: Carina Branco.
0: Bem-vindas e bem-vindos ao nosso jornal desta sexta-feira, 14 de agosto. Eis alguns dos títulos deste noticiário. Ébola continua a avançar na República Democrática do Congo e aproxima-se da fronteira com o Sudão do Sul. As roças de São Tomé e Príncipe já fazem parte da lista de Património Mundial da Humanidade. A historiadora Nazaré Seita explica que esta é uma oportunidade única para o arquipélago. E continua a corrida contra o tempo na Colômbia para tentar encontrar sobreviventes do sismo de segunda-feira. Daqui a pouco ouvimos um testemunho a partir de lá. No controle técnico desta emissão está Moussa Al-Chili e o jornal começa já.
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0: A epidemia de ébola alastrou a uma sexta província no norte da República Democrática do Congo e ameaça propagar-se ao vizinho Sudão do Sul. A epidemia está prestes a tornar-se a mais mortífera da história da RDC. Cristiana Soares.
2: A epidemia de ébola na RDC lastrou agora a província de Baixo Elé, no norte do país, junto à fronteira com a República Centro-Africana, que até agora tinha escapado à epidemia. O anúncio foi feito esta quinta-feira pelo diretor da África CDC, a Agência de Saúde da União Africana. Os números da epidemia agravam-se dia após dia na República Democrática do Congo. Os dados apontam agora para 4.566 casos confirmados e pelo menos para 2.128 mortos. A ONG Mercy Corps alertou também esta quinta-feira para o risco de propagação do vírus para o Sudão do Sul, país vizinho das províncias de Ituri e Alto Elé, ambas afetadas pela doença. Em comunicado, diz esta ONG que os casos confirmados encontram-se agora a apenas 35 quilómetros da fronteira com o Sudão do Sul. A resposta ao ébola na RDC está a ser dificultada por serviços de saúde sobrecarregados, acesso insuficiente à água potável e às instalações sanitárias seguras, uma confiança frágil, bem como também por situações de insegurança no terreno que podem impedir as equipas de chegar às comunidades, acrescenta a ONG.
0: E em São Tomé e Príncipe, os tribunais, tanto o constitucional como de primeira instância, já têm as candidaturas dos partidos políticos para as próximas eleições no arquipélago, agendadas para 27 de setembro. Aguarda-se a publicação definitiva das listas. Maximino Carlos, em São Tomé e Príncipe, tem mais informação.
3: A contagem decrescente para as próximas eleições em São Tomé e Príncipe já começou. A maioria dos partidos submeteu ao Tribunal Constitucional e ao Tribunal de Primeira Instância lista de candidaturas para as legislativas e autárquicas. São MLSTP, ADI, Basta, PCD, Nossa Terra, MCI e MDFM. O próximo grande passo será o anúncio definitivo das listas validadas pelo Tribunal Constitucional para as legislativas e pelo Tribunal de Primeira Instância para as autárquicas. A lei é bastante clara. O Tribunal Constitucional verifica as candidaturas no 11º dia após o fim do prazo. Em caso de irregularidades, existe possibilidade de suprimento depois. As decisões são publicadas e abre-se o prazo de reclamação. 28 de agosto é, em princípio, a data em que deverá estar publicada a relação definitiva das candidaturas, caso não existam reclamações. Portanto, num cenário com reclamação apresentada no último dia, utilizando-se integralmente todos os prazos legais, a publicação definitiva poderá chegar até 31 de agosto de 2026.
1: Maximino Carlos, São Tomé, RFI.
0: Ainda em São Tomé e Príncipe, desde o final de julho, que as roças fazem parte da lista de Património Mundial da Humanidade, uma classificação atribuída pela Unesco. A investigadora e professora universitária Nazaré Seita explica que um conjunto de 6 roças é agora protegido, obedecendo a critérios de conservação e proporcionando uma oportunidade única ao arquipélago para continuar o desenvolvimento sustentável.
4: Não acredito que a Unesco possa fazer esses investimentos, mas há parceiros de desenvolvimento possibilidade agora, com esta abertura, de encontrar novos parceiros que possam ajudar, enfim, a ter uma visão mais

0: tráfego menor. É dos aeroportos com maior tráfego na Colômbia, até mesmo de conexões domésticas. Portanto, estamos a falar de pessoas que, fora isso e fora sem essa conexão, podem estar bastante longe das famílias, das suas casas e mesmo dos seus negócios. Por isso, se formos a juntar o acesso aeroportuário, o acesso por ar, que cá é bastante relevante na Colômbia devido à zona montanhosa, etc., etc., e mesmo os acessos rodoviários, que também estão afetados muito nessa zona de Choco, de Pereira, da Arménia, até mesmo ali de Cali, alguma coisa, complica muito. Portanto, há muitas pessoas que se sentem bastante perdidas neste momento e sem grandes soluções.
1: O português Frederico Melim é entrevistado por Miguel Martins. E a seleção portuguesa alcançou até agora uma medalha nos Europeus de Natação que decorrem em Paris até dia 16 de agosto, com a prata de Camila Rebelo nos 200 metros costas femininos. Quanto a Diogo Ribeiro, nadador português, foi o quinto nos 50 metros mariposa. Em entrevista à RFI, Diogo Ribeiro estava feliz por ter competido e alcançado este resultado.
2: Foi uma prova bem disputada, 50 mariposa. Foi uma final que, sinceramente, eu ter entrado já fico super orgulhoso. Uma final que fecha a 22,75, passagem à final. Eu acabo de conseguir estar dentro desses tempos e fazer o recorde nacional, que para quem não estava à espera sequer de vir ao europeu, para mim foi muito satisfatório e estou super feliz por ter conseguido atingir isso. E agora é fazer os escutalivros com a cabeça no sítio, ver se consigo bater também o recorde nacional, fazer um melhor tempo. E pronto, já há algum tempo não me sentia bem a nadar mariposa, 50 mariposa. Estava a começar a, não é desistir da prova, mas sempre que nadava acabava por ficar um bocado triste, com um sabor amargo, porque não andava a conseguir baixar de 23 segundos. Chego aqui e faço 23,04 outra vez de manhã. Foi uma sensação um pouco estranha. Depois à tarde acabo por fazer 22,868. Um tempo que é surreal, não é? A verdade é que é surreal ficar 4 décimos de recorde do mundo com a minha altura, com os meus primeiros 15 metros, que ainda não são nada de jeito. Os outros dão-me um corpo ainda nos primeiros 15 metros. E, sinceramente, acho que não sei se preciso de uma pausa, não sei se preciso pensar um bocado, um tempo só para mim, mas o que eu sei é que se quer atingir este recorde tenho que trabalhar muito os meus primeiros 15 metros, porque o meu nado é o melhor do mundo, não tenho dúvidas disso, consegui demonstrá-lo dentro d'água. E acho que temos de fazer isso, temos de demonstrar com as provas e com os nossos tempos, e os outros vão ficando com medo, e pronto, acho que é isso.
1: Diogo Ribeiro, atleta de 21 anos, entrevistado por Marco Martins. A Europa está mergulhada em mais uma onda de calor neste mês de agosto. Pelo menos 150 milhões de pessoas, particularmente em França, Alemanha, Espanha e Itália, estão esta sexta-feira sob temperaturas acima dos 35 graus Celsius. As temperaturas máximas a ultrapassarem os 30 graus Celsius também para cerca de 350 milhões de pessoas na Europa. A onda de calor deverá alastrar à Bélgica, Holanda e Alemanha, países menos afetados nos dias anteriores. E ao ponto final neste jornal, continue connosco para a segunda parte.
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1: Segunda parte da nossa emissão e, para começar, vamos à convidada de Catarina Falcão. Trata-se da investigadora Nazaré Seita, que nos falou sobre a classificação a Património Mundial da Humanidade das Roças em São Tomé e Príncipe.

0: No fim de julho, a Organização das Nações Unidas para a Educação, a Ciência e a Cultura, a Unesco, declarou 6 roças de São Tomé e Príncipe como Património Mundial da Humanidade. A distinção abrange as roças Sundi e Belmonte, na Ilha do Príncipe, e as roças Aguizé, Diogo Vaz, Monte Café e São João, na Ilha de São Tomé. Esta classificação das antigas plantações agrícolas coloniais portuguesas no arquipélago junta-se à classificação da Ilha do Príncipe, em 2013, como Reserva da Biosfera, assim como a recente classificação, em 2025, da globalidade da Ilha de São Tomé, nomeadamente a Floresta do Obo, também como Reserva da Biosfera. Uma união entre a natureza e o passado colonial que devem servir para que São Tomé e Príncipe seja um país atrativo para os turistas, mas sobretudo para a sua população, como explicou a investigadora e professora universitária Nazaré Seita, em entrevista à RFI.
1: São Tomé e Príncipe será o único espaço, antigo espaço colonial, que teve as roças a ocupar

0: praticamente 100% do seu território. Quer dizer que, no fundo, todo o país foi roça, não é? É verdade que tivemos algumas vilas transformadas em cidades, a cidade de São Tomé e a cidade de Santo António, mas de resto tudo era roça e suas dependências, com certeza. Nesses termos, eu acho que este reconhecimento leva a demonstrar que há umas ilhas pequenas de 1.000 quilômetros quadrados, cuja estratégia colonial conduziu à produção de plantas que acabaram por alimentar todo o sistema colonial em termos de bebidas, como o café, como o cacau, que acabaram por alimentar as mesas coloniais. Portanto, eu suponho que se trata de uma nova forma de ver as ilhas e que podem conduzir, no fundo, uma nova forma também de ver essas ilhas, quer como espaços turísticos, de turismo cultural, de turismo colonial.
1: Nesta proposta, então, de São Tomé, nesta candidatura, está depois uma visão, claro, individual para cada uma destas seis roças, algumas em São Tomé e também no Príncipe. Dentro desta visão, é uma visão mais ou menos até 2035, temos, como disse, então, a exploração destas roças através da questão do turismo, claro, equilibrado, um turismo que vai de encontro ao meio ambiente. Temos também a questão da arte, a importância da arte dentro destas roças e também, imagino, a manutenção da memória. Nazaré, estes são planos que são possíveis de realizar até 2035?
0: Se formos assertivos, é preciso criar, no meu ponto de vista, e eu acho, não sinto ainda este desidrato, é preciso criar um grupo multifacetado para pensar daquilo que será este aproveitamento importante desses espaços, inclusivamente tendo em conta a população local. Uma população inicialmente sofredora, mas que tem que se ter em conta o seu ponto de vista para reagir em consentimento com aquilo que os governantes, a Unesco, terá como pensamento. Eu creio que é preciso trabalhar de forma multifacetada para, enfim, aproveitarmos essa oportunidade de abertura ao mundo.
1: E falando destas populações, são populações muitas vezes onde falta muita coisa, nomeadamente água potável, esgotos. É uma população muitas vezes também que tem empregos pouco qualificados, vivem de alguma forma isolados. Agora que há esta confirmação, não se deve esquecer esta população.
0: Com certeza. Eu até acho que muitos elementos dessa população terão receitas para tornar rentáveis, tornar visíveis a sua forma de ser e de estar. É preciso aproveitar algumas das estruturas já existentes das roças. Essas populações, inclusivamente, conhecem os esgotos, onde é que estão, as águas, onde é que estão, que podem, enfim, com a sua indicação, resolver alguns problemas básicos que existem. Recorde-se, por exemplo, bom, a roça Agostinho Neto não entra dentro deste ranking, mas é a única roça que tinha, por exemplo, uma central elétrica, que poderia estar, com certeza, independente da rede que alimenta o país, e eu acredito que outras roças também a tenham. Então, é preciso estudar o que que essa população tem para oferecer. É porque o saber, a memória, está também neles. Não se pode ostracizar pensando apenas de cima nas soluções.
1: E esta classificação abre portas para mais financiamento. Mais financiamento, estamos a falar, neste caso, para todo o tipo de projetos. Estamos a falar de financiamento de projetos de investigação, para projetos, então, para implementar com as populações, projetos, por exemplo, para, então, criar espaços de turismo que ainda não existem. Realmente a Unesco, o selo da Unesco, promove este tipo de investimentos?
0: Não acredito que a Unesco possa fazer esses investimentos. Mas há parceiros de desenvolvimento possibilidade agora, com esta abertura, de encontrar novos parceiros que possam ajudar, enfim, ter uma visão mais clara daquilo que se pode fazer, financiar e tornar, enfim, rentáveis, com uma visão do conjunto daquilo que se pode fazer. E tem que se ter em conta a última classificação também, de todo o espaço de São Tomé e Príncipe como reserva da biosfera. Eu acho que é uma oportunidade única que se tem de facto que aproveitar, englobando as roças nessa dinâmica que até agora está exposto São Tomé e Príncipe.
1: Numa altura em que a África está a enfrentar o passado no sentido de finalmente confrontar os colonizadores com toda a história da escravatura, São Tomé e Príncipe tem aqui um papel essencial, fundamental em tudo o que se passou durante séculos. Este conjunto de roças, como disse no início, é mais do que uma prova cabal dos crimes que aconteceram contra a humanidade no Oceano Atlântico, e de que forma é que podem ajudar as populações também a ultrapassar estes traumas e de alguma forma a compreenderem o que se passou?
0: Sem dúvida, São Tomé e Príncipe, pela sua posição geoestratégica, foi um laboratório humano, como muitas vezes nós dizemos, foi fruto, enfim, longo, de uma escravatura sem precedentes, depois escamoteada a partir do século XIX, e de facto esse laboratório deve servir como protótipo de abordagem dessa escravatura, mas não podemos ficar nisto, não é? Não podemos ficar nisso, é preciso de facto partirmos desse pressuposto para mudanças estruturais extraordinárias que nos demonstrem como é que esse laboratório pode se transformar numa nova fase do mundo de utilização de mão de obra. Recordemos que agora nós estamos numa fase terrível que a humanidade está a atravessar, com as inúmeras imigrações a que São Tomé e Príncipe não escapa, e que eu acho que as nossas populações devem também ver nas ilhas uma forma atrativa não de emigrar, mas de tornar rentáveis suas ilhas, partindo daquilo que aconteceu durante 5 séculos. Eu creio que temos que romper com esta pobreza absoluta em que estamos, buscando novas formas de tornar as ilhas outra vez atrativas, mas de outra forma.
1: Ouvimos Nazaré Seita, investigadora e professora na Universidade de São Tomé e Príncipe, sobre a classificação de 6 roças de São Tomé e Príncipe como património mundial.

0: Desporto. E vamos agora ao desporto de Marco Martins.
1: Camila Rebelo, nadadora portuguesa, conquistou a medalha de prata nos 200 metros costas nos Campeonatos da Europa de Natação que decorrem em Paris, a capital francesa. A seleção portuguesa alcançou até agora uma medalha nos europeus que decorrem em Paris até dia 16 de agosto. Camila Rebelo, que tinha conquistado o ouro em 2024 em Belgrado, na Sérvia, alcançou desta vez a medalha de prata na prova dos 200 metros costas com um tempo de 2 minutos 7 segundos e 62 centésimos, que passa a ser novo recorde nacional de Portugal. A inglesa Cathy Shanahan, de 22 anos, venceu a prova à frente da portuguesa Camila Rodrigues Rebelo, de 23 anos, e da francesa Pauline Mailleux, de 27 anos. Em entrevista à RFI, Camila Rebelo, nadadora portuguesa, admitiu estar feliz com a medalha conquistada em Paris.
2: Muito feliz, que sonhamos sempre com uma medalha, independentemente da cor qual ela seja. E o sonho foi feito, sonhei até ao final e acho que sem dúvida é esse o grande espírito do desporto, é sonhar até ao fim.
1: Em relação ao final, justamente, o que é que se pode dizer?
2: Sabia que elas iam entrar mais forte do que eu costumo habitualmente entrar, digamos, os primeiros 100 metros, mas lá está, apesar de ser uma prova disputada por todas um ao lado do outro, acabamos sempre por fazer a nossa própria prova e fiz a minha prova e cheguei em segundo lugar, não à frente, mas em segundo lugar.
1: Há uma estratégia quando se chega à final?
2: A estratégia é sempre passar por fazer tudo o que eu costumo fazer, não inventar muito como se costuma dizer, abordo sempre a competição, os 200 metros costas, sempre da mesma forma e, portanto, foi sem dúvida alguma continuar a fazer o que sempre faço.
1: É uma surpresa para si ou não, no fundo, esta medalha?
2: Surpresa não, porque acho que sonhamos sempre ao mais alto nível. Quando eu vou entrar na final com o segundo melhor tempo, obviamente que sonhava já com qualquer que seja a medalha, mas também já tive outras oportunidades que cheguei a entrar na final com o terceiro, quarto tempo e acaba por ficar em quarto, quinto lugar. Portanto, estamos numa final às 8, podem chegar ao pódio, senão as medalhas eram entregues assim pelo correio, já nem era preciso competir. Portanto, a final tem que ser disputada e o sonho continua sempre até chegar à parede.
1: Em relação à primeira, era complicado fazer melhor.
2: Eu, sinceramente, acho que ambas fizemos o nosso melhor tempo. Acho que são grandes tempos já. Obviamente nós vamos sabendo sempre o que é que uma vai fazendo ao longo da época, outras não, mas nós chegamos aqui ao Campeonato da Europa e é um bocado, não sabemos bem como é que cada uma está, porque, ok, pode fazer uma grande época e chegar aqui e não estar bem, há N coisas que podem acontecer, portanto, é sempre uma surpresa ou não, chegarmos aqui e termos algo. O que eu quero dizer é que até ontem podia ter feito recorde pessoal e hoje não fazer, portanto, chegar à final e ter a oportunidade de poder competir por uma medalha é extraordinário e eu agarro-a sempre da melhor maneira.
1: Segundo dia e já uma medalha para Portugal e
2: é
1: a Camila.
2: Sim, acho que é e espero que venham mais.
1: Quais são os restos dos objetivos, que ainda tem outras provas?
2: Eu aqui ainda vou nadar os 50 costas e 100 costas. Os 200 é a minha prova principal, mas não descarto as outras provas. Vou experimentar, fazer coisas diferentes, porque os 200 é sempre a minha prova principal e depois do Europeu ainda temos o Jogo Mediterrâneo, que também é mais uma oportunidade para fazer melhor.
1: Em relação aqui ao Centro Aquático, o que é que podemos dizer? Porque não foi aqui que foram os Jogos Olímpicos.
2: Não. Eu sinceramente gostei imenso. Uma das primeiras coisas que eu vejo quando cheguei é o teto, porque o teto para as costas é super importante. Não tanto a profundidade da piscina. E gostei muito das sensações e acho que é um excelente das condições.
1: De notar que Camila Rebelo, que participou nos Jogos Olímpicos em Paris em 2024, já conquistou 2 medalhas de ouro nos Jogos do Mediterrâneo em 2022, nos 100 e 200 metros costas. No diz respeito ainda aos Campeonatos da Europa em Paris, Diogo Ribeiro, nadador português, foi 5º nos 50 metros mariposa. O português de 21 anos percorreu a distância em 22 segundos e 75 centésimos, ficando a 23 centésimos do novo campeão, o russo Egor Kornev. O português ficou aquém da marca que tinha conseguido nas meias-finais, em que tinha batido o recorde nacional português em 22 segundos e 68 centésimos. Em entrevista à RFI, Diogo Ribeiro, nadador português, admitiu que não tinha a certeza de estar presente nos europeus, mas estava feliz por ter competido e ter alcançado este resultado.
3: É, detalhes, completamente é sempre detalhes, mariposa ainda mais que crawl, porque crawl acabamos por conseguir controlar uma melhor abraçada, mariposa tem muito a ver com o agarrar a água e estou feliz porque não era suposto vir a este europeu e pouco tempo antes do europeu decidi vir, porque mesmo que não estejamos bem de cabeça às vezes e não nos apeteça fazer algumas coisas, temos que lutar um bocado contra isso e nós atletas acabamos por sofrer um bocado por causa de condições e por causa não só financeiras, não falo só sobre isso, a malta agora pensa que quando eu falo sobre condições é só dinheiro, não tem nada a ver com isso, mas agora sinto-me bem, estou pronto para os 50 livres, foi uma prova bem disputada, 50 mariposa, foi uma final que sinceramente eu ter entrado já fico super orgulhoso, uma final que fecha a 22.75, passagem à final, eu acabo de conseguir estar dentro desses tempos e fazer o recorde nacional, que para quem não estava à espera sequer de vir ao europeu, para mim foi muito satisfatório e estou super feliz por ter conseguido atingir isso. E agora é fazer os escutalivres com a cabeça no sítio, ver se consigo bater também o recorde nacional, fazer o meu melhor tempo. E pronto, já há algum tempo não me sentia bem a nadar mariposa, com a mariposa. Estava a começar a, não é desistir da prova, mas sempre que nadava acabava por ficar um bocado triste, com um sabor amargo, porque não andava a conseguir baixar os 23 segundos. Chego aqui e faço 23.04 outra vez de manhã, foi uma sensação um pouco estranha, depois à tarde acabo por fazer 22.868. Um tempo que é surreal, não é? A verdade é que é surreal ficar 4 décimos de recorde do mundo, com a minha altura, com os meus primeiros 15 metros, que ainda não são nada de jeito. Os outros dão-me um corpo ainda nos primeiros 15 metros. E, sinceramente, acho que não sei se preciso de uma pausa, não sei se preciso pensar um bocado, um tempo só para mim, mas o que eu sei é que se quero atingir este recorde tenho que trabalhar muito os meus primeiros 15 metros, porque o meu nado é o melhor do mundo, não tenho dúvidas disso. Consegui demonstrá-lo dentro d'água e acho que temos de fazer isso. Temos de demonstrar com as provas e com os nossos tempos e os outros vão ficando com medo e pronto, acho que é isso.
1: As outras provas, então, os 50 metros livres, é aí que tem um bocadinho ainda mais de expectativas?
3: Expectativas não tinha nenhuma para este Campeonato da Europa. Vinha para dar o meu melhor, vinha para dar imagem à Federação, para dar imagem ao Benfica, para ajudar naquilo que posso e sempre faço tudo pelo meu clube, que é o Benfica, e pela Federação Portuguesa de Natação, patrocínios, família, amigos. Custa muito estar neste nível. As pessoas olham só para o dia-a-dia, para o estilo de vida, não é? Mas eu sou sincero, eu se pudesse ter atingido o que atingi, mas não ser reconhecido por ninguém, eu preferia. Porque a partir do momento que fazes uma coisa como eu fiz, ser campeão do mundo, foi um mediatismo que eu... Não fui só eu, foi as pessoas perto de mim, ninguém conseguiu controlar. Senti-me muitas vezes frustrado nos Jogos Olímpicos, por exemplo. Foi ainda por cima pouco tempo depois de ser campeão do mundo. E pronto, agora é dia-a-dia. Estou muito focado nos escuta-livres, como disse. Mas passado os escuta-livres só quero pensar nas minhas férias. Não quero pensar em quando voltarei aos treinos. Isso é uma pergunta para depois, mas tenho a certeza que isto não é o fim. Isto só mostra que, mesmo que não estejamos à espera, eu tive a falar muito disto com o meu treinador, que é... Eu estava-lhe a dizer, como é que eu não tive quase preparação nenhuma para este Campeonato da Europa? E chego aqui e faço isto, 22.68, que é o meu melhor. E ele disse-me, Diogo, tu pensas que tu não tiveste preparação nenhuma, mas a tua preparação foi mesmo lutares contra o teu psicológico. Isso tornou-te mais forte e mesmo que não quisesse estar lá nos treinos, naqueles dias mais intensos, estavas lá e mesmo que tivesses mal, estavas a lutar contra a tua cabeça e isso fez-te mais forte para chegares aqui e fazeres isto. Aliás, esse tempo que eu fiz a meia-final vale o terceiro lugar agora, né? Mas pronto, se todos sabemos que uma final é uma final, a pista 8, a pista 1, toda a gente pode ganhar e como vemos também o russo, o Kornev também fez 22.36 na meia-final e acabou por fazer 22.5 para ganhar. Ou seja, mesmo o 22.5 era um tempo que qualquer um nesta final poderia ter feito. Lá está, na final não conta o tempo, conta é chegar à frente.
1: Uma palavrinha sobre a Camila, primeira claro. Medalha de Portugal, de segundo claro, lugar.
3: Claro. Uma final toda a gente pode conseguir o primeiro, o segundo ou o terceiro, e assim como a Camila passou em segundo, podia ter ficado em último, e assim como eu várias vezes também já passei em último, para a final e acabei por ganhar a medalha. Camila é uma jovem ainda, não é? Assim como eu, e acho que esta nova geração que está a empolgar tanto os entusiastas e os adeptos desta modalidade, não é? E está de parabéns porque tem feito um trabalho esplêndido, muito bom, ela, o Vítor, o Gonçalo, toda a equipa técnica deles, e ela treina muito e merece tudo isto. Estava ali a ver a prova na câmara de chamada, tem lá a televisão também, e estava nervoso por ela, e em vez de tentar ficar para a minha prova, estava ali a ver como é que ela ia, mas pronto, segundo lugar, mais uma medalha para Portugal.
1: De notar que Diogo Ribeiro, que participou nos Jogos Olímpicos em Paris em 2024, venceu as medalhas de ouro nos Mundiais em 2024, nos 50 e 100 metros mariposa, e ainda conquistou a medalha de ouro nos Jogos do Mediterrâneo em 2022, nos 50 metros mariposa. Os europeus de natação em Paris, em França, terminam a 16 de agosto, bem como os campeonatos da Europa de atletismo que decorrem em Birmingham, na Inglaterra, onde Portugal também tem brilhado. A atleta portuguesa Fatoumata Diallo conquistou a medalha de bronze nos europeus de Birmingham ao correr os 400 metros barreiras em 53 segundos e 55 centésimos, batendo o recorde nacional de Portugal. A portuguesa terminou atrás da eslovaca Emma Zapletalova e da britânica Emily Newham. As seleções portuguesas ainda têm 3 dias para conquistar mais medalhas nos europeus de natação e de atletismo. Chegamos assim ao fim deste Magazine de Desporto. Até breve!
0: E por aqui termina esta emissão. Continue connosco em rfi.fr/pt e nas redes sociais. Obrigada pela sua companhia e até amanhã.

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1: Carina Branco.
0: Bem-vindas e bem-vindos ao nosso jornal desta sexta-feira, 14 de agosto. Eis alguns dos títulos deste noticiário. Ébola continua a avançar na República Democrática do Congo e aproxima-se da fronteira com o Sudão do Sul. As roças de São Tomé e Príncipe já fazem parte da lista de Património Mundial da Humanidade. A historiadora Nazaré Seita explica que esta é uma oportunidade única para o arquipélago. E continua a corrida contra o tempo na Colômbia para tentar encontrar sobreviventes do sismo de segunda-feira. Daqui a pouco ouvimos um testemunho a partir de lá. No controle técnico desta emissão está Moçal Chili e o jornal começa já.
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0: A epidemia de ébola alastrou a uma sexta província no norte da República Democrática do Congo e ameaça propagar-se ao vizinho Sudão do Sul. A epidemia está prestes a tornar-se a mais mortífera da história da RDC. Cristiana Soares.
2: A epidemia de ébola na RDC lastrou agora a província de Baixo Elé, no norte do país, junto à fronteira com a República Centro-Africana, que até agora tinha escapado à epidemia. O anúncio foi feito esta quinta-feira pelo diretor da África CDC, a Agência de Saúde da União Africana. Os números da epidemia agravam-se dia após dia na República Democrática do Congo. Os dados apontam agora para 4.566 casos confirmados e pelo menos para 2.128 mortos. A ONG Mercy Corps alertou também esta quinta-feira para o risco de propagação do vírus para o Sudão do Sul, país vizinho das províncias de Ituri e Alto Elé, ambas afetadas pela doença. Em comunicado, diz esta ONG que os casos confirmados encontram-se agora a apenas 35 quilómetros da fronteira com o Sudão do Sul. A resposta ao ébola na RDC está a ser dificultada por serviços de saúde sobrecarregados, acesso insuficiente à água potável e às instalações sanitárias seguras, uma confiança frágil, bem como também por situações de insegurança no terreno que podem impedir as equipas de chegar às comunidades, acrescenta a ONG.
0: E em São Tomé e Príncipe, os tribunais, tanto o constitucional como de primeira instância, já têm as candidaturas dos partidos políticos para as próximas eleições no arquipélago, agendadas para 27 de setembro. Aguarda-se a publicação definitiva das listas. Maximino Carlos, em São Tomé e Príncipe, tem mais informação.
3: A contagem decrescente para as próximas eleições em São Tomé e Príncipe já começou. A maioria dos partidos submeteu ao Tribunal Constitucional e ao Tribunal de Primeira Instância lista de candidaturas para as legislativas e autárquicas. São MLSTP, ADI, BASTA, PCD, Nossa Terra, MCI e MDFM. O próximo grande passo será o anúncio definitivo das listas validadas pelo Tribunal Constitucional para as legislativas e pelo Tribunal de Primeira Instância para as autárquicas. A lei é bastante clara. O Tribunal Constitucional verifica as candidaturas no 11º dia após o fim do prazo. Em caso de irregularidades, existe possibilidade de suprimento depois. As decisões são publicadas e abre-se o prazo de reclamação. 28 de agosto é, em princípio, a data em que deverá estar publicada a relação definitiva das candidaturas, caso não existam reclamações. Portanto, num cenário com reclamação apresentada no último dia, utilizando-se integralmente todos os prazos legais, a publicação definitiva poderá chegar até 31 de agosto de 2026. Maximino Carlos, São Tomé, RFI.
0: Ainda em São Tomé e Príncipe, desde o final de julho, que as roças fazem parte da lista de Património Mundial da Humanidade, uma classificação atribuída pela Unesco. A investigadora e professora universitária Nazaré Seita explica que um conjunto de 6 roças é agora protegido, obedecendo a critérios de conservação e proporcionando uma oportunidade única ao arquipélago para continuar o desenvolvimento sustentável.
4: Não acredito que a Unesco possa fazer esses investimentos, mas há parceiros de desenvolvimento possibilidade agora, com esta abertura, de encontrar novos parceiros que possam ajudar, enfim, ter uma visão mais clara daquilo que se pode fazer, financiar e tornar, enfim, rentáveis, com uma visão do conjunto daquilo que se pode fazer. E tem que se ter em conta a última classificação também de todo o espaço de São Tomé e Príncipe como reserva da biosfera. Eu acho que é uma oportunidade única que se tem de facto que aproveitar, englobando as roças nessa dinâmica que agora está, até agora está exposto São Tomé e Príncipe.
0: A investigadora Nazaré Seita, entrevistada por Catarina Falcão.
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0: Na Colômbia, as esperanças de resgatar com vida sobreviventes do sismo de segunda-feira são cada vez menores. O abalo de 7,4 graus na escala de Richter provocou pelo menos 281 mortos e mais de 3.900 feridos no oeste do país. O português Frederico Melim trabalha em Bogotá, a capital, para a maior companhia aérea do país. Ele admite que os acessos às áreas mais afetadas, tanto por avião, como o caso do aeroporto Porto de Pereira, ainda sem condições para operar, como pela estrada, estão muito condicionados devido ao elevado grau de destruição.
5: Os acessos continuam complicados. Eu sei que já retomaram voos de carga e apenas carga. Voos de passageiros claramente não estão ainda autorizados e temo que isso venha ainda a demorar bastante tempo. E estamos a falar que Pereira não é um aeroporto com tráfego menor, é dos aeroportos com maior tráfego na Colômbia, até mesmo de conexões domésticas, portanto estamos a falar de pessoas que, fora isso e fora sem essa conexão, podem estar bastante longe das famílias, das suas casas e mesmo dos seus negócios. Por isso, se formos a juntar o acesso aeroportuário, o acesso por ar, que cá é bastante relevante na Colômbia devido à zona montanhosa, etc., e mesmo os acessos rodoviários, que também estão afetados muito nessa zona de Choco, de Pereira, da Arménia, até mesmo ali de Cali, alguma coisa, complica muito. Portanto, há muitas pessoas que se sentem bastante perdidas neste momento e sem grandes soluções.
0: O português Frederico Melim, entrevistado por Miguel Martins. E a seleção portuguesa alcançou até agora uma medalha nos europeus de natação que decorrem em Paris até dia 16 de agosto, com a prata de Camila Rebelo nos 200 metros costas femininos. Quanto a Diogo Ribeiro, nadador português, foi o quinto nos 50 metros mariposa. Em entrevista à RFI, Diogo Ribeiro estava feliz por ter competido e alcançado este resultado.
6: Foi uma prova bem disputada, 50 mariposa, foi uma final que, sinceramente, eu ter entrado já fico super orgulhoso. Uma final que fecha a 22.75, passagem à final. Eu acabo de conseguir estar dentro desses tempos e fazer o recorde nacional, que para quem não estava à espera sequer de vir ao europeu, para mim foi muito satisfatório e estou super feliz por ter conseguido atingir isso. E agora é fazer os 50 livres com a cabeça no sítio, ver se consigo bater também o recorde nacional, fazer o meu melhor tempo. E pronto, já há algum tempo não me sentia bem a nadar mariposa, 50 mariposa. Estava a começar a, não é desistir da prova, mas sempre que nadava acabava por ficar um bocado triste, com um sabor amargo, porque não andava a conseguir baixar de 23 segundos. Chego aqui e faço 23.04 outra vez de manhã, foi uma sensação um pouco estranha. Depois à tarde acabo por fazer 22.868. Um tempo que é surreal, não é? A verdade é que é surreal ficar 4 décimos de recorde do mundo com a minha altura, com os meus primeiros 15 metros que ainda não são nada de jeito. Os outros dão-me um corpo ainda nos primeiros 15 metros. E sinceramente acho que não sei se preciso de uma pausa, não sei se preciso pensar um bocado, um tempo só para mim, mas o que eu sei é que se quero atingir este recorde tenho que trabalhar muito os meus primeiros 15 metros, porque o meu nado é o melhor do mundo, não tenho dúvidas disso, consegui demonstrá-lo dentro d'água e acho que temos de fazer isso, temos de demonstrar com as provas e com os nossos tempos e os outros vão ficando com medo e pronto, acho que é isso.
0: Diogo Ribeiro, atleta de 21 anos, entrevistado por Marco Martins. A Europa está mergulhada em mais uma onda de calor neste mês de agosto. Pelo menos 150 milhões de pessoas, particularmente em França, Alemanha, Espanha e Itália, estão esta sexta-feira sob temperaturas acima dos 35 graus Celsius. As temperaturas máximas a ultrapassarem os 30 graus Celsius também para cerca de 350 milhões de pessoas na Europa. A onda de calor deverá alastrar à Bélgica, Holanda e Alemanha, países menos afetados nos dias anteriores. E ao ponto final neste jornal, continue connosco para a segunda parte.
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0: Segunda parte da nossa emissão e, para começar, vamos à convidada de Catarina Falcão. Trata-se da investigadora Nazaré Seita, que nos falou sobre a classificação a Património Mundial da Humanidade das Roças em São Tomé e Príncipe.

0: fim de julho, a Organização das Nações Unidas para a Educação, a Ciência e a Cultura, a Unesco, declarou 6 roças de São Tomé e Príncipe como Património Mundial da Humanidade. A distinção abrange as roças Sundi e Belmonte, na Ilha do Príncipe, e as roças Aguizé, Diogo Vaz, Monte Café e São João, na Ilha de São Tomé. Esta classificação das antigas plantações agrícolas coloniais portuguesas no arquipélago junta-se à classificação da Ilha do Príncipe, em 2013, como Reserva da Biosfera, assim como a recente classificação, em 2025, da globalidade da Ilha de São Tomé, nomeadamente a Floresta do Obo, também como Reserva da Biosfera. Uma união entre a natureza e o passado colonial, que devem servir para que São Tomé e Príncipe seja um país atrativo para os turistas, mas sobretudo para a sua população, como explicou a investigadora e professora universitária Nazaré Seita, em entrevista à RFI.
1: São Tomé e Príncipe será o único espaço, antigo espaço colonial, que teve as roças a ocupar praticamente 100% do seu território. Quero dizer que, no fundo, todo o país foi roça, não é? É verdade que tivemos algumas vilas transformadas em cidades, a cidade de São Tomé e a cidade de Santo António, mas de resto tudo era roça e suas dependências, com certeza. Nesses termos, eu acho que este reconhecimento leva a demonstrar que há umas ilhas pequenas de 1.000 quilômetros quadrados, cuja estratégia colonial conduziu à produção de plantas que acabaram por alimentar todo o sistema colonial em termos de bebidas, como o café, como o cacau, que acabaram por alimentar as mesas coloniais. Portanto, eu suponho que se trata de uma nova forma de ver as ilhas e que podem conduzir, no fundo, uma nova forma também de ver essas ilhas, quer como espaços turísticos, de turismo cultural, de turismo colonial.
0: Nesta proposta, então, de São Tomé, nesta candidatura, está depois uma visão, claro, individual para cada uma destas 6 roças, algumas em São Tomé e também no Príncipe. Dentro desta visão, é uma visão mais ou menos até 2035, temos, como disse, então, a exploração destas roças através da questão do turismo, claro, equilibrado, um turismo que vai de encontro ao meio ambiente. Temos também a questão da arte, a importância da arte dentro destas roças e também, imagino, a manutenção da memória. Nazaré, estes são planos que são possíveis de realizar até 2035?
1: Se formos assertivos, é preciso criar, no meu ponto de vista, e eu acho, não sinto ainda este desidrato, é preciso criar um grupo multifacetado para pensar daquilo que será este aproveitamento importante desses espaços, inclusivamente tendo em conta a população local. Uma população inicialmente sofredora, mas que tem que se ter em conta o seu ponto de vista para reagirem consentando com aquilo que os governantes, a Unesco, terá como pensamento. Eu creio que é preciso trabalhar de forma multifacetada para, enfim, aproveitarmos essa oportunidade de abertura ao mundo.
0: E falando destas populações, são populações muitas vezes onde falta muita coisa, nomeadamente água potável, esgotos, é uma população muitas vezes também que tem empregos pouco qualificados, vivem de alguma forma isolados. Agora que há esta confirmação, não se deve esquecer esta população?
1: Com certeza. Eu até acho que muitos elementos dessa população terão receitas para tornar rentáveis, tornar visíveis a sua forma de ser e de estar. É preciso aproveitar algumas das estruturas já existentes das roças. Essas populações, inclusivamente, conhecem os esgotos, onde é que estão, as águas, onde é que estão, que podem, enfim, com a sua indicação, resolver alguns problemas básicos que existem. Recorde-se, por exemplo, bom, a roça Agostinho Neto não entra dentro deste ranking, mas é a única roça que tinha, por exemplo, uma central elétrica, que poderia estar com certeza independente da rede que alimenta o país, e eu acredito que outras roças também a tenham. Então, é preciso estudar o que, que essa população tem para oferecer, é porque o saber, a memória, está também neles. Não se pode ostracizar pensando apenas de cima nas soluções.
0: E esta classificação abre portas para mais financiamento? Mais financiamento, estamos a falar, neste caso, para todo o tipo de projetos. Estamos a falar do financiamento de projetos de investigação, para projetos, então, para implementar com as populações, projetos, por exemplo, para, então, criar espaços de turismo que ainda não existem. Realmente a Unesco, o selo da Unesco, promove este tipo de investimentos?
1: Não acredito que a Unesco possa fazer esses investimentos. Mas há parceiros de desenvolvimento, possibilidade agora com esta abertura de encontrar novos parceiros que possam ajudar, enfim, ter uma visão mais clara daquilo que se pode fazer, financiar e tornar, enfim, rentáveis com uma visão de conjunto daquilo que se pode fazer. E tem que se ter em conta a última classificação também de todo o espaço de São Tomé e Príncipe como reserva da biosfera. Eu acho que é uma oportunidade única que se tem de facto que aproveitar, englobando as roças nessa dinâmica que até agora está exposto São Tomé e Príncipe.
0: Numa altura em que a África está a enfrentar o passado no sentido de finalmente confrontar os colonizadores com toda a história da escravatura, São Tomé e Príncipe tem aqui um papel essencial, fundamental em tudo o que se passou durante séculos. Este conjunto de roças, como disse no início, é mais do que uma prova cabal dos crimes que aconteceram contra a humanidade no Oceano Atlântico, e de que forma é que podem ajudar as populações também a ultrapassar estes traumas e de alguma forma a compreenderem o que se passou?
1: Sem dúvida, São Tomé e Príncipe, pela sua posição geoestratégica, foi um laboratório humano, como muitas vezes nós dizemos, foi fruto, enfim, longo, de uma escravatura sem precedentes, depois escamoteada a partir do século XIX. E, de facto, esse laboratório deve servir como protótipo de abordagem dessa escravatura. Mas não podemos ficar nisto, não é? Não podemos ficar nisso. É preciso, de facto, partirmos desse pressuposto para mudanças estruturais extraordinárias que nos demonstrem como é que esse laboratório pode se transformar numa nova fase do mundo, de utilização do mundo. Recordemos que agora nós estamos numa fase terrível que a humanidade está a atravessar, com as inúmeras emigrações, a que São Tomé e Príncipe não escapa, e que eu acho que as nossas populações devem também ver nas ilhas uma forma atrativa não de emigrar, mas de tornar rentáveis suas ilhas, partindo daquilo que aconteceu durante 5 séculos. Eu creio que temos que romper com esta pobreza absoluta em que estamos, buscando novas formas de tornar as ilhas outra vez atrativas, mas de outra forma.
0: Ouvimos Nazaré Seita, investigadora e professora na Universidade de São Tomé e Príncipe, sobre a classificação de 6 roças de São Tomé e Príncipe como património mundial.

0: Desporto. E vamos agora ao desporto de Marco Martins.
1: Camila Rebelo, nadadora portuguesa, conquistou a medalha de prata nos 200 metros costas nos Campeonatos da Europa de Natação que decorrem em Paris, a capital francesa. A seleção portuguesa alcançou até agora uma medalha nos europeus que decorrem em Paris até dia 16 de agosto. Camila Rebelo, que tinha conquistado o ouro em 2024 em Belgrado, na Sérvia, alcançou desta vez a medalha de prata na prova dos 200 metros costas com um tempo de 2 minutos 7 segundos e 62 centésimos, que passa a ser novo recorde nacional de Portugal. A inglesa Katie Shanahan, de 22 anos, venceu a prova à frente da portuguesa Camila Rodrigues Rebelo, de 23 anos, e da francesa Pauline Mailleux, de 27 anos. Em entrevista à RFI, Camila Rebelo, nadadora portuguesa, admitiu estar feliz com a medalha conquistada em Paris.
2: Muito feliz, que sonhamos sempre com uma medalha, independentemente da cor qual ela seja. E o sonho foi feito, sonhei até ao final e acho que sem dúvida é esse o grande espírito do desporto, é sonhar até ao fim.
1: Em relação ao final, justamente, o que é que se pode dizer?
2: Sabia que elas iam entrar mais forte do que eu costumo habitualmente entrar, digamos os primeiros 100 metros, mas lá está, apesar de ser uma prova disputada por todas um ao lado do outro, acabamos sempre por fazer a nossa própria prova e fiz a minha prova e cheguei em segundo lugar, não à frente, mas em segundo lugar.
1: Há uma estratégia quando se chega à final?
2: A estratégia é sempre passar por fazer tudo o que eu costumo fazer, não inventar muito como se costuma dizer, abordo sempre a competição, os 200 metros costas sempre da mesma forma e portanto foi sem dúvida alguma continuar a fazer o que sempre faço.
1: É uma surpresa para si ou não, no fundo, esta medalha?
2: Surpresa não, porque acho que sonhamos sempre ao mais alto nível. Quando eu vou entrar na final com o segundo melhor tempo, obviamente que sonhava já com qualquer que seja a medalha, mas também tive outras oportunidades que cheguei a entrar na final com o terceiro, quarto tempo e acaba por ficar em quarto, quinto lugar. Portanto, estamos numa final às 8, podem chegar ao pódio, senão as medalhas eram entregues assim pelo correio, já nem era preciso competir. Portanto, a final tem que ser disputada e o sonho continua sempre até chegar à parede.
1: Em relação à primeira, era complicado fazer melhor.
2: Eu, sinceramente, acho que ambas fizemos o nosso melhor tempo. Acho que são grandes tempos já. Obviamente nós vamos sabendo sempre o que é que uma vai fazendo ao longo da época, outras não, mas nós chegamos aqui ao Campeonato da Europa e é um bocado, não sabemos bem como é que cada uma está, porque ok, pode fazer uma grande época e chegar aqui e não estar bem, há N coisas que pode acontecer, portanto é sempre uma surpresa ou não chegarmos aqui e termos algo. O que eu quero dizer é que até ontem podia ter feito recorde pessoal e hoje não fazer, portanto chegar à final e ter a oportunidade de poder competir por uma medalha é extraordinário e eu agarro-a sempre da melhor maneira.
1: Segundo dia e já uma medalha para Portugal e a Camila.
2: Sim, acho que é e espero que venham mais.
1: Quais são os restos dos objetivos, que ainda tem outras provas?
2: Eu aqui ainda vou nadar os 50 costas e os 100 costas. Os 200 é a minha prova principal, mas não descarto as outras provas. Vou experimentar, fazer coisas diferentes, porque os 200 é sempre a minha prova principal e depois do europeu ainda temos os Jogos Mediterrâneos, que também é mais uma oportunidade para fazer melhor.
1: Em relação aqui ao Centro Aquático, o que é que podemos dizer? Porque não foi aqui que foram os Jogos Olímpicos.
2: Não. Eu sinceramente gostei imenso. Uma das primeiras coisas que eu vejo quando cheguei é o teto, porque o teto para as costas é super importante. Não tanto a profundidade da piscina. E gostei muito das sensações e acho que é um excelente condições.
1: De notar que Camila Rebelo, que participou nos Jogos Olímpicos em Paris em 2024, já conquistou 2 medalhas de ouro nos Jogos do Mediterrâneo em 2022, nos 100 e 200 metros costas. No diz respeito ainda aos Campeonatos da Europa em Paris, Diogo Ribeiro, nadador português, foi 5º nos 50 metros mariposa. O português de 21 anos percorreu a distância em 22 segundos e 75 centésimos, ficando a 23 centésimos do novo campeão, o russo Egor Kornev. O português ficou aquém da marca que tinha conseguido nas meias finais, em que tinha batido o recorde nacional português em 22 segundos e 68 centésimos. Em entrevista à RFI, Diogo Ribeiro, nadador português, admitiu que não tinha a certeza de estar presente nos europeus, mas estava feliz por ter competido e ter alcançado este resultado.
3: É, detalhes, discutimentos é sempre detalhes, mariposa ainda mais que crawl, porque crawl acabamos por conseguir controlar uma melhor abraçada, mariposa tem muito a ver com o agarrar a água e estou feliz porque não era suposto vir a este europeu e pouco tempo antes do europeu decidi vir, porque mesmo que não estejamos bem de cabeça às vezes e não nos apeteça fazer algumas coisas, temos que lutar um bocado contra isso e nós atletas acabamos por sofrer um bocado por causa de condições e por causa não só financeiras, não falo só sobre isso, a malta agora pensa que quando eu falo sobre condições é só dinheiro, não tem nada a ver com isso, mas agora sinto-me bem, estou pronto para os 50 livres, foi uma prova bem disputada, 50 mariposa, foi uma final que sinceramente eu ter entrado já fico super orgulhoso, uma final que fecha 22.75, passagem à final, eu acabo de conseguir estar dentro desses tempos e fazer o recorde nacional, que para quem não estava à espera sequer de vir ao europeu, Para mim foi muito satisfatório e estou super feliz por ter conseguido atingir isso. E agora é fazer os escutalias com a cabeça no sítio, ver se consigo bater também o recorde nacional, fazer o meu melhor tempo. E pronto, já há algum tempo não me sentia bem a nadar mariposa, coisa mariposa. Estava a começar a, não é desistir da prova, mas sempre que nadava acabava por ficar um bocado triste, com um sabor amargo, porque não andava a conseguir baixar dos 23 segundos. Chego aqui e faço 23.04 outra vez de manhã, foi uma sensação um pouco estranha. Depois à tarde acabo por fazer 22.868. Um tempo que é surreal, não é? A verdade é que é surreal ficar 4 décimos de recorde do mundo, com a minha altura, com os meus primeiros 15 metros, que ainda não são nada de jeito. Os outros dão-me um corpo ainda nos primeiros 15 metros. E, sinceramente, acho que não sei se preciso de uma pausa, não sei se preciso pensar um bocado, um tempo só para mim, mas o que eu sei é que se quero atingir este recorde tenho que trabalhar muito os meus primeiros 15 metros, porque o meu nado é o melhor do mundo, não tenho dúvidas disso. Consegui demonstrá-lo dentro d'água e acho que temos de fazer isso. Temos de demonstrar com as provas e com os nossos tempos, e os outros vão ficando com medo e pronto, acho que é isso.
1: As outras provas, então, os 50 metros livres, é que tem um bocadinho ainda mais de expectativas?
3: Expectativas não tinha nenhumas para este Campeonato da Europa. Vinha para dar o meu melhor, vinha para dar imagem à Federação, para dar imagem ao Benfica, para ajudar naquilo que posso e sempre faço tudo pelo meu clube, que é o Benfica, e pela Federação Portuguesa de Natação, patrocínios, família, amigos. Custa muito estar neste nível. As pessoas olham só para o dia-a-dia, para o estilo de vida, não é? Mas eu sou sincero, eu se pudesse ter atingido o que atingi, mas não ser reconhecido por ninguém, eu preferia. Porque a partir do momento que fazes uma coisa como eu fiz, ser campeão do mundo, foi um mediatismo que eu, não fui só eu, foi as pessoas perto de mim, ninguém conseguiu controlar. Senti-me muitas vezes frustrado nos Jogos Olímpicos, por exemplo. Foi ainda por cima pouco tempo depois de ser campeão do mundo. E pronto, agora é dia a dia. Estou muito focado nos 50 livres, como disse, mas passado os 50 livres só quero pensar nas minhas férias. Não quero pensar em quando voltarei aos treinos. Isso é uma pergunta para depois, mas tenho certeza que isto não é o fim. Isto só mostra que, mesmo que não estejamos à espera, eu tive a falar muito disto com o meu treinador, que é, eu estava-lhe a dizer, como é que eu não tive quase preparação nenhuma para ver este Campeonato da Europa? E chego aqui e faço isto, 22.68, que é o meu melhor. E ele disse-me, Diogo, tu pensas que tu não tiveste preparação nenhuma, mas a tua preparação foi mesmo lutares contra o teu psicológico. Isso tornou-te mais forte e mesmo que não quisesse estar lá nos treinos, naqueles dias mais intensos, estavas lá e mesmo que tivesses mal, estavas a lutar contra a tua cabeça e isso fez-te mais forte para chegares aqui e fazeres isto. Aliás, esse tempo que eu fiz a meia-final vale o terceiro lugar agora, né? Mas pronto, se todos sabemos que uma final é uma final, a pista 8, a pista 1, toda a gente pode ganhar e como vemos também o russo, o Kornev também fez 22.36 na meia-final e acabou por fazer 22.5 para ganhar. Ou seja, mesmo o 22.5 era um tempo que qualquer um nesta final poderia ter feito. Lá está, na final não conta o tempo, conta é chegar à frente.
1: Uma palavrinha sobre a Camila, primeira claro. Medalha de Portugal, de segundo claro. Lugar.
3: Uma final toda a gente pode conseguir o primeiro, o segundo ou o terceiro, e assim como a Camila passou em segundo, podia ter ficado em último, e assim como eu várias vezes também já passei em último, para a final e acabei por ganhar a medalha. Camila é uma jovem ainda, não é? Assim como eu, e acho que esta nova geração que está a empolgar tanto os entusiastas e os adeptos desta modalidade, não é? E está de parabéns porque tem feito um trabalho esplêndido, muito bom, ela, o Vítor, o Gonçalo, toda a equipa técnica deles, e ela treina muito e merece tudo isto. Estava ali a ver a prova na câmara de chamada, tem lá a televisão também, e estava nervoso por ela e em vez de me estar a ficar para a minha prova, estava ali a ver como é que ela ia, mas pronto. Segundo lugar, mais uma medalha para Portugal.
1: De notar que Diogo Ribeiro, que participou nos Jogos Olímpicos em Paris em 2024, venceu as medalhas de ouro nos Mundiais em 2024, nos 50 e 100 metros mariposa, e ainda conquistou a medalha de ouro nos Jogos do Mediterrâneo em 2022, nos 50 metros mariposa. Os europeus de natação em Paris, em França, terminam a 16 de agosto, bem como os campeonatos da Europa de atletismo que decorrem em Birmingham, na Inglaterra, onde Portugal também tem brilhado. A atleta portuguesa Fatoumata Diallo conquistou a medalha de bronze nos europeus de Birmingham ao correr os 400 metros barreiras em 53 segundos e 55 centésimos, batendo o recorde nacional de Portugal. A portuguesa terminou atrás da eslovaca Emma Zapletalova e da britânica Emily Newham. As seleções portuguesas ainda têm 3 dias para conquistar mais medalhas nos europeus de natação e de atletismo. Chegamos assim ao fim deste Magazine de Desporto. Até breve!
0: Por aqui termina esta emissão. Continue connosco em rfi.fr/pt nas redes sociais. Obrigada pela sua companhia e até amanhã.

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1: Carina Branco.
0: Bem-vindas e bem-vindos ao nosso jornal desta sexta-feira, 14 de agosto. És alguns dos títulos deste noticiário. Ébola continua a avançar na República Democrática do Congo e aproxima-se da fronteira com o Sudão do Sul. As roças de São Tomé e Príncipe já fazem parte da lista de Património Mundial da Humanidade. A historiadora Nazaré Seita explica que esta é uma oportunidade única para o arquipélago. E continua a corrida contra o tempo na Colômbia para tentar encontrar sobreviventes do sismo de segunda-feira. Daqui a pouco ouvimos um testemunho a partir de lá. No controle técnico desta emissão está Moçal Chili e o jornal começa já.
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0: A epidemia de ébola alastrou a uma sexta província no norte da República Democrática do Congo e ameaça propagar-se ao vizinho Sudão do Sul. A epidemia está prestes a tornar-se a mais mortífera da história da RDC. Cristiana Soares.
2: A epidemia de ébola na RDC lastrou agora a província de Baixo Elé, no norte do país, junto à fronteira com a República Centro-Africana, que até agora tinha escapado à epidemia. O anúncio foi feito esta quinta-feira pelo diretor da África CDC, a Agência de Saúde da União Africana. Os números da epidemia agravam-se dia após dia na República Democrática do Congo. Os dados apontam agora para 4.566 casos confirmados e pelo menos para 2.128 mortos. A ONG Mercy Corps alertou também esta quinta-feira para o risco de propagação do vírus para o Sudão do Sul, país vizinho das províncias de Ituri e Alto Elé, ambas afetadas pela doença. Em comunicado, diz esta ONG que os casos confirmados encontram-se agora a apenas 35 quilómetros da fronteira com o Sudão do Sul. A resposta ao ébola na RDC está a ser dificultada por serviços de saúde sobrecarregados, acesso insuficiente à água potável e às instalações sanitárias seguras, uma confiança frágil, bem como também por situações de insegurança no terreno que podem impedir as equipas de chegar às comunidades, acrescenta a ONG.
0: E em São Tomé e Príncipe, os tribunais, tanto o constitucional como de primeira instância, já têm as candidaturas dos partidos políticos para as próximas eleições no arquipélago, agendadas para 27 de setembro. Aguarda-se a publicação definitiva das listas. Maximino Carlos, em São Tomé e Príncipe, tem mais informação.
3: A contagem decrescente para as próximas eleições em São Tomé e Príncipe já começou. A maioria dos partidos submeteu ao Tribunal Constitucional e ao Tribunal de Primeira Instância lista de candidaturas para as legislativas e autárquicas. São MLSTP, ADI, BASTA, PCD, Nossa Terra, MCI e MDFM. O próximo grande passo será o anúncio definitivo das listas validadas pelo Tribunal Constitucional para as legislativas e pelo Tribunal de Primeira Instância para as autárquicas. A lei é bastante clara. O Tribunal Constitucional verifica as candidaturas no 11º dia após o fim do prazo. Em caso de irregularidades, existe possibilidade de suprimento depois. As decisões são publicadas e abre-se o prazo de reclamação. 28 de agosto é, em princípio, a data em que deverá estar publicada a relação definitiva das candidaturas, caso não existam reclamações. Portanto, num cenário com reclamação apresentada no último dia, utilizando-se integralmente todos os prazos legais, a publicação definitiva poderá chegar até 31 de agosto de 2026. Maximino Carlos, São Tomé, RFI.
0: Ainda em São Tomé e Príncipe, desde o final de julho, que as roças fazem parte da lista de Património Mundial da Humanidade, uma classificação atribuída pela Unesco. A investigadora e professora universitária Nazaré Seita explica que um conjunto de 6 roças é agora protegido, obedecendo a critérios de conservação e proporcionando uma oportunidade única ao arquipélago para continuar o desenvolvimento sustentável.
4: Não acredito que a Unesco possa fazer esses investimentos, mas há parceiros de desenvolvimento possibilidade agora, com esta abertura, de encontrar novos parceiros que possam ajudar, enfim, ter uma visão mais clara daquilo que se pode fazer, financiar e tornar, enfim, rentáveis, com uma visão do conjunto daquilo que se pode fazer. E tem que se ter em conta a última classificação também de todo o espaço de São Tomé e Príncipe como reserva da biosfera. Eu acho que é uma oportunidade única que se tem de facto que aproveitar, englobando as roças nessa dinâmica que agora está, até agora está exposto São Tomé e Príncipe.
0: A investigadora Nazaré Seita, entrevistada por Catarina Falcão.
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0: Na Colômbia, as esperanças de resgatar com vida sobreviventes do sismo de segunda-feira são cada vez menores. O abalo de 7,4 graus na escala de Richter provocou pelo menos 281 mortos e mais de 3.900 feridos no oeste do país. O português Frederico Melim trabalha em Bogotá, a capital, para a maior companhia aérea do país. Ele admite que os acessos às áreas mais afetadas, tanto por avião, como o caso do aeroporto Porto de Pereira, ainda sem condições para operar, como pela estrada, estão muito condicionados devido ao elevado grau de destruição.
5: Os acessos continuam complicados. Eu sei que já retomaram voos de carga e apenas carga. Voos de passageiros claramente não estão ainda autorizados e temo que isso venha ainda a demorar bastante tempo. E estamos a falar que Pereira não é um aeroporto com

0: Príncipe seja um país atrativo para os turistas, mas sobretudo para a sua população, como explicou a investigadora e professora universitária Nazaré Seita, em entrevista à RFI.
1: São Tomé e Príncipe será o único espaço, antigo espaço colonial, que teve as roças a ocupar praticamente 100% do seu território. Quer dizer que, no fundo, todo o país foi roça, não é? É verdade que tivemos algumas vilas transformadas em cidades, a cidade de São Tomé e a cidade de Santo António, mas de resto tudo era roça e suas dependências, com certeza. Nesses termos, eu acho que este reconhecimento leva a demonstrar que há umas ilhas pequenas de 1.000 quilômetros quadrados, cuja estratégia colonial conduziu à produção de plantas que acabaram por alimentar todo o sistema colonial em termos de bebidas, como o café, como o cacau, que acabaram por alimentar as mesas coloniais. Portanto, eu suponho que se trata de uma nova forma de ver as ilhas e que podem conduzir, no fundo, uma nova forma também de ver essas ilhas, quer como espaços turísticos, de turismo cultural, de turismo colonial.
0: Nesta proposta, então, de São Tomé, nesta candidatura, está depois uma visão, claro, individual para cada uma destas seis roças, algumas em São Tomé e também no Príncipe. Dentro desta visão, é uma visão mais ou menos até 2035, temos, como disse, então, a exploração destas roças através da questão do turismo, claro, equilibrado, um turismo que vai de encontro ao meio ambiente. Temos também a questão da arte, a importância da arte dentro destas roças e também, imagino, a manutenção da memória. Nazaré, estes são planos que são possíveis de realizar até 2035?
1: Se formos assertivos, é preciso criar, no meu ponto de vista, e eu acho, não sinto ainda este desidrato, é preciso criar um grupo multifacetado para pensar daquilo que será este aproveitamento importante desses espaços, inclusivamente tendo em conta a população local. Uma população inicialmente sofredora, mas que tem que se ter em conta o seu ponto de vista para reagirem consentando com aquilo que os governantes, a Unesco, terá como pensamento. Eu creio que é preciso trabalhar de forma multifacetada para, enfim, aproveitarmos essa oportunidade de abertura ao mundo.
0: E falando destas populações, são populações muitas vezes onde falta muita coisa, nomeadamente água potável, esgotos, é uma população muitas vezes também que tem empregos pouco qualificados, vivem de alguma forma isolados. Agora que há esta confirmação, não se deve esquecer esta população?
1: Com certeza. Eu até acho que muitos elementos dessa população terão receitas para tornar rentáveis, tornar visíveis a sua forma de ser e de estar. É preciso aproveitar algumas das estruturas já existentes das roças. Essas populações, inclusivamente, conhecem os esgotos, onde é que estão, as águas, onde é que estão, que podem, enfim, com a sua indicação, resolver alguns problemas básicos que existem. Recorde-se, por exemplo, bom, a roça Agostinho Neto não entra dentro deste ranking, mas é a única roça que tinha, por exemplo, uma central elétrica, que poderia estar, com certeza, independente da rede que alimenta o país, e eu acredito que outras roças também a tenham. Então, é preciso estudar o que que essa população tem para oferecer. É porque o saber, a memória, está também neles. Não se pode ostracizar pensando apenas de cima nas soluções.
0: E esta classificação abre portas para mais financiamento? Mais financiamento, estamos a falar, neste caso, para todo o tipo de projetos. Estamos a falar do financiamento de projetos de investigação, para projetos, então, para implementar com as populações.

0: projetos, por exemplo, para então criar espaços de turismo que ainda não existem. Realmente a Unesco, o selo da Unesco, promove este tipo de investimentos?
1: Não acredito que a Unesco possa fazer esses investimentos, mas há parceiros de desenvolvimento, possibilidade agora com esta abertura de encontrar novos parceiros que possam ajudar, enfim, ter uma visão mais clara daquilo que se pode fazer, financiar e tornar, enfim, rentáveis com uma visão do conjunto daquilo que se pode fazer. E tem que se ter em conta a última classificação também de todo o espaço de São Tomé e Príncipe como reserva da biosfera. Eu acho que é uma oportunidade única que se tem de facto que aproveitar, englobando as roças nessa dinâmica que até agora está exposto São Tomé e Príncipe.
0: Numa altura em que a África está a enfrentar o passado no sentido de finalmente confrontar os colonizadores com toda a história da escravatura, São Tomé e Príncipe tem aqui um papel essencial, fundamental em tudo o que se passou durante séculos. Este conjunto de roças, como disse no início, é mais do que uma prova cabal dos crimes que aconteceram contra a humanidade no Oceano Atlântico, e de que forma é que podem ajudar as populações também a ultrapassar estes traumas e de alguma forma a compreenderem o que se passou?
1: Sem dúvida, São Tomé e Príncipe, pela sua posição geoestratégica, foi um laboratório humano, como muitas vezes nós dizemos, foi fruto, enfim, longo, de uma escravatura sem precedentes, depois escamoteada a partir do século XIX, e, de facto, esse laboratório deve servir como protótipo de abordagem dessa escravatura. Mas não podemos ficar nisto, não é? Não podemos ficar nisso. É preciso, de facto, partirmos desse pressuposto para mudanças estruturais extraordinárias que nos demonstrem como é que esse laboratório pode se transformar numa nova fase do mundo de utilização de mão de obra. Recordemos que agora nós estamos numa fase terrível que a humanidade está a atravessar com as inúmeras imigrações a que São Tomé e Príncipe não escapa, e que eu acho que as nossas populações devem também ver nas ilhas uma forma atrativa não de emigrar, mas de tornar rentáveis suas ilhas, partindo daquilo que aconteceu durante 5 séculos. Eu creio que temos que romper com esta pobreza absoluta em que estamos, buscando novas formas de tornar as ilhas outra vez atrativas, mas de outra forma.
0: Ouvimos Nazaré Seita, investigadora e professora na Universidade de São Tomé e Príncipe, sobre a classificação de 6 roças de São Tomé e Príncipe como património mundial da UNESCO.

0: Desporto. E vamos agora ao desporto de Marco Martins.
1: Camila Rebelo, nadadora portuguesa, conquistou a medalha de prata nos 200 metros costas nos Campeonatos da Europa de Natação que decorrem em Paris, a capital francesa. A seleção portuguesa alcançou até agora uma medalha nos europeus que decorrem em Paris até dia 16 de agosto. Camila Rebelo, que tinha conquistado ouro em 2024 em Belgrado, na Sérvia, alcançou desta vez a medalha de prata na prova dos 200 metros costas com um tempo de 2 minutos 7 segundos e 62 centésimos, que passa a ser novo recorde nacional de Portugal. A inglesa Cathy Shanahan, de 22 anos, venceu a prova à frente da portuguesa Camila Rodrigues Rebelo, de 23 anos, e da francesa Pauline Mailleux, de 27 anos. Em entrevista à RFI, Camila Rebelo, nadadora portuguesa, admitiu estar feliz com a medalha conquistada em Paris.
2: Muito feliz, que sonhamos sempre com uma medalha, independentemente da cor qual ela seja. E o sonho foi feito, sonhei até ao final e acho que sem dúvida é esse o grande espírito do desporto, é sonhar até ao fim.
1: Em relação ao final, justamente, o que é que se pode dizer?
2: Sabia que elas iam entrar mais forte do que eu costumo habitualmente entrar, digamos, os primeiros 100 metros, mas lá está, apesar de ser uma prova disputada por todas um ao lado do outro, acabamos sempre por fazer a nossa própria prova e fiz a minha prova e cheguei em segundo lugar, não à frente, mas em segundo lugar.
1: Há uma estratégia quando se chega à final?
2: A estratégia é sempre passar por fazer tudo o que eu costumo fazer, não inventar muito como se costuma dizer, abordo sempre a competição, os 200 metros costas sempre da mesma forma e, portanto, foi sem dúvida alguma continuar a fazer o que sempre faço.
1: É uma surpresa para si ou não, no fundo, esta medalha?
2: Surpresa não, porque acho que sonhamos sempre ao mais alto nível. Quando eu vou entrar na final com o segundo melhor tempo, obviamente que sonhava já com qualquer que seja a medalha, mas também já tive outras oportunidades, cheguei a entrar na final com o terceiro, quarto tempo e acaba por ficar em quarto, quinto lugar, portanto, estamos numa final às 8, podem chegar ao pódio, senão as medalhas eram entregues assim pelo correio, já nem era preciso competir, portanto a final tem que ser disputada e o sonho continua sempre até chegar à parede.
1: Em relação à primeira, era complicado fazer melhor?
2: Eu, sinceramente, acho que ambas fizemos o nosso melhor tempo, acho que são grandes tempos já. Obviamente nós vamos sabendo sempre o que é que uma vai fazendo ao longo da época, outras não, mas nós chegamos aqui ao Campeonato da Europa e é um bocado, não sabemos bem como é que cada uma está, porque ok, pode fazer uma grande época e chegar aqui e não estar bem, há N coisas que podem acontecer, portanto é sempre uma surpresa ou não chegarmos aqui e termos algo. O que eu quero dizer é que até ontem eu podia ter feito recorde pessoal e hoje não fazer, portanto chegar à final e ter a oportunidade de poder competir por uma medalha é extraordinário e eu agarro-a sempre da melhor maneira.
1: Segundo dia e já uma medalha para Portugal e
2: é
1: a Camila.
2: Sim, acho que é e espero que venham mais.
1: Quais são os restos dos objetivos, que ainda tem outras provas?
2: Eu aqui ainda vou nadar os 50 costas e os 100 costas. Os 200 é a minha prova principal, mas não descarto as outras provas. Vou experimentar, fazer coisas diferentes, porque os 200 é sempre a minha prova principal e depois do Europeu ainda temos os Jogos Mediterrâneos, que também é mais uma oportunidade para fazer melhor.
1: Em relação aqui ao Centro Aquático, o que é que podemos dizer? Porque não foi aqui que foram os Jogos Olímpicos.
2: Não. Eu sinceramente gostei imenso. Uma das primeiras coisas que eu vejo quando cheguei é o teto, porque o teto para as costas é super importante. Não tanto a profundidade da piscina. E gostei muito das sensações e acho que é um excelente das condições.
1: De notar que Camila Rebelo, que participou nos Jogos Olímpicos em Paris em 2024, já conquistou 2 medalhas de ouro nos Jogos do Mediterrâneo em 2022, nos 100 e 200 metros costas. No diz respeito ainda aos Campeonatos da Europa em Paris, Diogo Ribeiro, nadador português, foi 5º nos 50 metros mariposa. O português de 21 anos percorreu a distância em 22 segundos e 75 centésimos, ficando a 23 centésimos do novo campeão, o russo Egor Kornev. O português ficou aquém da marca que tinha conseguido nas meias-finais, em que tinha batido o recorde nacional português em 22 segundos e 68 centésimos. Em entrevista à RFI, Diogo Ribeiro, nadador português, admitiu que não tinha a certeza de estar presente nos europeus, mas estava feliz por ter competido e ter alcançado este resultado.
3: É, detalhes, completamente é sempre detalhes. Mariposa ainda mais que crawl, porque crawl acabamos por conseguir controlar uma melhor abraçada. Mariposa tem muito a ver com o agarrar a água e estou feliz porque não era suposto vir a este europeu e pouco tempo antes do europeu decidi vir, porque mesmo que não estejamos bem de cabeça às vezes e não nos apeteça fazer algumas coisas, temos que lutar um bocado contra isso e nós atletas acabamos por sofrer um bocado por causa de condições e por causa não só financeiras, não falo só sobre isso. A malta agora pensa que quando eu falo sobre condições é só dinheiro, não tem nada a ver com isso, mas agora sinto-me bem, estou pronto para os 50 livres. Foi uma prova bem disputada, 50 mariposa, foi uma final que sinceramente eu ter entrado já fico super orgulhoso, uma final que fecha a 22.75, passagem à final, eu acabo de conseguir estar dentro desses tempos e fazer o recorde nacional, que para quem não estava à espera sequer de vir ao europeu, para mim foi muito satisfatório e estou super feliz por ter conseguido atingir isso. E agora é fazer os escutalivres com a cabeça no sítio, ver se consigo bater também o recorde nacional, fazer o meu melhor tempo. E pronto, já há algum tempo não me sentia bem a nadar mariposa, coisa mariposa. Estava a começar a, não é desistir da prova, mas sempre que nadava acabava por ficar um bocado triste, com um sabor amargo, porque não andava a conseguir baixar dos 23 segundos. Chego aqui e faço 23.04 outra vez de manhã, foi uma sensação um pouco estranha, depois à tarde acabo por fazer 22.868. Um tempo que é surreal, não é? A verdade é que é surreal ficar 4 décimos de recorde do mundo, com a minha altura, com os meus primeiros 15 metros, que ainda não são nada de jeito. Os outros dão-me um corpo ainda nos primeiros 15 metros. E, sinceramente, acho que não sei se preciso de uma pausa, não sei se preciso de pensar um bocado, um tempo só para mim, mas o que eu sei é que se quer atingir este recorde tenho que trabalhar muito os meus primeiros 15 metros, porque o meu nado é o melhor do mundo, não tenho dúvidas disso. Consegui demonstrá-lo dentro d'água e acho que temos de fazer isso. Temos de demonstrar com as provas e com os nossos tempos e os outros vão ficando com medo e pronto, acho que é isso.
1: As outras provas, então, os 50 metros livres, é aí que tem um bocadinho ainda mais de expectativas?
3: Expectativas não tinha nenhuma para este Campeonato da Europa. Vinha para dar o meu melhor, vinha para dar imagem à Federação, para dar imagem ao Benfica, para ajudar naquilo que posso e sempre faço tudo pelo meu clube, que é o Benfica, e pela Federação Portuguesa de Natação, patrocínios, família, amigos. Custa muito estar neste nível. As pessoas olham só para o dia-a-dia, para o estilo de vida, não é? Mas eu sou sincero, eu se pudesse ter atingido o que atingi, mas não ser reconhecido por ninguém, eu preferia. Porque a partir do momento que fazes uma coisa como eu fiz, ser campeão do mundo, foi um mediatismo que eu, não fui só eu, foi as pessoas perto de mim, ninguém conseguiu controlar. Senti-me muitas vezes frustrado nos Jogos Olímpicos, por exemplo. Foi ainda por cima pouco tempo depois de ser campeão do mundo. E pronto, agora é dia-a-dia. Estou muito focado nos cotalivres, como disse, mas passado os cotalivres só quero pensar nas minhas férias. Não quero pensar em quando voltarei aos treinos. Isso é uma pergunta para depois, mas tenho certeza que isto não é o fim. Isto só mostra que, mesmo que não estejamos à espera, eu tive a falar muito disto com o meu treinador, que é, eu estava-lhe a dizer, como é que eu não tive quase preparação nenhuma para este Campeonato da Europa? E chego aqui e faço isto, 22.68, que é o meu melhor. E ele disse-me, Diogo, tu pensas que tu não tiveste preparação nenhuma, mas a tua preparação foi mesmo lutares contra o teu psicológico. Isso tornou-te mais forte e mesmo que não quisesse estar lá nos treinos, naqueles dias mais intensos, estavas lá e mesmo que tivesses mal, estavas a lutar contra a tua cabeça e isso fez-te mais forte para chegares aqui e fazeres isto. Aliás, esse tempo que eu fiz a meia-final vale o terceiro lugar agora, né? Mas pronto, se todos sabemos que uma final é uma final, a pista 8, a pista 1, toda a gente pode ganhar e como vemos também o russo, o Kornev também fez 22.36 na meia-final e acabou por fazer 22.5 para ganhar. Ou seja, mesmo o 22.5 era um tempo que qualquer um nesta final poderia ter feito. Lá está, na final não conta o tempo, conta é chegar à frente.
1: Uma palavrinha sobre a Camila, primeira claro. Medalha de Portugal, de segundo lugar.
3: Na final toda a gente pode conseguir o primeiro, o segundo ou o terceiro, e assim como a Camila passou em segundo, podia ter ficado em último, e assim como eu várias vezes também já passei em último, para a final e acabei por ganhar a medalha. Camila é uma jovem ainda, não é? Assim como eu, e acho que esta nova geração que está a empolgar tanto os entusiastas e os adeptos desta modalidade, não é? E está de parabéns porque tem feito um trabalho esplêndido, muito bom, ela, o Vítor, o Gonçalo, toda a equipa técnica deles, e ela treina muito e merece tudo isto. Estava ali a ver a prova na câmara de chamada, tem lá a televisão também, e estava nervoso por ela e em vez de tentar ficar para a minha prova, estava ali a ver como é que ela ia, mas pronto. Segundo lugar, mais uma medalha para Portugal.
1: De notar que Diogo Ribeiro, que participou nos Jogos Olímpicos em Paris em 2024, venceu as medalhas de ouro nos Mundiais em 2024, nos 50 e 100 metros mariposa, e ainda conquistou a medalha de ouro nos Jogos do Mediterrâneo em 2022, nos 50 metros mariposa. Os europeus de natação em Paris, em França, terminam a 16 de agosto, bem como os campeonatos da Europa de atletismo que decorrem em Birmingham, na Inglaterra, onde Portugal também tem brilhado. A atleta portuguesa Fatoumata Diallo conquistou a medalha de bronze nos europeus de Birmingham ao correr os 400 metros barreiras em 53 segundos e 55 centésimos, batendo o recorde nacional de Portugal. A portuguesa terminou atrás da eslovaca Emma Zapletalova e da britânica Emily Newham. As seleções portuguesas ainda têm 3 dias para conquistar mais medalhas nos europeus de natação e de atletismo. Chegamos assim ao fim deste Magazine de Esporto. Até breve!
0: E por aqui termina esta emissão. Continue connosco em rfi.fr/pt e nas redes sociais. Obrigada pela sua companhia e até amanhã.

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1: Carina Branco.
0: Bem-vindas e bem-vindos ao nosso jornal deste sábado, 15 de agosto. Tens alguns dos títulos deste noticiário. Os talibãs chegaram ao poder há 5 anos e há 5 anos as mulheres afegãs ficaram sem quaisquer direitos nem acesso aos estudos. Há quem resista e há quem exerça medicina para salvar outras mulheres. Daqui a pouco falamos com a jornalista Melanie Nunes, que fez um documentário sobre elas. Na Indonésia, um sismo de magnitude 7,7 na escala de Richter abalou o leste do país durante a madrugada deste sábado, provocando desabamento de edifícios e matando pelo menos 38 pessoas. E em Moçambique, o relator da ONU para os Direitos Humanos alertou para alegadas violações no combate ao terrorismo em Cabo Delgado. No controle técnico desta emissão está Dusko Sekulić e o jornal começa agora.
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0: Foi há 5 anos, a 15 de agosto de 2021, que os talibãs chegaram ao poder no Afeganistão. Punham fim a 20 anos de república e reinstauravam um emirado gerido por homens, com o Corão numa mão, uma Kalashnikov na outra, e a condenarem as mulheres a ficarem escondidas. Os direitos das mulheres foram completamente suprimidos e elas começaram a desaparecer das instituições públicas, das escolas, dos locais de trabalho, mas ainda há quem resista. A jornalista Melanie Nunes deu-lhes voz no documentário Afeganistão, Les Soignantes de l'Ombre, Afeganistão, as Cuidadoras na Sombra, realizado para o canal televisivo franco-alemão Arte e que também pode ser visto online. A jornalista de origem portuguesa falou-nos sobre esta resistência.
2: Então, eu fui lá no mês de maio para poder encontrar estas mulheres que trabalham com muita resistência para continuar a cuidar das mulheres no Afeganistão, porque só as mulheres podem cuidar as mulheres no Afeganistão. É uma regra dos talibãs, é dizer que elas não possam ir e vir como elas querem. Têm que tomar, por exemplo, um bus privado para ir no hospital. Às vezes há controles da polícia dos talibãs e pode ser muito perigoso para ir trabalhar. Cada dia é uma resistência, um coragem para ir até os hospitais, no gabinete de medicina.
0: E como é que as mulheres que conheceu, com quem conviveu enquanto fez o documentário, como é que elas estão psicologicamente?
2: Há muita tristeza, cada uma tem um problema psicológico, porque dizer que elas são numa sorte de prisão e ela não pode sair daqui, então não há mais opção ou possibilidades para ela para ficar numa melhor saúde mental. Então, há outras mulheres que tentam ajudar a elas, mas é muito complicado. Eu vi muitas mulheres que queriam só desaparecer, só não faz parte mais desta vida. E foi muito triste de ver isso e a brutalidade do regime.
0: A jornalista Melanie Nunes, cujo documentário sobre as mulheres no Afeganistão pode ser visto no canal de franco-alemão Arte. E na Indonésia, um sismo de magnitude 7,7 na escala de Richter abalou o leste do país durante a madrugada deste sábado, provocando o desabamento de edifícios e matando pelo menos 38 pessoas. Marco Martins.
3: Vários hospitais tiveram de ser evacuados como medida de prevenção. Os funcionários dos hospitais levaram equipamento para o exterior e montaram áreas de tratamento temporárias para se adaptarem às condições de emergência. De acordo com o Serviço Geológico dos Estados Unidos, o abalo atingiu a região Indonésia das Flores a uma profundidade de 10 quilómetros. O abalo inicial foi sentido em grande parte da Ilha das Flores e foi seguido por vários tremores secundários, incluindo um de magnitude 6,1 na escala de Richter. Os residentes ao longo da costa afetada foram aconselhados a deslocarem-se para zonas mais elevadas. Estima-se que cerca de 2 milhões de pessoas vivem na Ilha das Flores. A Agência de Meteorologia, Climatologia e Geofísica da Indonésia chegou a emitir um alerta de tsunami que foi cancelado pouco depois. Em 2004, a Indonésia sofreu um dos piores desastres da sua história, com um sismo de magnitude 9,1 que atingiu a costa da ilha de Sumatra, desencadeando um tsunami que matou 170 mil pessoas no país e cerca de 50 mil nos países vizinhos.
0: E na Colômbia, o sismo de segunda-feira deixou centenas de mortos e um rastro de destruição, sobretudo na parte ocidental do país. O português Frederico Melim sentiu o abalo em Bogotá, diz que os balanços de vítimas ainda são muito preliminares e conta-nos como o mundo empresarial se está a organizar para lidar com a tragédia.
4: São números que tendem a aumentar com o passar das semanas e nós ainda nem uma semana passou. Relativamente ao trabalho, se nós aqui na Avianca foi-nos dado apoio psicológico, apoio também em termos de trabalhar de home office necessário, quem não se sentia confortável ou quem foi afetado mais fortemente pelas famílias. Nós temos escritórios em Medellín, temos escritórios em Cali, temos uma presença muito grande em Pereira e mesmo nesses sítios, obviamente que as pessoas não estão a ser forçadas nem obrigadas a trabalhar e está a ser dado todo o apoio necessário para que elas, na sua vida pessoal e familiar, estejam recuperadas e acompanhadas da melhor maneira.
5: Neste momento, precisa-se de kits de higiene, de ajuda para conseguir resgatar pessoas?
4: Comida também, daquela comida não perecível. Portanto, está a haver, eu diria, o nível de todas as empresas, tanto locais como internacionais, o caso da nossa também, e mesmo clubes de futebol, clubes desportivos, clubes recreativos, estão todos a mobilizar-se para que lhes sejam entregue todo este tipo de vestuário, de comidas, de medicamentos, para se organizarem voos de carga. Por exemplo, nós estamos a fazer isso, estamos a fazer voos de carga humanitários para Pereira, para entregar esse tipo de fornecimentos para que as equipas locais, tanto da Cruz Vermelha como de salvamento, polícias, bombeiros, possam entregar às populações.
0: O português Frederico Melim, entrevistado por Miguel Martins.
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0: Em Moçambique, o relator da ONU para os Direitos Humanos, Ben Sol, alertou para alegadas violações no combate ao terrorismo em Cabo Delgado, Orfeu Lisboa.
7: Ora bem, Saúl, relator especial sobre a promoção e proteção dos direitos humanos e das liberdades fundamentais no combate ao terrorismo, a violação dos direitos dos cidadãos continua a ser notória e com preocupação para Cabo Delgado, abraços com o terrorismo desde outubro de 2017.
8: A few problems. Number one.
3: Há alguns problemas. Primeiro, às vezes as investigações não parecem estar abertas quando deviam estar. E em segundo, quando as investigações são abertas, os resultados não são necessariamente divulgados publicamente.
7: O ministro da Justiça, Assuntos Constitucionais e Religiosos de Moçambique, Mateus Sáez, que se reuniu com Ben Saul, assumiu o compromisso do país para com a observância dos direitos humanos.
9: E o país terá, pelo menos até dezembro, para poder fazer comentários ao relatório e depois se seguirá a aprovação definitiva do relatório e eles irão publicar, junto das Nações Unidas, um relatório apurado sobre direitos humanos de Moçambique.
7: De Maputo para a RFI, Orfeu, Lisboa.
0: E na Guiné-Bissau, a psicóloga francesa Elise Bidot está a ajudar os guineenses a enfrentarem stress crónico, ansiedade e traumas. O nosso correspondente em Bissau, Moussa Baldé, conversou com a profissional.
10: Instalada no coração do Bissau Velho, Elise Bidot, que se expressa fluentemente em crioulo guineense e em português, contou à RFI que grande parte da sua clientela é feminina e que uma das questões que tem tratado nas suas terapias são os traumas motivados pela violência sexual.
11: Recebo também muitas pessoas que sofrem, ou que sofreram de violência sexual, por exemplo. Posso dizer que quase 80% da minha pacientela sofreu de violência sexual, qualquer tipo de violência sexual. Então, com certeza, como psicólogos, sempre trabalhamos com traumas da infância.
10: A primeira cidadã francesa a abrir um consultório de atendimento personalizado como psicóloga em Bissau entende que a Guiné-Bissau tenha várias frentes de combate em termos de saúde pública, nomeadamente a malária, o HIV, a tuberculose e as doenças diarreicas. Ainda assim, Elise Bidot diz que a questão da saúde mental não pode ser descurada.
11: A saúde mental tem que ser uma prioridade.
10: Esta foi a psicóloga francesa Elise Bidot, estabelecida na capital da Guiné-Bissau, Moussa Baldé, Bissau.
0: E um relatório da Intelwatch, organização de investigação e advocacia sediada na África do Sul, aponta que Angola usa uma narrativa de contra-terrorismo e interferência estrangeira para justificar a expansão da vigilância e dissuadir a contestação antes das eleições de 2027. E ao ponto final neste jornal, continue connosco para a segunda parte da nossa emissão.
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0: Segunda parte da nossa emissão, começamos com uma reportagem do nosso correspondente na Guiné-Bissau, Moussa Baldé, que esteve à conversa com a psicóloga francesa Élise Bidot, que exerce em Bissau.
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12: Reportagem.
10: Élise Bidot chegou à Guiné-Bissau em 2020. Inicialmente, o país não fazia parte do seu horizonte geográfico habitual, mas motivos pessoais impulsionaram a mudança.
11: Então, eu vim à Guiné-Bissau em 2020, há 6 anos atrás, depois da pandemia do Covid e depois de acabar o meu mestrado. Bom, para ser transparente, no início não conhecia mesmo a Guiné-Bissau, porque como francesa conhecemos mais o Senegal, o Mali, a Costa do Marfim, todos os países francófonos. Mas posso dizer que foi por motivo pessoal. Não quero entrar no detalhe, mas foi motivo pessoal. E neste momento, em 2020, a minha vida pessoal fez que cheguei aqui em Guiné-Bissau. E graças a Deus, felizmente, consegui ficar até hoje.
10: Quando decidiu fixar-se na Guiné-Bissau, Élise viu-se na contingência de melhorar o seu português. O recurso foi a contratação de uma professora brasileira em Bissau. O português da Élise é hoje fluente, tal como o seu crioulo guineense.
11: Também a história do crioulo começa de forma pessoal, porque no início não comecei a trabalhar como psicóloga. Comecei a trabalhar numa escola francesa, então não era tanto importante ou obrigatório falar o crioulo. Mas eu penso profundamente que quando chegamos para um país para viver, é importante aprender a língua, primeiro para a integração. Para mim faz parte da base quando chegamos num país, se integrar e aprender os costumes e a vida das pessoas, com a língua também. E também para me sentir bem, porque sem conseguir falar com as pessoas fiquei um pouco triste, não consegui expressar-me, participar nas conversas. Então aprendi assim pouco a pouco no dia a dia, em casa, com a família, na feira, no restaurante, assim aprendi coisas básicas e pouco a pouco o meu crioulo acrescentou, cresceu assim, até hoje acho o meu crioulo tá fluente.
10: Ao abordar a saúde mental na Guiné-Bissau, Élise contesta a ideia de que os africanos evitam falar da sua vida pessoal com quem não tem muita afinidade ou cumplicidade. A questão, diz a médica francesa, reside na confiança e no sigilo profissional num ambiente onde todos se conhecem.
11: E acho que tudo tem a ver com a confiança. Dentro da palavra confiança tem a palavra confia. E as pessoas têm que se sentir confiantes, seguros, para depois se confiar. Com certeza tem aqui uma cultura e uma educação que não impulsiona a vontade de partilhar algumas coisas privadas, mas acho também que tem a ver com a falta de sigilo profissional, que eu posso observar, mesmo a nível da saúde, aqui em Guiné-Bissau, e também porque Bissau é muito pequeno. Então todos se conhecem e às vezes se vou me confiar com uma pessoa, não quero para os meus problemas ou os meus traumas, depois vem para uma outra pessoa que não conheço ou que conheço, mas que não quero para esta pessoa sabem os meus problemas.
10: 70% dos pacientes da Élise Bidot buscam ajuda por ansiedade, estresse crónico, depressão ao luto, além de questões profissionais como burnout. No entanto, a médica francesa enfrenta um panorama crítico. O país conta com pouquíssimos centros de atendimento para estas problemáticas. Ainda assim, Élise tem 2 grandes objetivos: arranjar dinheiro para abrir uma clínica maior em Bissau e atender mais homens.
11: Não vou mentir, recebo mais mulheres, mas acho que mundialmente, como psicólogos, é assim. Mas tenho, posso dizer, acerca de 10%, já acho, de pacientela masculina e, para mim, é um dos meus objetivos para próximos meses e próximos anos continuar a trabalhar com os homens, de fazer tudo para os homens se confiarem também e venham aqui no consultório, porque quando vemos os dados, não tem muitos dados em África, mas quando vemos os dados mundiais sobre saúde mental, os homens sofrem muito mais do que as mulheres. E quando falamos de suicídio, por exemplo, os homens fazem muito mais do que as mulheres. Então os homens também precisam de espaço de escuta e, sobretudo, eu acho, aqui, neste contexto cultural africano, onde o homem tem um papel muito importante, tem muita responsabilidade financeira, responsabilidade da família, responsabilidade de muitas coisas, então tudo isto é muita pressão e temos de saber como que podemos gerir tudo isto.
10: A terapeuta gaulesa atende pacientes de várias nacionalidades, desde que não sejam pessoas conhecidas.
11: Já recebi várias nacionalidades, portugueses, franceses, libaneses, mauritanos, guineenses de Conakry, bissau-guineenses, com certeza. Eu não tenho nenhuma limitação, a única limitação é a língua, porque falo francês, português e crioulo. Falo um pouco do inglês, mas acho que para fazer terapia não é suficiente. Então, se não é a questão da língua, eu posso receber qualquer tipo de pessoa que acha que ela precisa de apoio psicológico, sim, com certeza. E a outra limitação é, para mim, tenho um enquadramento de trabalho muito claro e não posso receber pessoas que conheço, seja franceses, guineenses ou qualquer tipo de nacionalidade. Sempre reencaminho para outro profissional quando é uma pessoa que conheço pessoalmente.
10: Elise Bidô faz atendimento diários de até 4 pacientes, mas também recorre às redes sociais como TikTok e Instagram, onde em crioulo guineense faz o que a própria chama de psicoeducação.
11: Porque acho que se queremos mudar esta consciência coletiva sobre saúde mental, temos de fazer psicoeducação. Isto que é o objetivo principal do meu canal do TikTok, eu tenho também Instagram e Facebook, mas são as mesmas publicações. A ideia é falar de saúde mental, desmistificar a saúde mental e tentar fazer perceber as pessoas que a saúde mental faz parte do nosso dia a dia. Cada coisa que podemos viver cada dia tem uma parte de saúde mental e todos nós somos seres humanos e todos nós temos uma saúde mental como temos uma saúde física. Então a ideia é realmente tentar fazer que a saúde mental seja uma coisa normal da nossa vida. Isso que é o objetivo e com certeza ajudar as pessoas que precisam de apoio, que não sabem que este tipo de cuidado existe.
12: E traumas de infância, não têm tratado disso?
11: Sim, com certeza. Todos nós, como adultos e mesmo como crianças, dependendo do trauma, não falei disso, mas recebo também muitas pessoas que sofrem ou que sofreram de violência sexual, por exemplo. Posso dizer que quase 80% da minha pacientela sofreu de violência sexual, qualquer tipo de violência sexual. Então, com certeza, como psicólogos, sempre trabalhamos com traumas da infância. Isso que fez que somos quem que somos hoje. E a ideia é tentar trabalhar, perceber porque que, quais são as consequências destes traumas hoje na minha vida adulta e como que posso fazer com estes traumas e como que posso avançar, ter consciência destes traumas, porque às vezes podemos, os traumas podem se esconder dentro de nós. Então a ideia é ajudar estas pessoas a perceber o seu funcionamento, os padrões de comportamento que têm a ver com estas traumas da infância. A saúde mental tem que ser uma prioridade. Entendo totalmente que tem outras prioridades, mas a saúde mental é uma prioridade. Cada dia, por se ver, pessoalmente ou profissionalmente, a necessidade dos guineenses para ter apoio, para ter escuta, para ter cuidados básicos de saúde mental, porque quando tratamos estas problemáticas desde o início, ajuda para evitar haver consequências depois muito graves. Podemos ver todos nós pessoas a andar assim na rua, vemos que elas têm um problema, mas não têm nenhum espaço para trazer elas ou para ajudar elas. Então acho que tem que ser uma prioridade.
10: Elise Bidô, médica psicóloga francesa, coopera na capital da Guiné-Bissau. Moussa Baldebissau, RFI.
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2: Vamos agora à Semana em África, resumida por Liliana Henriques.
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3: Abrimos o recapitulativo desta semana em África com Angola, onde no fim de semana passado se deram incidentes no UIS, no norte do país, entre a polícia e membros da UNITA que estavam a realizar uma atividade junto da sua sede. O balanço da repressão policial, segundo este partido de oposição, foi de 31 feridos, 10 dos quais em estado grave. O superintendente-chefe Freitas Zama argumentou que a UNITA estava a realizar a sua atividade em local impróprio.
4: Houve uma situação mal entendida, não é? Há um dos partidos políticos que queria realizar o seu ato de frente aos órgãos de soberania, que é um local impróprio. Automaticamente acionou-se as forças para que se impedisse essa realização deste ato nesse local. O local onde foi dirigido ou foi indicado para realizar essa atividade política é onde deve ser realizado. Também não é justo fechar ruas, independentemente de estar frente ao tribunal, mas fechar ruas para realizar um ato político.
3: Reagindo a estes acontecimentos, o deputado da UNITA, Nelito Ekwiekwi, alegou que a repressão policial não se limitou ao comício do partido do Galo Negro no sábado, este responsável afirmando que dias antes as forças da ordem e também militantes do partido no poder tinham tentado perturbar as suas atividades.
5: Houve reforço da polícia de intervenção rápida que no dia 6, quando chega o presidente do partido, houve uma tentativa de barrar a caravana do presidente para que não passasse de frente o governo provincial. Ainda no dia 6, houve uma tentativa dos militantes do MPLA de afixar bandeiras a 10 metros da nossa sede. Esta tentativa de provocação e buscar a alteração da ordem por via de militantes do MPLA não surtiu efeito. O governo, e eu prefiro acusar de forma direta e concreta, não satisfeito, usou as forças de ordem e segurança. A partir do dia 7, começaram a fechar as ruas, cercaram a sede, ninguém podia entrar e ninguém podia sair. O governo negou, tínhamos o comício, negou 12 espaços que nós solicitamos e queriam mandar-nos fora da cidade. Decidimos realizá-lo na nossa sede, e é ali onde começa o conflito.
3: Noutra tónica da atualidade em África, na Guiné-Bissau, arrancou formalmente na quinta-feira e decorre até ao dia 28 de agosto a campanha de informação sobre a nova Constituição que vai ser submetida a referendo no próximo dia 30. Esta nova lei suprema, já adotada pelo Conselho Nacional de Transição, alarga as prerrogativas do Presidente da República. Mais por nós, como Sabaldé.
6: O ponto marcante é a mudança no modelo de governação da Guiné-Bissau. O Presidente da República passa a acumular as funções de chefe do governo, com competências para presidir ao Conselho de Ministros e também presidente do Conselho de Defesa Nacional, entre outras competências. O Primeiro-Ministro torna-se subordinado às orientações diretas do Presidente da República. Na Assembleia Nacional, que perde a designação de popular, haverá também uma mudança drástica. O número de deputados reduz-se de 102 para 61. Além disso, o mapa eleitoral foi reorganizado, passando de 29 para apenas 11 círculos eleitorais. Para o comodoro Agostinho Sousa Cordeiro, do Alto Comando Militar protagonista do golpe de Estado de 26 de novembro, a nova Constituição foi pensada para fortalecer os mecanismos de equilíbrio entre os poderes da República.
7: A Constituição é só forte quando é fruto da vontade livre e esclarecida do povo. Compromissos que vamos pegar essenciais é dessa Constituição nova que foi pensada para fortalecer os mecanismos de equilíbrio entre os poderes, evitando contradições.
6: Outra das mudanças do novo texto constitucional é a remoção de referências ideológicas no preâmbulo e novas regras de investidura do Presidente da República, que deixa de ser no Parlamento, mas que passa a ser perante o Tribunal Constitucional que será criado.
3: Este projeto de nova Constituição e o próprio timing do referendo estão longe de fazer a unanimidade. Em véspera de arrancarem as sessões de sensibilização, o dirigente da Liga Guinense dos Direitos Humanos, Boubacar Touré, sublinhou que este referendo é ilegal por decorrer entre a marcação e a realização das próximas eleições gerais de dezembro. Este responsável também considerou que, dado o tempo que falta até à votação e dada a época em que decorre, não haverá condições para os cidadãos estarem plenamente esclarecidos.
8: Acho que vai ser algo complexo. O tempo disponível até as eleições é muito escasso. Não acredito que haverá condições para maior informação para a população poder perceber o que está em causa, os principais elementos na Constituição. Estamos a falar de um período de agricultura, um período de chuva, o acesso a algumas localidades é extremamente complicado, portanto a afluência da população na sensibilização é um dos desafios e também na própria votação.
3: Em São Tomé e Príncipe, terminou nesta sexta-feira o período para os partidos políticos formalizarem as suas candidaturas para as legislativas autárquicas e regionais do próximo dia 27 de setembro. As instâncias competentes devem agora analisar os documentos e, caso não haja reclamações, a 28 de agosto será conhecida a lista definitiva de candidatos habilitados a participar no pleito eleitoral. Mais pormenores com Maximino Carlos.
0: A contagem decrescente para as próximas eleições em São Tomé e Príncipe já começou. A maioria dos partidos submeteu ao Tribunal Constitucional e ao Tribunal de Primeira Instância lista de candidaturas para as legislativas e autárquicas. São MLSTP, ADI, Basta, PCD, Nossa Terra, MCI e MDFM. O próximo grande passo será o anúncio definitivo das listas validadas pelo Tribunal Constitucional para as legislativas e pelo Tribunal de Primeira Instância para as autárquicas. 28 de agosto é, em princípio, a data em que deverá estar publicada a relação definitiva das candidaturas, caso não existam reclamações.
3: Esta também foi a semana em que o Partido no Poder, a ADI, elegeu os seus órgãos de direção num contexto de divisão pouco depois do Tribunal Constitucional ter legitimado a ala dirigida pelo atual Primeiro-Ministro Américo Ramos face à outra ala dirigida pelo antigo chefe do governo Patrício Trovoada. Este último reagiu apelando ao boicote das legislativas de setembro. O atual chefe do governo de São Tomé e líder da ADI, Américo Ramos, não deixou de criticar esse posicionamento do seu adversário mais direto.
9: Um apelo à abstenção nas próximas eleições não é uma boa estratégia para um político, uma vez que votar é um dever cívico. Daí que penso que os eleitores santomenses, a população santomense, sabe o que quer. Estamos num país democrático já há mais de 30 anos. Boicota as eleições com uma abstenção, eu acho que não é a melhor estratégia.
3: Em Moçambique, o recente anúncio pela petrolífera francesa Total de que os jovens que vão integrar o megaprojeto de exploração de gás em Cabo Delgado vão seguir formação em Maputo e não naquela província, provocou descontentamento nos setores económicos da zona. Mais pormenores, Corfeu Lisboa.
10: O anúncio da formação pela Total Energia em Maputo e não em Cabo Delgado de jovens que vão integrar os projetos de gás na península de Afungi está a deixar o Conselho Empresarial de Cabo Delgado, diz o seu representante Mamudu Iraj, descontentes.
11: É uma surpresa grande que nos acolheu levar-se a formação para Maputo. Temos algum instituto industrial.
10: As críticas chegam também do representante do Fórum das Organizações da Sociedade Civil de Cabo Delgado, Abudo Gafuro.
12: As intervenções da tua própria Total Ened, a tendência é de exclusão social. A tendência é do processo de marginalização de uma certa classe.
10: O governador de Cabo Delgado, Valige Tawabo, minimiza a polêmica.
13: Toda e qualquer coisa no nosso país pode se realizar em qualquer parte do país.
10: Valige Tawabo promete reunir-se com a sociedade civil e o setor privado de Cabo Delgado para explicar os contornos da formação dos 260 jovens na Matola.
3: Para finalizar, em Cabo Verde não podíamos deixar de mencionar que um ano depois de São Vicente ter sido varrida pela tempestade Erin, as autoridades fizeram esta semana um balanço positivo do andamento das operações de reabilitação. Depois de um ano em suspenso, também regressou o famoso Festival Baía das Gatas, que terminou no domingo passado. Eis o relato de Odeir Santos.
14: Após a paragem em 2025, devido às consequências da tempestade Erin, que devastou a ilha de São Vicente, o Festival Internacional de Música da Baía das Gatas regressou este ano e em 4 noites homenageia os Tubarões Azuis pela participação histórica no Mundial de Futebol, conforme o vereador da Câmara Municipal de São Vicente, José Carlos da Luz.
15: Nós, por unanimidade, decidimos homenagear os Tubarões Azuis por tudo aquilo que fizeram no Mundial, alegria que nos passaram, que nos transmitiram.
14: 9 de 12 bandas intérpretes já passaram pelo palco do Festival Internacional de Música da Baía das Gatas, entre os quais Diego, que diz a RFI que foi a realização de um sonho de 20 anos.
16: Há 20 anos que eu estou a trabalhar para estar neste palco, mas mesmo assim quero que seja um momento único, um momento especial.
17: E foi único?
16: E foi único. Os meus filhos estavam no palco, a minha família toda estava no palco, a minha mãe estava lá. E as pessoas realmente se sentiram melhores depois do show, então acho que essa já é um indicativo que não podia ter corrido melhor.
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3: E assim a música, estamos a fechar esta semana em África. Obrigada pela vossa atenção e até breve.
2: E por aqui termina esta emissão. Obrigada pela sua companhia e até mais tarde.

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1: Carina Branco.
0: Bem-vindas e bem-vindos ao nosso jornal deste sábado, 15 de agosto. Eis alguns dos títulos deste noticiário. Os talibãs chegaram ao poder há 5 anos e há 5 anos as mulheres afegãs ficaram sem quaisquer direitos nem acesso aos estudos. Há quem resista e há quem exerça medicina para salvar outras mulheres. Daqui a pouco falamos com a jornalista Melanie Nunes, que fez um documentário sobre elas. Na Indonésia, um sismo de magnitude 7,7 na escala de Richter abalou o leste do país durante a madrugada deste sábado, provocando desabamento de edifícios e matando pelo menos 38 pessoas. E em Moçambique, o relator da ONU para os Direitos Humanos alertou para alegadas violações no combate ao terrorismo em Cabo Delgado. No controle técnico desta emissão está Dusko Sekulić e o jornal começa agora.
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0: Foi há 5 anos, a 15 de agosto de 2021, que os talibãs chegaram ao poder no Afeganistão. Punham fim a 20 anos de república e reinstauravam um emirado gerido por homens, com o Corão numa mão, uma Kalashnikov na outra, e a condenarem as mulheres a ficarem escondidas. Os direitos das mulheres foram completamente suprimidos e elas começaram a desaparecer das instituições públicas, das escolas, dos locais de trabalho, mas ainda há quem resista. A jornalista Melanie Nunes deu-lhes voz no documentário Afeganistão, Les Soignantes de l'Ombre, Afeganistão, as Cuidadoras na Sombra, realizado para o canal televisivo franco-alemão Arte e que também pode ser visto online. A jornalista de origem portuguesa falou-nos sobre esta resistência.
2: Então eu fui lá no mês de maio para poder encontrar estas mulheres que trabalham com muita resistência para continuar a cuidar das mulheres no Afeganistão, porque só as mulheres podem cuidar as mulheres no Afeganistão. É uma regra dos talibãs, é dizer que elas não possam ir e vir como elas querem. Têm que tomar, por exemplo, um bus privado para ir no hospital. Às vezes há controles da polícia dos talibãs e pode ser muito perigoso para ir trabalhar. Cada dia é uma resistência, um coragem para ir até os hospitais, no gabinete de medicina.
0: E como é que as mulheres que conheceu, com quem conviveu enquanto fez o documentário, como é que elas estão psicologicamente?
2: Há muita tristeza, cada uma tem um problema psicológico, porque dizer que elas são numa sorte de prisão e ela não pode sair daqui, então não há mais opção ou possibilidades para ela para ficar numa melhor saúde mental. Então há outras mulheres que tentam ajudar a elas, mas é muito complicado. Eu vi muitas mulheres que queriam só desaparecer, não faz parte mais desta vida. E foi muito triste de ver isso e a brutalidade do regime.
0: A jornalista Melanie Nunes, cujo documentário sobre as mulheres no Afeganistão pode ser visto no canal de franco-alemão Arte. E na Indonésia, um sismo de magnitude 7,7 na escala de Richter abalou o leste do país durante a madrugada deste sábado, provocando o desabamento de edifícios e matando pelo menos 38 pessoas. Marco Martins.
3: Vários hospitais tiveram de ser evacuados como medida de prevenção. Os funcionários dos hospitais levaram equipamento para o exterior e montaram áreas de tratamento temporárias para se adaptarem às condições de emergência. De acordo com o Serviço Geológico dos Estados Unidos, o abalo atingiu a região Indonésia das Flores a uma profundidade de 10 quilómetros. O abalo inicial foi sentido em grande parte da Ilha das Flores e foi seguido por vários tremores secundários, incluindo um de magnitude 6,1 na escala de Richter. Os residentes ao longo da costa afetada foram aconselhados a deslocarem-se para zonas mais elevadas. Estima-se que cerca de 2 milhões de pessoas vivem na Ilha das Flores. A Agência de Meteorologia, Climatologia e Geofísica da Indonésia chegou a emitir um alerta de tsunami que foi cancelado pouco depois. Em 2004, a Indonésia sofreu um dos piores desastres da sua história, com um sismo de magnitude 9,1 que atingiu a costa da ilha de Sumatra, desencadeando um tsunami que matou 170 mil pessoas no país e cerca de 50 mil nos países vizinhos.
0: E na Colômbia, o sismo de segunda-feira deixou centenas de mortos e um rastro de destruição, sobretudo na parte ocidental do país. O português Frederico Melim sentiu o abalo em Bogotá, diz que os balanços de vítimas ainda são muito preliminares e conta-nos como o mundo empresarial se está a organizar para lidar com a tragédia.
4: São números que tendem a aumentar com o passar das semanas e nós ainda nem uma semana passou. Relativamente ao trabalho, nós aqui na Avianca foi-nos dado apoio psicológico, apoio também em termos de trabalhar de home office necessário, quem não se sentia confortável ou quem foi afetado mais fortemente pelas famílias. Nós temos escritórios em Medellín, temos escritórios em Cali, temos uma presença muito grande em Pereira e mesmo nesses sítios, obviamente que as pessoas não estão a ser forçadas nem obrigadas a trabalhar e está a ser dado todo o apoio necessário para que elas, na sua vida pessoal e familiar, estejam recuperadas e acompanhadas da melhor maneira.
5: Neste momento, precisa-se de kits de higiene, de ajuda para conseguir resgatar pessoas?
4: Comida também, daquela comida não perecível. Portanto, está a haver, eu diria, o nível de todas as empresas, tanto locais como internacionais, o caso da nossa também, e mesmo clubes de futebol, clubes desportivos, clubes recreativos, estão todos a mobilizar-se para que lhes sejam entregue todo este tipo de vestuário, de comidas, de medicamentos, para se organizarem voos de carga. Por exemplo, nós estamos a fazer isso, estamos a fazer voos de carga humanitários para Pereira, para entregar esse tipo de fornecimentos para que as equipas locais, tanto da Cruz Vermelha como de salvamento, polícias, bombeiros, possam entregar às populações.
0: O português Frederico Melim, entrevistado por Miguel Martins.
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0: Em Moçambique, o relator da ONU para os Direitos Humanos, Ben Sol, alertou para alegadas violações no combate ao terrorismo em Cabo Delgado. Orfeu Lisboa.
7: Ora bem, Saúl, relator especial sobre a promoção e proteção dos direitos humanos e das liberdades fundamentais no combate ao terrorismo, a violação dos direitos dos cidadãos continua a ser notória e com preocupação para Cabo Delgado, abraços com o terrorismo desde outubro de 2017.
8: A few problems. Number one.
3: Há alguns problemas. Primeiro, às vezes as investigações não parecem estar abertas quando deviam estar. E em segundo, quando as investigações são abertas, os resultados não são necessariamente divulgados publicamente.
7: O ministro da Justiça, Assuntos Constitucionais e Religiosos de Moçambique, Mateus Saiz, que se reuniu com Ben Saul, assumiu o compromisso do país para com a observância dos direitos humanos.
9: E o país terá, pelo menos até dezembro, para poder fazer comentários ao relator e depois se seguirá a aprovação definitiva do relatório e eles irão publicar, junto das Nações Unidas, o relatório apurado sobre os direitos humanos de Moçambique.
7: De Maputo para a RFI, Orfeu, Lisboa.
0: E na Guiné-Bissau, a psicóloga francesa Elise Bidot está a ajudar os guineenses a enfrentarem stress crónico, ansiedade e traumas. O nosso correspondente em Bissau, Moussa Baldé, conversou com a profissional.
10: Instalada no coração do Bissau Velho, Elise Bidot, que se expressa fluentemente em crioulo guineense e em português, contou à RFI que grande parte da sua clientela é feminina e que uma das questões que tem tratado nas suas terapias são os traumas motivados pela violência sexual.
11: Recebo também muitas pessoas que sofrem, ou que sofreram de violência sexual, por exemplo. Posso dizer que quase 80% da minha pacientela sofreu de violência sexual, qualquer tipo de violência sexual. Então, com certeza, como psicólogos, sempre trabalhamos com traumas da infância.
10: A primeira cidadã francesa a abrir um consultório de atendimento personalizado como psicóloga em Bissau entende que a Guiné-Bissau tenha várias frentes de combate em termos de saúde pública, nomeadamente a malária, o HIV, a tuberculose e as doenças diarreicas. Ainda assim, Elise Bidot diz que a questão da saúde mental não pode ser descurada.
11: A saúde mental tem que ser uma prioridade.
10: Esta foi a psicóloga francesa Elise Bidot, estabelecida na capital da Guiné-Bissau, Moussa Baldé, Bissau, RFI.
0: E um relatório da Intelwatch, organização de investigação e advocacia sediada na África do Sul, aponta que Angola usa uma narrativa de contra-terrorismo e interferência estrangeira para justificar a expansão da vigilância e dissuadir a contestação antes das eleições de 2027. E ao ponto final neste jornal, continue connosco para a segunda parte da nossa emissão.
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0: Segunda parte da nossa emissão, começamos com uma reportagem do nosso correspondente na Guiné-Bissau, Moussa Baldé, que esteve à conversa com a psicóloga francesa Élise Bidot, que exerce em Bissau.
1: Reportagem.

0: profissionais como burnout. No entanto, a médica francesa enfrenta um panorama crítico. O país conta com pouquíssimos centros de atendimento para estas problemáticas. Ainda assim, Elise tem dois grandes objetivos: arranjar dinheiro para abrir uma clínica maior em Bissau e atender mais homens.
1: Não vou mentir, recebo mais mulheres, mas acho que mundialmente, como psicólogos, é assim. Mas tenho, posso dizer, acerca de 10%, já acho, de pacientela masculina, e para mim é um dos meus objetivos para próximos meses e próximos anos continuar a trabalhar com os homens, de fazer tudo para os homens se confiarem também e vêm aqui no consultório, porque quando vemos os dados, não tem muitos dados em África, mas quando vemos os dados mundiais sobre saúde mental, os homens sofrem muito mais do que as mulheres. E quando falamos de suicídio, por exemplo, os homens fazem muito mais do que as mulheres. Então, os homens também precisam de espaço de escuta. E, sobretudo, eu acho, aqui, neste contexto cultural africano, onde o homem tem um papel muito importante, tem muita responsabilidade financeira, responsabilidade da família, responsabilidade de muitas coisas. Então, tudo isto é muita pressão. E temos de saber como que podemos gerir tudo isto.
0: A terapeuta gaulesa atende pacientes de várias nacionalidades, desde que não sejam pessoas conhecidas.
1: Já recebi várias nacionalidades, portugueses, franceses, libaneses, mauritanos, guineenses do Conakry, bissau-guineenses, com certeza. Eu não tenho nenhuma limitação, a única limitação é a língua, porque falo francês, português e crioulo. Falo um pouco do inglês, mas acho que para fazer terapia não é suficiente. Então, se não é a questão da língua, eu posso receber qualquer tipo de pessoa que acha que ela precisa de apoio psicológico, sim, com certeza. E a outra limitação é, para mim, tenho um enquadramento de trabalho muito claro e não posso receber pessoas que conheço, seja franceses, guineenses ou qualquer tipo de nacionalidade. Sempre reencaminho para outro profissional quando é uma pessoa que conheço pessoalmente.
0: Elise Bidot faz atendimento diários de até 4 pacientes, mas também recorre às redes sociais como TikTok e Instagram, onde em crioulo guineense faz o que a própria chama de psicoeducação.
1: Porque acho que se queremos mudar esta consciência coletiva sobre saúde mental, temos de fazer psicoeducação. Isto que é o objetivo principal do meu canal do TikTok, eu tenho também Instagram e Facebook, mas são as mesmas publicações. A ideia é falar de saúde mental, desmistificar a saúde mental e tentar fazer perceber às pessoas que a saúde mental faz parte do nosso dia a dia. Cada coisa que podemos viver cada dia tem uma parte de saúde mental e todos nós somos seres humanos e todos nós temos uma saúde mental como temos uma saúde física. Então a ideia é realmente tentar fazer que a saúde mental seja uma coisa normal da nossa vida. Isso que é o objetivo e com certeza ajudar as pessoas que precisam de apoio, que não sabem que este tipo de cuidado existe.
2: E traumas de infância, não tem tratado disso?
1: Sim, com certeza. Todos nós, como adultos e mesmo como crianças, dependendo do trauma, não falei disso, mas recebo também muitas pessoas que sofrem ou que sofreram de violência sexual, por exemplo. Posso dizer que quase 80% da minha pacientela sofreu de violência sexual, qualquer tipo de violência sexual. Então, com certeza, como psicólogos, sempre trabalhamos com traumas da infância. Isso que fez que somos quem que somos hoje. E a ideia é tentar trabalhar, perceber porque que, quais são as consequências destes traumas hoje na minha vida adulta e como que posso fazer com estes traumas e como que posso avançar, ter consciência destes traumas, porque às vezes podemos, os traumas podem se esconder dentro de nós. Então a ideia é ajudar estas pessoas a perceber o seu funcionamento, os padrões de comportamento que têm a ver com estas traumas da infância. A saúde mental tem que ser uma prioridade. Entendo totalmente que tem outras prioridades, mas a saúde mental é uma prioridade. Cada dia, por seu ver, pessoalmente ou profissionalmente, a necessidade dos guineenses para ter apoio, para ter escuta, para ter cuidados básicos de saúde mental. Porque quando tratamos estas problemáticas desde o início, ajuda para evitar haver consequências depois muito graves. Podemos ver todos nós pessoas a andar assim na rua, vemos que elas têm um problema, mas não têm nenhum espaço para trazer elas ou para ajudar elas. Então acho que tem que ser uma prioridade.
0: Elise Bidot, médica psicóloga francesa,

0: Yamé et Adéco de l'école.
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2: Vamos agora à Semana em África, resumida por Liliana Henriques.
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3: Abrimos o recapitulativo desta Semana em África com Angola, onde no fim de semana passado se deram incidentes no UIS, no norte do país, entre a polícia e membros da UNITA que estavam a realizar uma atividade junto da sua sede. O balanço da repressão policial, segundo este partido de oposição, foi de 31 feridos, 10 dos quais em estado grave. O superintendente-chefe Freitas Zama argumentou que a UNITA estava a realizar a sua atividade em local impróprio.
4: Houve uma situação mal entendida, não é? Há um dos partidos políticos que queria realizar o seu ato de frente aos órgãos de soberania, que é um local impróprio. Automaticamente acionou-se as forças para que se impedisse essa realização deste ato nesse local. O local onde foi dirigido ou foi indicado para realizar essa atividade política é onde deve ser realizada. Também não é justo fechar ruas, independentemente de estar frente ao tribunal, mas fechar ruas para realizar um ato político.
3: Reagindo a estes acontecimentos, o deputado da UNITA, Nelito Ekwiekwi, alegou que a repressão policial não se limitou ao comício do partido do Galo Negro no sábado, este responsável afirmando que dias antes as forças da ordem e também militantes do partido no poder tinham tentado perturbar as suas atividades.
5: Houve reforço da polícia de intervenção rápida que no dia 6, quando chega o presidente do partido, houve uma tentativa de barrar a caravana do presidente para que não passasse de frente o governo provincial. Ainda no dia 6, houve uma tentativa dos militantes do MPLA de afixar bandeiras a 10 metros da nossa sede. Esta tentativa de provocação e buscar a alteração da ordem por via de militantes do MPLA não surtiu efeito. O governo, e eu prefiro acusar de forma direta e concreta, não satisfeito, usou as forças de ordem e segurança. A partir do dia 7, começaram a fechar as ruas, cercaram a sede, ninguém podia entrar e ninguém podia sair. O governo negou, tínhamos o comício, negou 12 espaços que nós solicitamos e queriam mandar-nos fora da cidade. Decidimos realizá-lo na nossa sede, e é ali onde começa o conflito.
3: Noutra tónica da atualidade em África, na Guiné-Bissau, arrancou formalmente na quinta-feira e decorre até o dia 28 de agosto a campanha de informação sobre a nova Constituição que vai ser submetida a referendo no próximo dia 30. Esta nova lei suprema, já adotada pelo Conselho Nacional de Transição, alarga as prerrogativas do Presidente da República. Mais por nós, como Sabaldé.
6: O ponto marcante é a mudança no modelo de governação da Guiné-Bissau. O Presidente da República passa a acumular as funções de chefe do governo, com competências para presidir ao Conselho de Ministros e também presidente do Conselho de Defesa Nacional, entre outras competências. O Primeiro-Ministro torna-se subordinado às orientações diretas do Presidente da República. Na Assembleia Nacional, que perde a designação de popular, haverá também uma mudança drástica. O número de deputados reduz-se de 102 para 61. Além disso, o mapa eleitoral foi reorganizado, passando de 29 para apenas 11 círculos eleitorais. Para o comodoro Agostinho Sousa Cordeiro, do Alto Comando Militar protagonista do golpe de Estado de 26 de novembro, a nova Constituição foi pensada para fortalecer os mecanismos de equilíbrio entre os poderes da República.
7: A Constituição é só forte quando é fruto da vontade livre e esclarecida do povo. Compromissos que vamos pegar essenciais é nessa Constituição nova que foi pensada para fortalecer os mecanismos de equilíbrio entre os poderes, evitando contradições.
6: Outra das mudanças do novo texto constitucional é a remoção de referências ideológicas no preâmbulo e novas regras de investidura do Presidente da República, que deixa de ser no Parlamento, mas que passa a ser perante o Tribunal Constitucional que será criado.
3: Este projeto de nova Constituição e o próprio timing do referendo estão longe de fazer a unanimidade. Em véspera de arrancarem as sessões de sensibilização, o dirigente da Liga Guinense dos Direitos Humanos, Boubacar Touré, sublinhou que este referendo é ilegal por decorrer entre a marcação e a realização das próximas eleições gerais de dezembro. Este responsável também considerou que, dado o tempo que falta até à votação e dada a época em que decorre, não haverá condições para os cidadãos estarem plenamente esclarecidos.
8: Acho que vai ser algo complexo. O tempo disponível até as eleições é muito escasso. Não acredito que haverá condições para maior informação para a população poder perceber o que está em causa, os principais elementos na Constituição. Estamos a falar de um período de agricultura, um período de chuva, o acesso a algumas localidades é extremamente complicado, portanto a afluência da população na sensibilização é um dos desafios e também na própria votação.
3: Em São Tomé e Príncipe, terminou nesta sexta-feira o período para os partidos políticos formalizarem as suas candidaturas para as legislativas autárquicas e regionais do próximo dia 27 de setembro. As instâncias competentes devem agora analisar os documentos e, caso não haja reclamações, a 28 de agosto será conhecida a lista definitiva de candidatos habilitados a participar no pleito eleitoral. Mais pormenores com Maximino Carlos.
9: A contagem decrescente para as próximas eleições em São Tomé e Príncipe já começou. A maioria dos partidos submeteu ao Tribunal Constitucional e ao Tribunal de Primeira Instância lista de candidaturas para as legislativas e autárquicas. São MLSTP, ADI, BASTA, PCD, Nossa Terra, MCI e MDFM. O próximo grande passo será o anúncio definitivo das listas validadas pelo Tribunal Constitucional para as legislativas e pelo Tribunal de Primeira Instância para as autárquicas. 28 de agosto é, em princípio, a data em que deverá estar publicada a relação definitiva das candidaturas, caso não existam reclamações.
3: Esta também foi a semana em que o Partido no Poder, a ADI, elegeu os seus órgãos de direção num contexto de divisão pouco depois do Tribunal Constitucional ter legitimado a ala dirigida pelo atual Primeiro-Ministro Américo Ramos face à outra ala dirigida pelo antigo chefe do governo Patrício Trovoada. Este último reagiu apelando ao boicote das legislativas de setembro. O atual chefe do governo de São Tomé e líder da ADI, Américo Ramos, não deixou de criticar esse posicionamento do seu adversário mais direto.
10: Um apelo à abstenção nas próximas eleições não é uma boa estratégia para um político, uma vez que votar é um dever cívico. Daí que penso que os eleitores santomenses, a população santomense, sabe o que quer. Estamos num país democrático já há mais de 30 anos. Boicota as eleições com uma abstenção, eu acho que não é a melhor estratégia.
3: Em Moçambique, o recente anúncio pela petrolífera francesa Total de que os jovens que vão integrar o megaprojeto de exploração de gás em Cabo Delgado vão seguir formação em Maputo e não naquela província, provocou descontentamento nos setores económicos da zona. Mais pormenores, Corfeu Lisboa.
11: O anúncio da formação pela Total Energia em Maputo e não em Cabo Delgado de jovens que vão integrar os projetos de gás na península de Afungi está a deixar o Conselho Empresarial de Cabo Delgado, diz o seu representante Mamudu Iraj, descontentes.
12: É uma surpresa grande que nos acolheu levar-se a formação para Maputo. Temos aqui um instituto industrial.
11: As críticas chegam também do representante do Fórum das Organizações da Sociedade Civil de Cabo Delgado, Abudo Gafuro.
13: As intervenções da tua própria Total Energy, a tendência é de exclusão social. A tendência é do processo de marginalização de uma certa classe.
11: O governador de Cabo Delgado, Valige Tawabo, minimiza a polêmica.
14: Toda e qualquer coisa no nosso país pode se realizar em qualquer parte do país.
11: Valige Tawabo promete reunir-se com a sociedade civil e o setor privado de Cabo Delgado para explicar os contornos da formação dos 260 jovens na Matola.
3: Para finalizar, em Cabo Verde não podíamos deixar de mencionar que um ano depois de São Vicente ter sido varrida pela tempestade Erin, as autoridades fizeram esta semana um balanço positivo do andamento das operações de reabilitação. Depois de um ano em suspenso, também regressou o famoso Festival Baía das Gatas, que terminou no domingo passado. Eis o relato de Odeir Santos.
15: Após a paragem em 2025, devido às consequências da tempestade Erin, que devastou a ilha de São Vicente, o Festival Internacional de Música da Baía das Gatas regressou este ano e em quatro noites homenageia os Tubarões Azuis pela participação histórica no Mundial de Futebol, conforme vereador da Câmara Municipal de São Vicente, José Carlos da Luz.
16: Nós, por unanimidade, decidimos homenagear os Tubarões Azuis por tudo aquilo que fizeram no Mundial, alegria que nos passaram, que nos transmitiram.
15: 9 de 12 bandas e intérpretes já passaram pelo palco do Festival Internacional de Música da Baía das Gatas, entre os quais Diego, que diz a RFI que foi a realização de um sonho de 20 anos.
17: Há 20 anos que eu estou a trabalhar para estar neste palco, mas mesmo assim quero que seja um momento único, um momento especial.
18: E foi único?
17: E foi único. Os meus filhos estavam no palco, a minha família toda estava no palco, a minha mãe estava lá. E as pessoas realmente sentiram melhores depois do show, então acho que essa é já um indicativo que não podia ter corrido melhor.
19: Pega-me na mão, vou levar, mostrar-me onde está. Eu nem te preocupo em nada, não.
3: E assim a música, estamos a fechar esta semana em África. Obrigada pela vossa atenção e até breve.
2: E por aqui termina esta emissão. Obrigada pela sua companhia e até mais tarde.

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0: Bem-vindas e bem-vindos ao nosso jornal deste sábado, 15 de agosto. Eis alguns dos títulos deste noticiário. Os talibãs chegaram ao poder há 5 anos e há 5 anos as mulheres afegãs ficaram sem quaisquer direitos nem acesso aos estudos. Há quem resista e há quem exerça medicina para salvar outras mulheres. Daqui a pouco falamos com a jornalista Melanie Nunes, que fez um documentário sobre elas. Na Indonésia, um sismo de magnitude 7,7 na escala de Richter abalou o leste do país durante a madrugada deste sábado, provocando desabamento de edifícios e matando pelo menos 38 pessoas. E em Moçambique, o relator da ONU para os Direitos Humanos alertou para alegadas violações no combate ao terrorismo em Cabo Delgado. No controle técnico desta emissão está Dusko Sekulić e o jornal começa agora.
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0: Foi há 5 anos, a 15 de agosto de 2021, que os talibãs chegaram ao poder no Afeganistão. Punham fim a 20 anos de república e reinstauravam um emirado gerido por homens, com o Corão numa mão, uma Kalashnikov na outra, e a condenarem as mulheres a ficarem escondidas. Os direitos das mulheres foram completamente suprimidos e elas começaram a desaparecer das instituições públicas, das escolas, dos locais de trabalho, mas ainda há quem resista. A jornalista Melanie Nunes deu-lhes voz no documentário Afeganistão, Les Soignantes de l'Ombre, Afeganistão, as Cuidadoras na Sombra, realizado para o canal televisivo franco-alemão Arte e que também pode ser visto online. A jornalista de origem portuguesa falou-nos sobre esta resistência.
2: Então, eu fui lá no mês de maio para poder encontrar estas mulheres que trabalham com muita resistência para continuar a cuidar das mulheres no Afeganistão, porque só as mulheres podem cuidar as mulheres no Afeganistão. É uma regra dos talibãs, é dizer que elas não possam ir e vir como elas querem. Têm que tomar, por exemplo, um bus privado para ir no hospital. Às vezes há controles da polícia dos talibãs e pode ser muito perigoso para ir trabalhar. Cada dia é uma resistência, um coragem para ir até os hospitais, no gabinete de medicina.
0: E como é que as mulheres que conheceu, com quem conviveu enquanto fez o documentário, como é que elas estão psicologicamente?
2: Há muita tristeza, cada uma tem um problema psicológico, porque dizer que elas são numa sorte de prisão e ela não pode sair daqui, então não há mais opção ou possibilidades para ela para ficar numa melhor saúde mental. Então há outras mulheres que tentam ajudar a elas, mas é muito complicado. Eu vi muitas mulheres que queriam só desaparecer, só não faz parte mais desta vida. E fui muito triste de ver isso e a brutalidade do regime.
0: A jornalista Melanie Nunes, cujo documentário sobre as mulheres no Afeganistão pode ser visto no canal de franco-alemão Arte. E na Indonésia, um sismo de magnitude 7,7 na escala de Richter abalou o leste do país durante a madrugada deste sábado, provocando o desabamento de edifícios e matando pelo menos 38 pessoas. Marco Martins.
3: Vários hospitais tiveram de ser evacuados como medida de prevenção. Os funcionários dos hospitais levaram equipamento para o exterior e montaram áreas de tratamento temporárias para se adaptarem às condições de emergência. De acordo com o Serviço Geológico dos Estados Unidos, o abalo atingiu a região Indonésia das Flores a uma profundidade de 10 quilómetros. O abalo inicial foi sentido em grande parte da Ilha das Flores e foi seguido por vários tremores secundários, incluindo um de magnitude 6,1 na escala de Richter. Os residentes ao longo da costa afetada foram aconselhados a deslocarem-se para zonas mais elevadas. Estima-se que cerca de 2 milhões de pessoas vivem na Ilha das Flores. A Agência de Meteorologia, Climatologia e Geofísica da Indonésia chegou a emitir um alerta de tsunami que foi cancelado pouco depois. Em 2004, a Indonésia sofreu um dos piores desastres da sua história, com um sismo de magnitude 9,1 que atingiu a costa da ilha de Sumatra, desencadeando um tsunami que matou 170 mil pessoas no país e cerca de 50 mil nos países vizinhos.
0: E na Colômbia, o sismo de segunda-feira deixou centenas de mortos e um rastro de destruição, sobretudo na parte ocidental do país. O português Frederico Melim sentiu o abalo em Bogotá, diz que os balanços de vítimas ainda são muito preliminares e conta-nos como o mundo empresarial se está a organizar para lidar com a tragédia.
4: São números que tendem a aumentar com o passar das semanas e nós ainda nem uma semana passou. Relativamente ao trabalho, nós aqui na Avianca foi-nos dado apoio psicológico, apoio também em termos de trabalhar de home office necessário, quem não se sentia confortável ou quem foi afetado mais fortemente pelas famílias. Nós temos escritórios em Medellín, temos escritórios em Cali, temos uma presença muito grande em Pereira e mesmo nesses sítios, obviamente que as pessoas não estão a ser forçadas nem obrigadas a trabalhar e está a ser dado todo o apoio necessário para que elas, na sua vida pessoal e familiar, estejam recuperadas e acompanhadas da melhor maneira.
5: Neste momento, precisa-se de kits de higiene, de ajuda para conseguir resgatar pessoas?
4: Comida também, daquela comida não perecível. Portanto, está a haver, eu diria, o nível de todas as empresas, tanto locais como internacionais, o caso da nossa também, e mesmo clubes de futebol, clubes desportivos, clubes recreativos, estão todos a mobilizar-se para que lhes sejam entregue todo este tipo de vestuário, de comidas, de medicamentos, para se organizarem voos de carga. Por exemplo, nós estamos a fazer isso, estamos a fazer voos de carga humanitários para Pereira, para entregar esse tipo de fornecimentos para que as equipas locais, tanto da Cruz Vermelha como de salvamento, polícias, bombeiros, possam entregar às populações.
0: O português Frederico Melim, entrevistado por Miguel Martins.
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0: Em Moçambique, o relator da ONU para os Direitos Humanos, Ben Sol, alertou para alegadas violações no combate ao terrorismo em Cabo Delgado, Orfeu Lisboa.
7: Parabéns, Saúl, relator especial sobre a promoção e proteção dos direitos humanos e das liberdades fundamentais no combate ao terrorismo. A violação dos direitos dos cidadãos continua a ser notória e com preocupação para Cabo Delgado, abraços com o terrorismo desde outubro de 2017.
8: A few problems. Number one.
3: Há alguns problemas. Primeiro, às vezes as investigações não parecem estar abertas quando deviam estar. E em segundo, quando as investigações são abertas, os resultados não são necessariamente divulgados publicamente.
7: O ministro da Justiça, Assuntos Constitucionais e Religiosos de Moçambique, Mateus Sáez, que se reuniu com Ben Saul, assumiu o compromisso do país para com a observância dos direitos humanos.
9: E o país terá, pelo menos até dezembro, para poder fazer comentários ao relatório e depois se seguirá a aprovação definitiva do relatório e eles irão publicar, junto das Nações Unidas, o relatório apurado sobre direitos humanos de Moçambique.
7: De Maputo para a RFI, Orfeu, Lisboa.
0: E na Guiné-Bissau, a psicóloga francesa Elise Bidot está a ajudar os guineenses a enfrentarem stress crónico, ansiedade e traumas. O nosso correspondente em Bissau, Moussa Baldé, conversou com a profissional.
10: Instalada no coração do Bissau Velho, Elisa Bidot, que se expressa fluentemente em crioulo guineense e em português, contou à RFI que grande parte da sua clientela é feminina e que uma das questões que tem tratado nas suas terapias são os traumas motivados pela violência sexual.
11: Recebo também muitas pessoas que sofrem, ou que sofreram de violência sexual, por exemplo. Posso dizer que quase 80% da minha pacientela sofreu de violência sexual, qualquer tipo de violência sexual. Então, com certeza, como psicólogos, sempre trabalhamos com traumas da infância.
10: A primeira cidadã francesa a abrir um consultório de atendimento personalizado como psicóloga em Bissau entende que a Guiné-Bissau tenha várias frentes de combate em termos de saúde pública, nomeadamente a malária, o HIV, a tuberculose e as doenças diarreicas. Ainda assim, Elisa Bidot diz que a questão da saúde mental não pode ser descurada.
11: A saúde mental tem que ser uma prioridade.
10: Esta foi a psicóloga francesa Elisa Bidot, estabelecida na capital da Guiné-Bissau, Moussa Baldé, Bissau, RFI.
0: E um relatório da Intelwatch, organização de investigação e advocacia sediada na África do Sul, aponta que Angola usa uma narrativa de contra-terrorismo e interferência estrangeira para justificar a expansão da vigilância e dissuadir a contestação antes das eleições de 2027. E ao ponto final neste jornal, continue connosco para a segunda parte da nossa emissão.
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0: Segunda parte da nossa emissão, começamos com uma reportagem do nosso correspondente na Guiné-Bissau, Moussa Baldé, que esteve à conversa com a psicóloga francesa Élise Bidot, que exerce em Bissau.
1: Reportagem.
12: Reportagem.
10: Élise Bidot chegou à Guiné-Bissau em 2020. Inicialmente, o país não fazia parte do seu horizonte geográfico habitual, mas motivos pessoais impulsionaram a mudança.
11: Então, eu vim à Guiné-Bissau em 2020, há 6 anos atrás, depois da pandemia do Covid e depois de acabar o meu mestrado. Bom, para ser transparente, no início não conhecia mesmo a Guiné-Bissau, porque como francesa conhecemos mais o Senegal, o Mali, a Costa do Marfim, todos os países francófonos. Mas posso dizer que foi por motivo pessoal. Não quero entrar no detalhe, mas foi motivo pessoal. E neste momento, em 2020, a minha vida pessoal fez que cheguei aqui em Guiné-Bissau. E graças a Deus, felizmente, consegui ficar até hoje.
10: Quando decidiu fixar-se na Guiné-Bissau, Élise viu-se na contingência de melhorar o seu português. O recurso foi a contratação de uma professora brasileira em Bissau. O português da Élise é hoje fluente, tal como o seu crioulo guineense.
11: Também a história do crioulo começa de forma pessoal, porque no início não comecei a trabalhar como psicóloga. Comecei a trabalhar numa escola francesa, então não era tanto importante ou obrigatório falar o crioulo. Mas eu penso profundamente que quando chegamos para um país para viver, é importante aprender a língua, primeiro para a integração. Para mim faz parte da base quando chegamos num país, se integrar e aprender os costumes e a vida das pessoas, com a língua também. E também para me sentir bem, porque sem conseguir falar com as pessoas fiquei um pouco triste, não consegui expressar-me, participar nas conversas. Então aprendi assim pouco a pouco no dia a dia, em casa, com a família, na feira, no restaurante, assim aprendi coisas básicas e pouco a pouco o meu crioulo acrescentou, cresceu assim, até hoje acho que o meu crioulo tá fluente.
10: Ao abordar a saúde mental na Guiné-Bissau, Élise contesta a ideia de que os africanos evitam falar da sua vida pessoal com quem não tem muita afinidade ou cumplicidade. A questão, diz a médica francesa, reside na confiança e no sigilo profissional num ambiente onde todos se conhecem.
11: E acho que tudo tem a ver com a confiança. Dentro da palavra confiança tem a palavra confia. E as pessoas têm que se sentir confiantes, seguros, para depois se confiar. Com certeza tem aqui uma cultura e uma educação que não impulsiona a vontade de partilhar algumas coisas privadas, mas acho também que tem a ver com a falta de sigilo profissional, que eu posso observar, mesmo a nível da saúde, aqui em Guiné-Bissau, e também porque Bissau é muito pequeno. Então todos se conhecem e às vezes se vou me confiar com uma pessoa, não quero para os meus problemas ou os meus traumas, depois vem para uma outra pessoa que não conheço ou que conheço, mas que não quero para esta pessoa, sabem, os meus problemas.
10: 70% dos pacientes da Élise Bidot buscam ajuda por ansiedade, estresse crónico, depressão ao luto, além de questões profissionais como burnout. No entanto, a médica francesa enfrenta um panorama crítico. O país conta com pouquíssimos centros de atendimento para estas problemáticas. Ainda assim, Élise tem 2 grandes objetivos. Arranjar dinheiro para abrir uma clínica maior em Bissau e atender mais homens.
11: Não vou mentir, recebo mais mulheres, mas acho que mundialmente como psicólogos é assim. Mas tenho, posso dizer, acerca de 10%, acho, de pacientela masculina e para mim é um dos meus objetivos para próximos meses e próximos anos continuar a trabalhar com os homens, de fazer tudo para os homens se confiarem também e vêm aqui no consultório, porque quando vemos os dados, não tem muitos dados em África, mas quando vemos os dados mundiais sobre saúde mental, os homens sofrem muito mais do que as mulheres. E quando falamos de suicídio, por exemplo, os homens fazem muito mais do que as mulheres. Então os homens também precisam de espaço de escuta e, sobretudo, eu acho, aqui neste contexto cultural africano, onde o homem tem um papel muito importante, tem muita responsabilidade financeira, responsabilidade da família, responsabilidade de muitas coisas, então tudo isto é muita pressão e temos de saber como que podemos gerir tudo isto.
10: A terapeuta gaulesa atende pacientes de várias nacionalidades, desde que não sejam pessoas conhecidas.
11: Já recebi várias nacionalidades, portugueses, franceses, libaneses, mauritanos, guinéses do Conakry, bissau-guinéses, com certeza. Eu não tenho nenhuma limitação, a única limitação é a língua, porque falo francês, português e crioulo. Falo um pouco do inglês, mas acho que para fazer terapia não é suficiente. Então, se não é a questão da língua, eu posso receber qualquer tipo de pessoa que acha que ela precisa de apoio psicológico, sim, com certeza. E a outra limitação é, para mim, tenho um enquadramento de trabalho muito claro e não posso receber pessoas que conheço, seja franceses, guineenses ou qualquer tipo de nacionalidade. Sempre reencaminho para outro profissional quando é uma pessoa que conheço pessoalmente.
10: Elise Bidot faz atendimento diários de até 4 pacientes, mas também recorre às redes sociais como TikTok e Instagram, onde em crioulo guineense faz o que a própria chama de psicoeducação.
11: Porque acho que se queremos mudar esta consciência coletiva sobre saúde mental, temos de fazer psicoeducação. Isto que é o objetivo principal do meu canal de TikTok, eu tenho também Instagram e Facebook, mas são as mesmas publicações. A ideia é falar de saúde mental, desmistificar a saúde mental e tentar fazer perceber as pessoas que a saúde mental faz parte do nosso dia a dia. Cada coisa que podemos viver, cada dia, tem uma parte de saúde mental e todos nós somos seres humanos e todos nós temos uma saúde mental como temos uma saúde física. Então a ideia é realmente tentar fazer que a saúde mental seja uma coisa normal da nossa vida. Isso que é o objetivo e com certeza ajudar as pessoas que precisam de apoio, que não sabem que este tipo de cuidado existe.
12: E traumas de infância, não têm tratado disso?
11: Sim, com certeza. Todos nós, como adultos e mesmo como crianças, dependendo do trauma, não falei disso, mas recebo também muitas pessoas que sofrem ou que sofreram de violência sexual, por exemplo. Posso dizer que quase 80% da minha pacientela sofreu de violência sexual, qualquer tipo de violência sexual. Então, com certeza, como psicólogos, sempre trabalhamos com traumas da infância, isso que fez que somos quem que somos hoje, e a ideia é tentar trabalhar, perceber porque que, quais são as consequências destes traumas hoje na minha vida adulta e como que posso fazer com estes traumas e como que posso avançar, ter consciência destes traumas, porque às vezes podemos... Os traumas podem se esconder dentro de nós. Então a ideia é ajudar estas pessoas a perceber o seu funcionamento, os padrões de comportamento que têm a ver com estas traumas da infância. A saúde mental tem que ser uma prioridade. Entendo totalmente que tem outras prioridades, mas a saúde mental é uma prioridade. Cada dia, por se ver, pessoalmente ou profissionalmente, a necessidade dos guineenses para ter apoio, para ter escuta, para ter cuidados básicos de saúde mental, porque quando tratamos estas problemáticas desde o início, ajuda para evitar haver consequências depois muito graves. Podemos ver todos nós pessoas a andar assim na rua, vemos que elas têm um problema, mas não têm nenhum espaço para trazer elas ou para ajudar elas. Então acho que tem que ser uma prioridade.
10: Elise Bidot, médica psicóloga francesa, coopera na capital da Guiné-Bissau. Moussa Baldebissau, RFI.
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1: Vamos agora à Semana em África, resumida por Liliana Henriques.
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2: Abrimos o recapitulativo desta semana em África com Angola, onde no fim de semana passado se deram incidentes no UIS, no norte do país, entre a polícia e membros da UNITA que estavam a realizar uma atividade junto da sua sede. O balanço da repressão policial, segundo este partido de oposição, foi de 31 feridos, 10 dos quais em estado grave. O superintendente-chefe Freitas Zama argumentou que a UNITA estava a realizar a sua atividade em local impróprio.
3: Houve uma situação mal entendida, não é? Há um dos partidos políticos que queria realizar o seu ato de frente aos órgãos de soberania, que é um local impróprio. Automaticamente acionou-se as forças para que se impedisse essa realização deste ato nesse local. O local onde foi dirigido ou foi indicado para realizar essa atividade política é onde deve ser realizado. Também não é justo fechar ruas, independentemente de estar frente ao tribunal, mas fechar ruas para realizar um ato político.
2: Reagindo a estes acontecimentos, o deputado da UNITA, Nelito Ekwiekwi, alegou que a repressão policial não se limitou ao comício do partido do Galo Negro no sábado, este responsável afirmando que dias antes as forças da ordem e também militantes do partido no poder tinham tentado perturbar as suas atividades.
4: Houve reforço da polícia de intervenção rápida que no dia 6, quando chega o presidente do partido, houve uma tentativa de barrar a caravana do presidente para que não passasse de fronte o governo provincial. Ainda no dia 6, houve uma tentativa dos militantes do MPLA de afixar bandeiras a 10 metros da nossa sede. Esta tentativa de provocação e buscar a alteração da ordem por via de militantes do MPLA não surtiu efeito. O governo, e eu prefiro acusar de forma direta e concreta, não satisfeito, usou as forças de ordem e segurança. A partir do dia 7, começaram a fechar as ruas, cercaram a sede, ninguém podia entrar e ninguém podia sair. O governo negou, tínhamos o comício, negou 12 espaços que nós solicitamos e queriam mandar-nos fora da cidade. Decidimos realizá-lo na nossa sede, e é ali onde começa o conflito.
2: Noutra tónica da atualidade em África, na Guiné-Bissau, arrancou formalmente na quinta-feira e decorre até ao dia 28 de agosto a campanha de informação sobre a nova Constituição que vai ser submetida a referendo no próximo dia 30. Esta nova lei suprema, já adotada pelo Conselho Nacional de Transição, alarga as prerrogativas do Presidente da República. Mais por nós, como Sabaldé.
5: O ponto marcante é a mudança no modelo de governação da Guiné-Bissau. O Presidente da República passa a acumular as funções de chefe do governo, com competências para presidir ao Conselho de Ministros e também presidente do Conselho de Defesa Nacional, entre outras competências. O Primeiro-Ministro torna-se subordinado às orientações diretas do Presidente da República. Na Assembleia Nacional, que perde a designação de popular, haverá também uma mudança drástica. O número de deputados reduz-se de 102 para 61. Além disso, o mapa eleitoral foi reorganizado, passando de 29 para apenas 11 círculos eleitorais. Para o comodoro Agostinho Sousa Cordeiro, do Alto Comando Militar protagonista do golpe de Estado de 26 de novembro, a nova Constituição foi pensada para fortalecer os mecanismos de equilíbrio entre os poderes da República.
6: A Constituição é só forte quando é fruto da vontade livre e esclarecida do povo. Compromissos que vamos pegar essenciais é dessa Constituição nova que foi pensada para fortalecer os mecanismos de equilíbrio entre os poderes, evitando contradições.
5: Outra das mudanças do novo texto constitucional é a remoção de referências ideológicas no preâmbulo e novas regras de investidura do Presidente da República, que deixa de ser no Parlamento, mas que passa a ser perante o Tribunal Constitucional que será criado.
2: Este projeto de nova Constituição e o próprio timing do referendo estão longe de fazer a unanimidade. Em véspera de arrancarem as sessões de sensibilização, o dirigente da Liga Guinense dos Direitos Humanos, Boubacar Touré, sublinhou que este referendo é ilegal por decorrer entre a marcação e a realização das próximas eleições gerais de dezembro. Este responsável também considerou que, dado o tempo que falta até à votação e dada a época em que decorre, não haverá condições para os cidadãos estarem plenamente esclarecidos.
7: Acho que vai ser algo complexo. O tempo disponível até as eleições é muito escasso. Não acredito que haverá condições para maior informação para a população poder perceber o que está em causa, os principais elementos da Constituição. Estamos a falar de um período de agricultura, um período de chuva, o acesso a algumas localidades é extremamente complicado. Portanto, a afluência da população na sensibilização é um dos desafios e também na própria votação.
2: Em São Tomé e Príncipe, terminou nesta sexta-feira o período para os partidos políticos formalizarem as suas candidaturas para as legislativas autárquicas e regionais do próximo dia 27 de setembro. As instâncias competentes devem agora analisar os documentos e, caso não haja reclamações, a 28 de agosto será conhecida a lista definitiva de candidatos habilitados a participar no pleito eleitoral. Mais pormenores com Maximino Carlos.
8: A contagem decrescente para as próximas eleições em São Tomé e Príncipe já começou. A maioria dos partidos submeteu ao Tribunal Constitucional e ao Tribunal de Primeira Instância lista de candidaturas para as legislativas e autárquicas. São MLSTP, ADI, BASTA, PCD, Nossa Terra, MCI e MDFM. O próximo grande passo será o anúncio definitivo das listas validadas pelo Tribunal Constitucional para as legislativas e pelo Tribunal de Primeira Instância para as autárquicas. 28 de agosto é, em princípio, a data em que deverá estar publicada a relação definitiva das candidaturas, caso não existam reclamações.
2: Esta também foi a semana em que o Partido no Poder, a ADI, elegeu os seus órgãos de direção num contexto de divisão pouco depois do Tribunal Constitucional ter legitimado a ala dirigida pelo atual Primeiro-Ministro Américo Ramos face à outra ala dirigida pelo antigo chefe do governo Patrício Trovoada. Este último reagiu apelando ao boicote das legislativas de setembro. O atual chefe do governo de São Tomense e líder da ADI, Américo Ramos, não deixou de criticar esse posicionamento do seu adversário mais direto.
9: Um apelo à abstenção nas próximas eleições não é uma boa estratégia para um político, uma vez que votar é um dever cívico. Daí que penso que os eleitores santomenses, a população santomense, sabe o que quer. Estamos num país democrático já há mais de 30 anos. Boicota as eleições com uma abstenção, eu acho que não é a melhor estratégia.
2: Em Moçambique, o recente anúncio pela petrolífera francesa Total de que os jovens que vão integrar o megaprojeto de exploração de gás em Cabo Delgado vão seguir formação em Maputo e não naquela província, provocou descontentamento nos setores económicos da zona. Mais pormenores, Corfeu Lisboa.
10: O anúncio da formação pela Total Energia em Maputo e não em Cabo Delgado de jovens que vão integrar os projetos de gás na península de Afungi está a deixar o Conselho Empresarial de Cabo Delgado, diz o seu representante Mamudu Iraj, descontentes.
11: É uma surpresa grande que nos acolheu levar-se a formação para Maputo. Temos algum instituto industrial.
10: As críticas chegam também do representante do Fórum das Organizações da Sociedade Civil de Cabo Delgado, Abudo Gafuro.
11: As intervenções da tua própria Total Ened, a tendência é de exclusão social. A tendência é do processo de marginalização de uma certa classe.
10: O governador de Cabo Delgado, Valige Tawabo, minimiza a polêmica.
12: Toda e qualquer coisa no nosso país pode se realizar em qualquer parte do país.
10: Valige Tawabo promete reunir-se com a sociedade civil e o setor privado de Cabo Delgado para explicar os contornos da formação dos 260 jovens na Matola.
2: Para finalizar, em Cabo Verde não podíamos deixar de mencionar que um ano depois de São Vicente ter sido varrida pela tempestade Erin, as autoridades fizeram esta semana um balanço positivo do andamento das operações de reabilitação. Depois de um ano em suspenso, também regressou o famoso Festival Baía das Gatas, que terminou no domingo passado. Eis o relato de Odair Santos.
13: Após a paragem em 2025, devido às consequências da tempestade Erin, que devastou a ilha de São Vicente, o Festival Internacional de Música da Baía das Gatas regressou este ano e em 4 noites homenageia os Tubarões Azuis pela participação histórica no Mundial de Futebol, conforme o vereador da Câmara Municipal de São Vicente, José Carlos da Luz.
14: Nós, por unanimidade, decidimos homenagear os Tubarões Azuis por tudo aquilo que fizeram no Mundial, alegria que nos passaram, que nos transmitiram.
13: 9 de 12 bandas e intérpretes já passaram pelo palco do Festival Internacional de Música da Baía das Gatas, entre os quais Diego, que dizem, refim, que foi a realização de um sonho de 20 anos.
15: Há 20 anos que eu estou a trabalhar para estar neste palco, mas mesmo assim quero que seja um momento único, um momento especial.
16: E foi único?
15: E foi único. Os meus filhos estavam no palco, a minha família toda estava no palco, a minha mãe estava lá. E as pessoas realmente se sentiram melhores depois do show, então acho que essa é já um indicativo que não podia ter corrido melhor.
2: E assim a música, estamos a fechar esta semana em África. Obrigada pela vossa atenção e até breve.
1: E por aqui termina esta emissão. Obrigada pela sua companhia e até mais tarde.

0: 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São 15 horas em Paris e Maputo.
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0: Bem-vindas e bem-vindos ao nosso jornal deste sábado, 15 de agosto. Tens alguns dos títulos deste noticiário. Os talibãs chegaram ao poder há 5 anos e há 5 anos as mulheres afegãs ficaram sem quaisquer direitos nem acesso aos estudos. Há quem resista e há quem exerça medicina para salvar outras mulheres. Daqui a pouco falamos com a jornalista Melanie Nunes, que fez um documentário sobre elas. Na Indonésia, um sismo de magnitude 7,7 na escala de Richter abalou o leste do país durante a madrugada deste sábado, provocando desabamento de edifícios e matando pelo menos 38 pessoas. E em Moçambique, o relator da ONU para os Direitos Humanos alertou para alegadas violações no combate ao terrorismo em Cabo Delgado. No controle técnico desta emissão está Dusko Sekulic e o jornal começa agora.
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0: Foi há 5 anos, a 15 de agosto de 2021, que os talibãs chegaram ao poder no Afeganistão. Punham fim a 20 anos de república e reinstauravam um emirado gerido por homens, com o Corão numa mão, uma Kalashnikov na outra, e a condenarem as mulheres a ficarem escondidas. Os direitos das mulheres foram completamente suprimidos e elas começaram a desaparecer das instituições públicas, das escolas, dos locais de trabalho, mas ainda há quem resista. A jornalista Melanie Nunes deu-lhes voz no documentário Afeganistão, Les Soignantes de l'Ombre, Afeganistão, as Cuidadoras na Sombra, realizado para o canal televisivo franco-alemão Arte e que também pode ser visto online. A jornalista de origem portuguesa falou-nos sobre esta resistência.
2: Então eu fui lá no mês de maio para poder encontrar estas mulheres que trabalham com muita resistência para continuar a cuidar das mulheres no Afeganistão, porque só as mulheres podem cuidar as mulheres no Afeganistão. É uma regra dos talibãs, é dizer que elas não possam ir e vir como elas querem. Têm que tomar, por exemplo, um bus privado para ir no hospital. Às vezes há controles da polícia dos talibãs e pode ser muito perigoso para ir trabalhar. Cada dia é uma resistência, um coragem para ir até os hospitais, no gabinete de medicina.
0: E como é que as mulheres que conheceu, com quem conviveu enquanto fez o documentário, como é que elas estão psicologicamente?
2: Há muita tristeza, cada uma tem um problema psicológico, porque dizer que elas são numa sorte de prisão e ela não pode sair daqui, então não há mais opção ou possibilidades para ela para ficar numa melhor saúde mental. Então há outras mulheres que tentam ajudar a elas, mas é muito complicado. Eu vi muitas mulheres que queriam só desaparecer, não faz parte mais desta vida. E foi muito triste de ver isso e a brutalidade do regime.
0: A jornalista Melanie Nunes, cujo documentário sobre as mulheres no Afeganistão pode ser visto no canal de franco-alemão Arte. E na Indonésia, um sismo de magnitude 7,7 na escala de Richter abalou o leste do país durante a madrugada deste sábado, provocando o desabamento de edifícios e matando pelo menos 38 pessoas. Marco Martins.
3: Vários hospitais tiveram de ser evacuados como medida de prevenção. Os funcionários dos hospitais levaram equipamento para o exterior e montaram áreas de tratamento temporárias para se adaptarem às condições de emergência. De acordo com o Serviço Geológico dos Estados Unidos, o abalo atingiu a região Indonésia das Flores a uma profundidade de 10 quilómetros. O abalo inicial foi sentido em grande parte da Ilha das Flores e foi seguido por vários tremores secundários, incluindo um de magnitude 6,1 na escala de Richter. Os residentes ao longo da costa afetada foram aconselhados a deslocarem-se para zonas mais elevadas. Estima-se que cerca de 2 milhões de pessoas vivem na Ilha das Flores. A Agência de Meteorologia, Climatologia e Geofísica da Indonésia chegou a emitir um alerta de tsunami que foi cancelado pouco depois. Em 2004, a Indonésia sofreu um dos piores desastres da sua história, com um sismo de magnitude 9,1 que atingiu a costa da ilha de Sumatra, desencadeando um tsunami que matou 170 mil pessoas no país e cerca de 50 mil nos países vizinhos.
0: E na Colômbia, o sismo de segunda-feira deixou centenas de mortos e um rastro de destruição, sobretudo na parte ocidental do país. O português Frederico Melim sentiu o abalo em Bogotá, diz que os balanços de vítimas ainda são muito preliminares e conta-nos como o mundo empresarial se está a organizar para lidar com a tragédia.
4: São números que tendem a aumentar com o passar das semanas e nós ainda nem uma semana passou. Relativamente ao trabalho, nós aqui na Avianca foi-nos dado apoio psicológico, apoio também em termos de trabalhar de home office necessário, quem não se sentia confortável ou quem foi afetado mais fortemente pelas famílias. Nós temos escritórios em Medellín, temos escritórios em Cali, temos uma presença muito grande em Pereira e mesmo nesses sítios, obviamente que as pessoas não estão a ser forçadas nem obrigadas a trabalhar e está a ser dado todo o apoio necessário para que elas, na sua vida pessoal e familiar, estejam recuperadas e acompanhadas da melhor maneira.
5: Neste momento, precisa-se de kits de higiene, de ajuda para conseguir resgatar pessoas?
4: Comida também, daquela comida não perecível. Portanto, está a haver, eu diria, o nível de todas as empresas, tanto locais como internacionais, o caso da nossa também, e mesmo clubes de futebol, clubes desportivos, clubes recreativos, estão todos a mobilizar-se para que lhes sejam entregue todo este tipo de vestuário, de comidas, de medicamentos, para se organizarem voos de carga. Por exemplo, nós estamos a fazer isso, estamos a fazer voos de carga humanitários para Pereira, para entregar esse tipo de fornecimentos para que as equipas locais, tanto da Cruz Vermelha como de salvamento, polícias, bombeiros, possam entregar às populações.
0: O português Frederico Melim, entrevistado por Miguel Martins.
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0: Em Moçambique, o relator da ONU para os Direitos Humanos, Ben Sol, alertou para alegadas violações no combate ao terrorismo em Cabo Delgado, Orfeu Lisboa.
7: Ora bem, Saúl, relator especial sobre a promoção e proteção dos direitos humanos e das liberdades fundamentais no combate ao terrorismo, a violação dos direitos dos cidadãos continua a ser notória e com preocupação para Cabo Delgado, abraços com o terrorismo desde outubro de 2017.
8: A few problems. Number one.
3: Há alguns problemas. Primeiro, às vezes as investigações não parecem estar abertas quando deviam estar. E em segundo, quando as investigações são abertas, os resultados não são necessariamente divulgados publicamente.
7: O ministro da Justiça, Assuntos Constitucionais e Religiosos de Moçambique, Mateus Sáez, que se reuniu com Ben Saul, assumiu o compromisso do país para com a observância dos direitos humanos.
9: E o país terá, pelo menos até dezembro, para poder fazer comentários ao relator e depois se seguirá a aprovação definitiva do relatório e eles irão publicar, junto das Nações Unidas, o relatório apurado sobre direitos humanos de Moçambique.
7: De Maputo para a RFI, Orfeu, Lisboa.
0: E na Guiné-Bissau, a psicóloga francesa Elise Bidot está a ajudar os guineenses a enfrentarem stress crónico, ansiedade e traumas. O nosso correspondente em Bissau, Moussa Baldé, conversou com a profissional.
10: Instalada no coração do Bissau Velho, Elise Bidot, que se expressa fluentemente em crioulo guineense e em português, contou à RFI que grande parte da sua clientela é feminina e que uma das questões que tem tratado nas suas terapias são os traumas motivados pela violência sexual.
11: Recebo também muitas pessoas que sofrem, ou que sofreram de violência sexual, por exemplo. Posso dizer que quase 80% da minha pacientela sofreu de violência sexual, qualquer tipo de violência sexual. Então, com certeza, como psicólogos, sempre trabalhamos com traumas da infância.
10: A primeira cidadã francesa a abrir um consultório de atendimento personalizado como psicóloga em Bissau entende que a Guiné-Bissau tenha várias frentes de combate em termos de saúde pública, nomeadamente a malária, o HIV, a tuberculose e as doenças diarreicas. Ainda assim, Elise Bidot diz que a questão da saúde mental não pode ser descurada.
11: A saúde mental tem que ser uma prioridade.
10: Esta foi a psicóloga francesa Elise Bidot, estabelecida na capital da Guiné-Bissau, Moussa Baldé, Bissau, RFI.
0: E um relatório da Intel Watch, organização de investigação e advocacia sediada na África do Sul, aponta que Angola usa uma narrativa de contra-terrorismo e interferência estrangeira para justificar a expansão da vigilância e dissuadir a contestação antes das eleições de 2027. E ao ponto final neste jornal, continue connosco para a segunda parte da nossa emissão.
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0: Segunda parte da nossa emissão, começamos com uma reportagem do nosso correspondente na Guiné-Bissau, Moussa Baldé, que esteve à conversa com a psicóloga francesa Élise Bidot, que exerce em Bissau.
1: Reportagem.
12: Reportagem.
10: Élise Bidot chegou à Guiné-Bissau em 2020. Inicialmente, o país não fazia parte do seu horizonte geográfico habitual, mas motivos pessoais impulsionaram a mudança.
12: Então, eu vim à Guiné-Bissau em 2020, há 6 anos atrás, depois da pandemia do Covid e depois de acabar o meu mestrado. Bom, para ser transparente, no início não conhecia mesmo a Guiné-Bissau, porque como francesa conhecemos mais o Senegal, o Mali, a Costa do Marfim, todos os países francófonos. Mas posso dizer que foi por motivo pessoal. Não quero entrar no detalhe, mas foi motivo pessoal. E neste momento, em 2020, a minha vida pessoal fez que cheguei aqui em Guiné-Bissau. E graças a Deus, felizmente, consegui ficar até hoje.
10: Quando decidiu fixar-se na Guiné-Bissau, Élise viu-se na contingência de melhorar o seu português. O recurso foi a contratação de uma professora brasileira em Bissau. O português da Élise é hoje fluente, tal como o seu crioulo guineense.
12: Também a história do crioulo começa de forma pessoal, porque no início não comecei a trabalhar como psicóloga. Comecei a trabalhar numa escola francesa, então não era tanto importante ou obrigatório falar o crioulo. Mas eu penso profundamente que quando chegamos para um país para viver, é importante aprender a língua, primeiro para a integração. Para mim faz parte da base quando chegamos num país, se integrar e aprender os costumes e a vida das pessoas com a língua da mente.

0: buscam ajuda por ansiedade, estresse crónico, depressão ao luto, além de questões profissionais como burnout. No entanto, a médica francesa enfrenta um panorama crítico. O país conta com pouquíssimos centros de atendimento para estas problemáticas. Ainda assim, Elise tem dois grandes objetivos: arranjar dinheiro para abrir uma clínica maior em Bissau e atender mais homens.
1: Não vou mentir, recebo mais mulheres, mas acho que mundialmente, como psicólogos, é assim. Mas tenho, posso dizer, acerca de 10%, acho, de pacientela masculina, e para mim é um dos meus objetivos para próximos meses e próximos anos continuar a trabalhar com os homens, de fazer tudo para os homens se confiarem também e venham aqui no consultório, porque quando vemos os dados, não tem muitos dados em África, mas quando vemos os dados mundiais sobre saúde mental, os homens sofrem muito mais do que as mulheres. E quando falamos de suicídio, por exemplo, os homens fazem muito mais do que as mulheres. Então, os homens também precisam de espaço de escuta. E, sobretudo, eu acho, aqui, neste contexto cultural africano, onde o homem tem um papel muito importante, tem muita responsabilidade financeira, responsabilidade da família, responsabilidade de muitas coisas. Então, tudo isto é muita pressão. E temos de saber como que podemos gerir tudo isto.
0: A terapeuta gaulesa atende pacientes de várias nacionalidades, desde que não sejam pessoas conhecidas.
1: Já recebi várias nacionalidades, portugueses, franceses, libaneses, mauritanos, guineenses do Conakry, bissau-guineenses, com certeza. Eu não tenho nenhuma limitação, a única limitação é a língua, porque falo francês, português e crioulo. Falo um pouco do inglês, mas acho que para fazer terapia não é suficiente. Então, se não é a questão da língua, eu posso receber qualquer tipo de pessoa que acha que ela precisa de apoio psicológico, sim, com certeza. E a outra limitação é, para mim, tenho um enquadramento de trabalho muito claro e não posso receber pessoas que conheço, seja franceses, guineenses ou qualquer tipo de nacionalidade. Sempre reencaminho para outro profissional quando é uma pessoa que conheço pessoalmente.
0: Elise Bidot faz atendimento diários de até 4 pacientes, mas também recorre às redes sociais como TikTok e Instagram, onde em crioulo guineense faz o que a própria chama de psicoeducação.
1: Porque acho que se queremos mudar esta consciência coletiva sobre saúde mental, temos de fazer psicoeducação. Isto que é o objetivo principal do meu canal do TikTok, eu tenho também Instagram e Facebook, mas são as mesmas publicações. A ideia é falar de saúde mental, desmistificar a saúde mental e tentar fazer perceber as pessoas que a saúde mental faz parte do nosso dia a dia. Cada coisa que podemos viver cada dia tem uma parte de saúde mental e todos nós somos seres humanos e todos nós temos uma saúde mental como temos uma saúde física. Então a ideia é realmente tentar fazer que a saúde mental seja uma coisa normal da nossa vida. Isso que é o objetivo e com certeza ajudar as pessoas que precisam de apoio, que não sabem que este tipo de cuidado existe.
2: E traumas de infância, não tem tratado disso?
1: Sim, com certeza. Todos nós, como adultos e mesmo como crianças, dependendo do trauma, não falei disso, mas recebo também muitas pessoas que sofrem ou que sofreram de violência sexual, por exemplo. Posso dizer que quase 80% da minha pacientela sofreu de violência sexual, qualquer tipo de violência sexual. Então, com certeza, como psicólogos, sempre trabalhamos com traumas da infância, isso que fez que somos quem que somos hoje, e a ideia é tentar trabalhar, perceber porque que, quais são as consequências destes traumas hoje na minha vida adulta e como que posso fazer com estes traumas e como que posso avançar, ter consciência destes traumas, porque às vezes podemos, os traumas podem se esconder dentro de nós. Então a ideia é ajudar estas pessoas a perceber o seu funcionamento, os padrões de comportamento que têm a ver com estas traumas da infância. A saúde mental tem que ser uma prioridade. Entendo totalmente que tem outras prioridades, mas a saúde mental é uma prioridade. Cada dia, por seu ver, pessoalmente ou profissionalmente, a necessidade dos guineenses para ter apoio, para ter escuta, para ter cuidados básicos de saúde mental. Porque quando tratamos estas problemáticas desde o início, ajuda para evitar haver consequências depois muito graves. Podemos ver todos nós pessoas a andar assim na rua, vemos que elas têm um problema, mas não têm nenhum espaço para trazer elas, para

0: ajudar eles. Então acho que tem que ser uma prioridade.
1: Elisa Bidou, médica psicóloga francesa, que opera na capital da Guiné-Bissau, Moussaoba de Bissau, RFI.
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0: et à Découp de l'école.
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0: E vamos agora à Semana em África, resumida por Liliana Henriques.
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2: Abrimos o recapitulativo desta Semana em África com Angola, onde no fim de semana passado se deram incidentes no UIS, no norte do país, entre a polícia e membros da UNITA que estavam a realizar uma atividade junto da sua sede. O balanço da repressão policial, segundo este partido de oposição, foi de 31 feridos, 10 dos quais em estado grave. O superintendente-chefe Freitas Zama argumentou que a UNITA estava a realizar a sua atividade em local impróprio.
3: Houve uma situação mal entendida, não é? Há um dos partidos políticos que queria realizar o seu ato de frente aos órgãos de soberania, que é um local impróprio. Automaticamente acionou-se as forças para que se impedisse essa realização deste ato nesse local. O local onde foi dirigido ou foi indicado para realizar essa atividade política é onde deve ser realizado. Também não é justo fechar ruas, independentemente de estar frente ao tribunal, mas fechar ruas para realizar um ato político.
2: Reagindo a estes acontecimentos, o deputado da UNITA, Nelito Ekwiekwi, alegou que a repressão policial não se limitou ao comício do partido do Galo Negro no sábado, este responsável afirmando que dias antes as forças da ordem e também militantes do partido no poder tinham tentado perturbar as suas atividades.
4: Houve reforço da polícia de intervenção rápida que no dia 6, quando chega o presidente do partido, houve uma tentativa de barrar a caravana do presidente para que não passasse de frente o governo provincial. Ainda no dia 6, houve uma tentativa dos militantes do MPLA de afixar bandeiras a 10 metros da nossa sede. Esta tentativa de provocação e buscar a alteração da ordem por via de militantes do MPLA não surtiu efeito. O governo, e eu prefiro acusar de forma direta e concreta, não satisfeito, usou as forças de ordem e segurança. A partir do dia 7, começaram a fechar as ruas, cercaram a sede, ninguém podia entrar e ninguém podia sair. O governo negou, tínhamos o comício, negou 12 espaços que nós solicitamos e queriam mandar-nos fora da cidade. Decidimos realizá-lo na nossa sede, e é ali onde começa o conflito.
2: Noutra tónica da atualidade em África, na Guiné-Bissau, arrancou formalmente na quinta-feira e decorre até o dia 28 de agosto a campanha de informação sobre a nova Constituição que vai ser submetida a referendo no próximo dia 30. Esta nova lei suprema, já adotada pelo Conselho Nacional de Transição, alarga as prerrogativas do Presidente da República. Mais por nós, como o Sabaldé.
5: O ponto marcante é a mudança no modelo de governação da Guiné-Bissau. O Presidente da República passa a acumular as funções de chefe do governo, com competências para presidir ao Conselho de Ministros e também Presidente do Conselho de Defesa Nacional, entre outras competências. O Primeiro-Ministro torna-se subordinado às orientações diretas do Presidente da República. Na Assembleia Nacional, que perde a designação de popular, haverá também uma mudança drástica. O número de deputados reduz-se de 102 para 61. Além disso, o mapa eleitoral foi reorganizado, passando de 29 para apenas 11 círculos eleitorais. Para o comodoro Agostinho Sousa Cordeiro, do Alto Comando Militar protagonista do golpe de Estado de 26 de novembro, a nova Constituição foi pensada para fortalecer os mecanismos de equilíbrio entre os poderes da República.
6: A Constituição é só forte quando é fruto da vontade livre e esclarecida do povo. Compromissos que vamos pegar essenciais é dessa Constituição nova que foi pensada para fortalecer os mecanismos de equilíbrio entre os poderes, evitando contradições.
5: Outra das mudanças do novo texto constitucional é a remoção de referências ideológicas no preâmbulo e novas regras de investidura do Presidente da República, que deixa de ser no Parlamento, mas que passa a ser perante o Tribunal Constitucional que será criado.
2: Este projeto de nova Constituição e o próprio timing do referendo estão longe de fazer a unanimidade. Em véspera de arrancarem as sessões de sensibilização, o dirigente da Liga Guinense dos Direitos Humanos, Boubacar Touré, sublinhou que este referendo é ilegal por decorrer entre a marcação e a realização das próximas eleições gerais de dezembro. Este responsável também considerou que, dado o tempo que falta até à votação e dada a época em que decorre, não haverá condições para os cidadãos estarem plenamente esclarecidos.
7: Acho que vai ser algo complexo. O tempo disponível até as eleições é muito escasso. Não acredito que haverá condições para maior informação, para a população poder perceber o que está em causa, os principais elementos na Constituição. Estamos a falar de um período de agricultura, um período de chuva, o acesso a algumas localidades é extremamente complicado, portanto a afluência da população na sensibilização é um dos desafios e também na própria votação.
2: Em São Tomé e Príncipe, terminou nesta sexta-feira o período para os partidos políticos formalizarem as suas candidaturas para as legislativas autárquicas e regionais do próximo dia 27 de setembro. As instâncias competentes devem agora analisar os documentos e, caso não haja reclamações, a 28 de agosto será conhecida a lista definitiva de candidatos habilitados a participar no pleito eleitoral. Mais pormenores com Maximino Carlos.
8: A contagem decrescente para as próximas eleições em São Tomé e Príncipe já começou. A maioria dos partidos submeteu ao Tribunal Constitucional e ao Tribunal de Primeira Instância lista de candidaturas para as legislativas e autárquicas. São MLSTP, ADI, BASTA, PCD, Nossa Terra, MCI e MDFM. O próximo grande passo será o anúncio definitivo das listas validadas pelo Tribunal Constitucional para as legislativas e pelo Tribunal de Primeira Instância para as autárquicas. 28 de agosto é, em princípio, a data em que deverá estar publicada a relação definitiva das candidaturas, caso não existam reclamações.
2: Esta também foi a semana em que o Partido no Poder, a ADI, elegeu os seus órgãos de direção num contexto de divisão pouco depois do Tribunal Constitucional ter legitimado a ala dirigida pelo atual Primeiro-Ministro Américo Ramos face à outra ala dirigida pelo antigo chefe do governo Patrício Trovoada. Este último reagiu apelando ao boicote das legislativas de setembro. O atual chefe do governo de São Tomense e líder da ADI, Américo Ramos, não deixou de criticar esse posicionamento do seu adversário mais direto.
9: Um apelo à abstenção nas próximas eleições não é uma boa estratégia para um político, uma vez que votar é um dever cívico. Daí que penso que os eleitores santomenses, a população santomense, sabe o que quer. Estamos num país democrático já há mais de 30 anos. Boicota as eleições com uma abstenção, eu acho que não é a melhor estratégia.
2: Em Moçambique, o recente anúncio pela petrolífera francesa Total de que os jovens que vão integrar o megaprojeto de exploração de gás em Cabo Delgado vão seguir formação em Maputo e não naquela província, provocou descontentamento nos setores económicos da zona. Mais pormenores com Orfeu Lisboa.
10: O anúncio da formação pela Total Energia em Maputo e não em Cabo Delgado de jovens que vão integrar os projetos de gás na península de Afungi está a deixar o Conselho Empresarial de Cabo Delgado, diz o seu representante, Mamudu Iraj, descontentes.
11: É uma surpresa grande que nos acolheu levar-se a formação para Maputo. Temos aqui o Instituto Industrial.
10: As críticas chegam também do representante do Fórum das Organizações da Sociedade Civil de Cabo Delgado, Abudo Gafuro.
11: As intervenções da tua própria Total Energy, a tendência é de exclusão social. A tendência é do processo de marginalização de uma certa classe.
10: O governador de Cabo Delgado, Valige Tawabo, minimiza a polêmica.
12: Toda e qualquer coisa no nosso país pode se realizar em qualquer parte do país.
10: Valige Tawabo promete reunir-se com a sociedade civil e o setor privado de Cabo Delgado para explicar os contornos da formação dos 260 jovens na Matola.
2: Para finalizar, em Cabo Verde não podíamos deixar de mencionar que um ano depois de São Vicente ter sido varrida pela tempestade Erin, as autoridades fizeram esta semana um balanço positivo do andamento das operações de reabilitação. Depois de um ano em suspenso, também regressou o famoso Festival Baía das Gatas, que terminou no domingo passado. Eis o relato de Odair Santos.
13: Após a paragem em 2025, devido às consequências da tempestade Erin, que devastou a ilha de São Vicente, o Festival Internacional de Música da Baía das Gatas regressou este ano e em quatro noites homenageia os Tubarões Azuis pela participação histórica no Mundial de Futebol, conforme vereador da Câmara Municipal de São Vicente, José Carlos da Luz.
14: Nós, por unanimidade, decidimos homenagear os Tubarões Azuis por tudo aquilo que fizeram no Mundial, alegria que nos passaram, que nos transmitiram.
13: 9 de 12 bandas intérpretes já passaram pelo palco do Festival Internacional de Música da Baía das Gatas, entre os quais Diego, que diz a RFI que foi a realização de um sonho de 20 anos.
15: Há 20 anos que eu estou a trabalhar para estar neste palco, mas mesmo assim quero que seja um momento único, um momento especial.
16: E foi único?
15: E foi único. Os meus filhos estavam no palco, a minha família toda estava no palco, a minha mãe estava lá. E as pessoas realmente se sentiram melhores depois do show, então acho que essa é já um indicativo que não podia ter corrido melhor.
17: Pega na mão.
2: E assim a música, estamos a fechar esta semana em África. Obrigada pela vossa atenção e até breve.
0: Por aqui termina esta emissão. Muito obrigada pela sua companhia e até amanhã.

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1: Carina Branco.
0: Bem-vindas e bem-vindos ao nosso jornal deste sábado, 15 de agosto. Eis alguns dos títulos deste noticiário. Os talibãs chegaram ao poder há 5 anos e há 5 anos as mulheres afegãs ficaram sem quaisquer direitos nem acesso aos estudos. Há quem resista e exerça medicina para salvar outras mulheres. Daqui a pouco falamos com a jornalista Melanie Nunes, que fez um documentário sobre elas. Em Paris, a diáspora guineense realizou uma manifestação contra o golpe militar de novembro de 2025 na Guiné-Bissau, contra a perseguição política e o referendo constitucional de 30 de agosto, e em Bissau, o presidente de transição recebeu os chefes tradicionais para lhes pedir para usar da sua influência para levar os guineenses às urnas no dia da consulta popular. Em Moçambique, 3 funcionárias do Serviço Nacional de Migração foram detidas na fronteira de Ressano Garcia com 150 passaportes e há suspeitas de corrupção. No controle técnico desta emissão está Dusko Sekulic. O jornal começa agora.
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0: Foi há 5 anos, a 15 de agosto de 2021, que os Talibã voltaram ao poder no Afeganistão. Punham fim a 20 anos de república e reinstauravam um emirado islâmico gerido por homens que implementaram ao longo do tempo o que a ONU chamou de apartheid de género. Os direitos das mulheres foram completamente suprimidos e elas começaram a desaparecer das instituições públicas, das escolas e dos locais de trabalho. Mas ainda há mulheres a resistir e a lutar. A jornalista Melanie Nunes deu-lhes voz no documentário Afeganistão, Les Soignantes de l'Ombre, em português Afeganistão, as Cuidadoras da Sombra, realizado para o canal televisivo franco-alemão Arte e que pode também ser visto online. A jornalista de origem portuguesa falou-nos sobre o filme.
2: Os talibãs não deixam as mulheres ir na escola.
0: Se as mulheres que fazem medicina, enfermeiras, não podem continuar os estudos, quem é que vai tomar conta, nomeadamente, das mulheres grávidas?
2: Agora, hoje em dia, não sabemos quem vai cuidar dessas mulheres. É a contradição dos talibãs. É dizer que não há lá ninguém para cuidar dessas mulheres. E é dizer que há muitas mulheres que hoje em dia morrem.
0: Nos partos?
2: Sim. Dizer que não, por exemplo, quando elas têm meninos e quando correm na maternidade, as mulheres morrem e não há lá ninguém para cuidar dela. Tem quase 3 mil centros de saúde que já fechou. Então, é dizer que estas mulheres que não têm médicos não têm outra opção. O Afeganistão é um dos países onde as mulheres morrem mais quando elas têm bebês.
0: As palavras da jornalista Melanie Nunes sobre as mulheres no Afeganistão pode ouvir a entrevista na íntegra no site da RFI. Em Paris, a diáspora guineense realizou este sábado à tarde uma manifestação na Praça da República contra o golpe de Estado de novembro de 2025, a perseguição política e o referendo constitucional que será votado no final do mês. Francisco Sousa Graça, presidente do PAIGC no setor de França, denuncia que este referendo serve para legitimar o regime, considerando o seu boicote como uma faca de dois gumes.
3: Esse referendo, que é uma grande montagem de fraude que está por trás, que vai ser votado no dia 30, esse referendo não vai ajudar em nada o povo da Guiné-Bissau. Essa é a continuidade do golpe. Não se pode aconselhar ninguém para ir votar sim ou não, votar contra ou a favor, porque isto é uma faca de dois gumes. Participando na eleição, nesse referendo, para ir votar, mesmo com a intenção de votar não, é ajudar a legitimar essa ditadura que está no país e esse regime que está no nosso país. Então, o que se pode fazer também não é boicotar, a gente boicota as eleições. Como é uma continuidade do golpe, eles têm sempre margens para dizer ou publicar resultados conforme eles quiserem depois. Porque os resultados vão ser publicados no Ministério do Interior, onde não há participação de partidos políticos, não há fiscalização de ninguém, nem da sociedade civil, nem dos partidos políticos.
0: Francisco Sousa Graça, em entrevista a Mateus Santa Rita. E na Guiné-Bissau, o presidente de transição, o general Hortentá, pediu aos régulos para exercerem a sua influência junto da população para que votem a favor da entrada em vigor da nova Constituição. Moussa Baldé.
4: No seu discurso no Palácio da Presidência em Bissau, o general Ortentá exortou os regos a exercerem a sua influência junto da população para que votem a favor da entrada em vigor da nova Constituição. O referendo popular não é um exercício de nenhum partido ou de nenhum líder político, disse o general. Ortentá foi ainda mais longe ao explicar que não se trata de um exercício para beneficiar Umaro Sissoko Embaló, Domingos Simões Pereira ou Fernando Dias da Costa, três líderes políticos citados nominalmente pelo general. O presidente guineense de transição aproveitou a ocasião para esclarecer que, ao contrário do que se diz, o referendo não será para permitir o regresso ao poder do ex-presidente Umaro Sissoko Embaló. O general Intá disse sobre o assunto que o poder do Estado não é como o poder da autoridade tradicional, em que o réglo, mesmo doente durante 20 anos, continua a manter o seu poder intacto. Ortentá apelou para a mobilização geral dos réglos, já que a nova Constituição é da Guiné-Bissau. O general notou que nenhum partido do país estava interessado na revisão da lei fundamental em mais de 30 anos de democracia. Disse ainda que a decisão sobre o futuro da Guiné-Bissau não virá das Nações Unidas, da CDAO, da União Africana ou da CPLP, mas sim da vontade dos guineenses. Moussa Baldebissau, RFI.
0: E em Moçambique, três funcionárias do Serviço Nacional de Migração foram detidas na fronteira de Ressano Garcia, na província de Maputo, com 150 passaportes. O anúncio foi feito pelo Serviço Nacional de Investigação Criminal, que acusa estas três pessoas de práticas de corrupção e associação criminosa. Orfeu Lisboa.
5: Os passaportes encontrados na posse destas funcionárias do Serviço de Imigração são de nacionalidades diversas e com registros de entrada e saída carimbados sem a presença dos respectivos titulares, como avança o porta-voz do SERNIC, Serviço Nacional de Investigação Criminal, Hilário Lola.
6: E das investigações preliminares realizadas até ao momento, apurou-se que os funcionários ou as funcionárias em alusão recebiam os passaportes através de interpostas pessoas e faziam o movimento migratório na ausência dos seus titulares, usando carimbos autênticos do Serviço Nacional de Imigração, do SENAM, a troco de valores monetários, fazendo parecer que aqueles tinham passado por aquele posto fronteiriço.
5: Hilário Lolle não tem dúvidas que estas três funcionárias fazem parte de uma rede de facilitação de entrada e saída ilegal de cidadãos do território moçambicano sem que seja necessária a sua presença física nos balcões do movimento migratório.
6: Dentre alguns destes passaportes, existem sim indivíduos que são procurados pela prática de alguns tipos legais de crime, incluindo os crimes de rapto. Neste momento é prematuro avançarmos com aquilo que são as identidades destas pessoas, que é para não perturbar a investigação que está em curso.
5: O Serviço Nacional de Investigação Criminal de Moçambique, SERNIC, acredita que estejam também envolvidos no esquema funcionários da migração da África do Sul. De Maputo para a RFI, Orfeu, Lisboa.
0: E em Marrocos, as autoridades interceptaram 111 migrantes quando tentavam chegar à fronteira de Ceuta. Marco Martins.
7: 109 pessoas naturais da África subsaariana e dois marroquinos foram interceptados em Fenideque, em Marrocos, a menos de 10 quilómetros de Ceuta. Houve confrontos entre as autoridades e os migrantes, sendo que as forças marroquinas usaram gás lacrimogéneo para travar as entradas em Ceuta. Segundo fontes de segurança marroquinas, a Direção-Geral de Segurança Nacional levou a cabo uma operação para deter 61 suspeitos acusados de incitar e promover apelos à migração irregular através das redes sociais. Acorda-se que cerca de 72 mil pessoas entraram na cidade autónoma espanhola de Ceuta em 24 horas, a 30 e 31 de julho, e 70 mil já voltaram a Marrocos, segundo dados atualizados pelas autoridades de Espanha. Pelo menos 82 pessoas morreram ao tentarem chegar a Ceuta a nado. Nos próximos dias, uma equipa alargada do Ministério Espanhol de Inclusão, Segurança Social e Migrações vai deslocar-se a Ceuta para tratar com urgência da criação de centros temporários de acolhimento de migrantes.
0: E é o ponto final neste jornal. Continue connosco para a segunda parte da emissão.
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0: segunda parte da nossa emissão, começamos com uma reportagem do nosso correspondente na Guiné-Bissau, Moussa Baldé, que esteve à conversa com a psicóloga francesa Elise Bidot, que exerce a Bissau.
8: Reportagem.
9: Elise Bidot chegou à Guiné-Bissau em 2020. Inicialmente, o país não fazia parte do seu horizonte geográfico habitual, mas motivos pessoais impulsionaram a mudança.
10: Então, eu vim à Guiné-Bissau em 2020, há 6 anos atrás, depois da pandemia do Covid e depois de acabar o meu mestrado. Bom, para ser transparente, no início não conhecia mesmo a Guiné-Bissau, porque como francesa conhecemos mais o Senegal, o Mali, a Costa do Marfim, todos os países francófonos. Mas posso dizer que foi por motivo pessoal. Não quero entrar no detalhe, mas foi motivo pessoal. E neste momento, em 2020, a minha vida pessoal fez que cheguei aqui em Guiné-Bissau. E graças a Deus, felizmente, consegui ficar até hoje.
9: Quando decidiu fixar-se na Guiné-Bissau, Elise viu-se na contingência de melhorar o seu português. O recurso foi a contratação de uma professora brasileira em Bissau. O português da Elise é hoje fluente, tal como o seu crioulo guineense.
10: Também a história do crioulo começa de forma pessoal, porque no início não comecei a trabalhar como psicóloga. Comecei a trabalhar numa escola francesa, então não era tanto importante ou obrigatório falar o crioulo. Mas eu penso profundamente que quando chegamos para um país para viver, é importante aprender a língua, primeiro para a integração. Para mim faz parte da base quando chegamos num país, se integrar e aprender os costumes e a vida das pessoas, com a língua também. E também para me sentir bem, porque sem conseguir falar com as pessoas fiquei um pouco triste, não consegui expressar-me, participar nas conversas. Então aprendi assim pouco a pouco no dia a dia, em casa, com a família, na feira, no restaurante, assim aprendi coisas básicas e pouco a pouco o meu crioulo acrescentou, cresceu assim, até hoje acho o meu crioulo tá fluente.
9: Ao abordar a saúde mental na Guiné-Bissau, Elise contesta a ideia de que os africanos evitam falar da sua vida pessoal com quem não tem muita afinidade ou cumplicidade. A questão, diz a médica francesa, reside na confiança e no sigilo profissional num ambiente onde todos se conhecem.
10: E acho que tudo tem a ver com a confiança. Dentro da palavra confiança tem a palavra confia. E as pessoas têm que se sentir confiantes, seguros, para depois se confiar. Com certeza tem aqui uma cultura e uma educação que não impulsiona a vontade de partilhar algumas coisas privadas, mas acho também que tem a ver com a falta de sigilo profissional, que eu posso observar, mesmo a nível da saúde, aqui em Guiné-Bissau, e também porque Bissau é muito pequeno. Então todos se conhecem e às vezes se vou me confiar com uma pessoa, não quero para os meus problemas ou os meus traumas, depois vem para uma outra pessoa que não conheço ou que conheço, mas que não quero para esta pessoa sabe os meus problemas.
9: 70% dos pacientes da Elise Bidot buscam ajuda por ansiedade, estresse crónico, depressão ao luto, além de questões profissionais como burnout. No entanto, a médica francesa enfrenta um panorama crítico. O país conta com pouquíssimos centros de atendimento para estas problemáticas. Ainda assim, Elise tem 2 grandes objetivos. Arranjar dinheiro para abrir uma clínica maior em Bissau e atender mais homens.
10: Não vou mentir, recebo mais mulheres, mas acho que mundialmente como psicólogos é assim. Mas tenho, posso dizer, acerca de 10%, acho, de pacientela masculina e para mim é um dos meus objetivos para próximos meses e próximos anos continuar a trabalhar com os homens, de fazer tudo para os homens se confiam também e vêm aqui no consultório, porque quando vemos os dados, não tem muitos dados em África, mas quando vemos os dados mundiais sobre saúde mental, os homens sofrem muito mais do que as mulheres. E quando falamos de suicídio, por exemplo, os homens fazem muito mais do que as mulheres. Então, os homens também precisam de espaço de escuta. E, sobretudo, eu acho, aqui neste contexto cultural africano, onde o homem tem um papel muito importante, tem muita responsabilidade financeira, responsabilidade da família, responsabilidade de muitas coisas, então tudo isto é muita pressão e temos de saber como que podemos gerir tudo isto.
9: A terapeuta gaulesa atende pacientes de várias nacionalidades, desde que não sejam pessoas conhecidas.
10: Já recebi várias nacionalidades, portugueses, franceses, libaneses, mauritanos, guinéses do Conakry, bissau-guinéses, com certeza. Eu não tenho nenhuma limitação, a única limitação é a língua, porque falo francês, português e crioulo. Falo um pouco do inglês, mas acho que para fazer terapia não é suficiente. Então, se não é a questão da língua, eu posso receber qualquer tipo de pessoa que acha que ela precisa de apoio psicológico, sim, com certeza. E a outra limitação é, para mim, tenho um enquadramento de trabalho muito claro e não posso receber pessoas que conheço, seja franceses, guineenses ou qualquer tipo de nacionalidade. Sempre reencaminho para outro profissional quando é uma pessoa que conheço pessoalmente.
9: Elise Bidot faz atendimento diários de até 4 pacientes, mas também recorre às redes sociais como TikTok e Instagram, onde em crioulo guineense faz o que a própria chama de psicoeducação.
10: Porque acho que se queremos mudar esta consciência coletiva sobre saúde mental, temos de fazer psicoeducação. Isto que é o objetivo principal do meu canal do TikTok, eu tenho também Instagram e Facebook, mas são as mesmas publicações. A ideia é falar de saúde mental, desmistificar a saúde mental e tentar fazer perceber as pessoas que a saúde mental faz parte do nosso dia a dia. Cada coisa que podemos viver cada dia tem uma parte de saúde mental e todos nós somos seres humanos e todos nós temos uma saúde mental como temos uma saúde física. Então a ideia é realmente tentar fazer que a saúde mental seja uma coisa normal da nossa vida. Isso que é o objetivo e com certeza ajudar as pessoas que precisam de apoio, que não sabem que este tipo de cuidado existe.
8: E traumas de infância, não têm tratado disso?
10: Sim, com certeza. Todos nós, como adultos e mesmo como crianças, dependendo do trauma, não falei disso, mas recebo também muitas pessoas que sofrem ou que sofreram de violência sexual, por exemplo. Posso dizer que quase 80% da minha pacientela sofreu de violência sexual, qualquer tipo de violência sexual. Então, com certeza, como psicólogos, sempre trabalhamos com traumas da infância, isso que fez que somos quem que somos hoje. E a ideia é tentar trabalhar, perceber porque que, quais são as consequências destes traumas hoje na minha vida adulta e como que posso fazer com estes traumas e como que posso avançar, ter consciência destes traumas, porque às vezes podemos, os traumas podem se esconder dentro de nós. Então a ideia é ajudar estas pessoas a perceber o seu funcionamento, os padrões de comportamento que têm a ver com estes traumas da infância. A saúde mental tem que ser uma prioridade. Entendo totalmente que tem outras prioridades, mas a saúde mental é uma prioridade. Cada dia, por seu ver, pessoalmente ou profissionalmente, a necessidade dos guineenses para ter apoio, para ter escuta, para ter cuidados básicos de saúde mental. Porque quando tratamos estas problemáticas desde o início, ajuda para evitar haver consequências depois muito graves. Podemos ver todos nós, pessoas a andar assim na rua, vemos que elas têm um problema, mas não têm nenhum espaço para trazer elas ou para ajudar elas. Então acho que tem que ser uma prioridade.
9: Elise Bidot, médica psicóloga francesa, que opera na capital da Guiné-Bissau. Moussa Baldé-Bissau, RFI.
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0: Gabi Hartmann e Melissa Maria Hearn.

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0: E vamos agora à Semana em África, resumida por Liliana Henriques.
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3: Abrimos o recapitulativo desta Semana em África com Angola, onde no fim de semana passado se deram incidentes no UIS, no norte do país, entre a polícia e membros da UNITA que estavam a realizar uma atividade junto da sua sede. O balanço da repressão policial, segundo este partido de oposição, foi de 31 feridos, 10 dos quais em estado grave. O superintendente-chefe Freitas Zama argumentou que a UNITA estava a realizar a sua atividade em local impróprio.
4: Houve uma situação mal entendida, não é? Há um dos partidos políticos que queria realizar o seu ato de frente aos órgãos de soberania, que é um local impróprio. Automaticamente acionou-se as forças para que se impedisse essa realização deste ato nesse local. O local onde foi dirigido ou foi indicado para realizar essa atividade política é onde deve ser realizado. Também não é justo fechar ruas, independentemente de estar frente ao tribunal, mas fechar ruas para realizar um ato político.
3: Reagindo a estes acontecimentos, o deputado da UNITA, Nelito Ekwiekwi, alegou que a repressão policial não se limitou ao comício do partido do Galo Negro, no sábado, este responsável afirmando que dias antes as forças da ordem e também militantes do partido no poder tinham tentado perturbar as suas atividades.
5: Houve reforço da polícia de intervenção rápida que no dia 6, quando chega o presidente do partido, houve uma tentativa de barrar a caravana do presidente para que não passasse de fronte o governo provincial. Ainda no dia 6, houve uma tentativa dos militantes do MPLA de afixar bandeiras a 10 metros da nossa sede. Esta tentativa de provocação e buscar a alteração da ordem por via de militantes do MPLA não surtiu efeito. O governo, e eu prefiro acusar de forma direta e concreta, não satisfeito, usou as forças de ordem e segurança. A partir do dia 7, começaram a fechar as ruas, cercaram a sede, ninguém podia entrar e ninguém podia sair. O governo negou, tínhamos o comício, negou 12 espaços que nós solicitamos e queriam mandar-nos fora da cidade. Decidimos realizá-lo na nossa sede, e é ali onde começa o conflito.
3: Noutra tónica da atualidade em África, na Guiné-Bissau, arrancou formalmente na quinta-feira e decorre até ao dia 28 de agosto a campanha de informação sobre a nova Constituição que vai ser submetida a referendo no próximo dia 30. Esta nova lei suprema, já adotada pelo Conselho Nacional de Transição, alarga as prerrogativas do Presidente da República. Mais por nós, como o Sabaldé.
6: O ponto marcante é a mudança no modelo de governação da Guiné-Bissau. O Presidente da República passa a acumular as funções de chefe do governo, com competências para presidir ao Conselho de Ministros e também presidente do Conselho de Defesa Nacional, entre outras competências. O Primeiro-Ministro torna-se subordinado às orientações diretas do Presidente da República. Na Assembleia Nacional, que perde a designação de popular, haverá também uma mudança drástica. O número de deputados reduz-se de 102 para 61. Além disso, o mapa eleitoral foi reorganizado, passando de 29 para apenas 11 círculos eleitorais. Para o comodoro Agostinho Sousa Cordeiro, do Alto Comando Militar protagonista do golpe de Estado de 26 de novembro, a nova Constituição foi pensada para fortalecer os mecanismos de equilíbrio entre os poderes da República.
7: A Constituição é só forte quando é fruto da vontade livre e esclarecida do povo. Compromissos que vamos pegar essenciais é dessa Constituição nova que foi pensada para fortalecer os mecanismos de equilíbrio entre os poderes, evitando contradições.
6: Outra das mudanças do novo texto constitucional é a remoção de referências ideológicas no preâmbulo e novas regras de investidura do Presidente da República, que deixa de ser no Parlamento, mas que passa a ser perante o Tribunal Constitucional que será criado.
3: Este projeto de nova Constituição e o próprio timing do referendo estão longe de fazer a unanimidade. Em véspera de arrancarem as sessões de sensibilização, o dirigente da Liga Guinense dos Direitos Humanos, Boubacar Touré, sublinhou que este referendo é ilegal por decorrer entre a marcação e a realização das próximas eleições gerais de dezembro. Este responsável também considerou que, dado o tempo que falta até à votação e dada a época em que decorre, não haverá condições para os cidadãos estarem plenamente esclarecidos.
8: Acho que vai ser algo complexo. O tempo disponível até as eleições é muito escasso. Não acredito que haverá condições para maior informação, para a população poder perceber o que está em causa, os principais elementos na Constituição. Estamos a falar de um período de agricultura, um período de chuva, o acesso a algumas localidades é extremamente complicado, portanto a afluência da população na sensibilização é um dos desafios e também na própria votação.
3: Em São Tomé e Príncipe, terminou nesta sexta-feira o período para os partidos políticos formalizarem as suas candidaturas para as legislativas autárquicas e regionais do próximo dia 27 de setembro. As instâncias competentes devem agora analisar os documentos e, caso não haja reclamações, a 28 de agosto será conhecida a lista definitiva de candidatos habilitados a participar no pleito eleitoral. Mais pormenores com Maximino Carlos.
1: A contagem decrescente para as próximas eleições em São Tomé e Príncipe já começou. A maioria dos partidos submeteu ao Tribunal Constitucional e ao Tribunal de Primeira Instância lista de candidaturas para as legislativas e autárquicas. São MLSTP, ADI, BASTA, PCD, Nossa Terra, MCI e MDFM. O próximo grande passo será o anúncio definitivo das listas validadas pelo Tribunal Constitucional para as legislativas e pelo Tribunal de Primeira Instância para as autárquicas. 28 de agosto é, em princípio, a data em que deverá estar publicada a relação definitiva das candidaturas, caso não existam reclamações.
3: Esta também foi a semana em que o Partido no Poder, a ADI, elegeu os seus órgãos de direção num contexto de divisão pouco depois do Tribunal Constitucional ter legitimado a ala dirigida pelo atual Primeiro-Ministro Américo Ramos face à outra ala dirigida pelo antigo chefe do governo Patrício Trovoada. Este último reagiu apelando ao boicote das legislativas de setembro. O atual chefe do governo de São Tomé e líder da ADI, Américo Ramos, não deixou de criticar esse posicionamento do seu adversário mais direto.
9: Um apelo à abstenção nas próximas eleições não é uma boa estratégia para um político, uma vez que votar é um dever cívico. Daí que penso que os eleitores santomenses, a população santomense, sabe o que quer. Estamos num país democrático já há mais de 30 anos. Boicota as eleições com uma abstenção, eu acho que não é a melhor estratégia.
3: Em Moçambique, o recente anúncio pela petrolífera francesa Total de que os jovens que vão integrar o megaprojeto de exploração de gás em Cabo Delgado vão seguir formação em Maputo e não naquela província, provocou descontentamento nos setores económicos da zona. Mais pormenores, Corfeu Lisboa.
10: O anúncio da formação pela Total Energia em Maputo e não em Cabo Delgado de jovens que vão integrar os projetos de gás na península de Afungi está a deixar o Conselho Empresarial de Cabo Delgado, diz o seu representante, Mamudu Iraj, descontentes.
11: É uma surpresa grande que nos acolheu levar-se a formação para Maputo. Temos aqui um Instituto Industrial.
10: As críticas chegam também do representante do Fórum das Organizações da Sociedade Civil de Cabo Delgado, Abudo Gafuro.
11: As intervenções da tua própria Total Energy, a tendência é de exclusão social. A tendência é do processo de marginalização de uma certa classe.
10: O governador de Cabo Delgado, Valige Tawabo, minimiza a polêmica.
12: Toda e qualquer coisa no nosso país pode se realizar em qualquer parte do país.
10: Valige Tawabo promete reunir-se com a sociedade civil e o setor privado de Cabo Delgado para explicar os contornos da formação dos 260 jovens na Matola.
3: Para finalizar, em Cabo Verde não podíamos deixar de mencionar que um ano depois de São Vicente ter sido varrida pela tempestade Erin, as autoridades fizeram esta semana um balanço positivo do andamento das operações de reabilitação. Depois de um ano em suspenso, também regressou o famoso Festival Baía das Gatas, que terminou no domingo passado. Eis o relato de Odeir Santos.
13: Após a paragem em 2025, devido às consequências da tempestade Erin, que devastou a ilha de São Vicente, o Festival Internacional de Música da Baía das Gatas regressou este ano e em quatro noites homenageia os Tubarões Azuis pela participação histórica no Mundial de Futebol, conforme o vereador da Câmara Municipal de São Vicente, José Carlos da Luz.
14: Nós, por unanimidade, decidimos homenagear os Tubarões Azuis por tudo aquilo que fizeram no Mundial, alegria que nos passaram, que nos transmitiram.
13: 9 de 12 bandas intérpretes já passaram pelo palco do Festival Internacional de Música da Baía das Gatas, entre os quais Diego, que diz RFI que foi a realização de um sonho de 20 anos.
15: Há 20 anos que eu estou a trabalhar para estar neste palco, mas mesmo assim quero que seja um momento único, um momento especial.
16: E foi único?
15: E foi único. Os meus filhos estavam no palco, a minha família toda estava no palco, a minha mãe estava lá. E as pessoas realmente se sentiram melhores depois do show, então acho que essa é já um indicativo que não podia ter corrido melhor.
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3: E assim a música, estamos a fechar esta semana em África. Obrigada pela vossa atenção e até breve.
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0: Por aqui termina esta emissão. Muito obrigada pela sua companhia e até amanhã.

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1: Carina Branco.
0: Bem-vindas e bem-vindos ao nosso jornal deste sábado, 15 de agosto. Eis alguns dos títulos deste noticiário. Os talibãs chegaram ao poder há 5 anos e há 5 anos as mulheres afegãs ficaram sem quaisquer direitos nem acesso aos estudos. Há quem resista e exerça medicina para salvar outras mulheres. Daqui a pouco falamos com a jornalista Melanie Nunes, que fez um documentário sobre elas. Em Paris, a diáspora guineense realizou uma manifestação contra o golpe militar de novembro de 2025 na Guiné-Bissau, contra a perseguição política e o referendo constitucional de 30 de agosto, e em Bissau, o presidente de transição recebeu os chefes tradicionais para lhes pedir para usar da sua influência para levar os guineenses às urnas no dia da consulta popular. Em Moçambique, 3 funcionárias do Serviço Nacional de Migração foram detidas na fronteira de Ressano Garcia com 150 passaportes e há suspeitas de corrupção. No controle técnico desta emissão está Dusko Sekulic. O jornal começa agora.
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0: Foi há 5 anos, a 15 de agosto de 2021, que os talibã voltaram ao poder no Afeganistão. Punham fim a 20 anos de república e reinstauravam um emirado islâmico gerido por homens que implementaram ao longo do tempo o que a ONU chamou de apartheid de género. Os direitos das mulheres foram completamente suprimidos e elas começaram a desaparecer das instituições públicas, das escolas e dos locais de trabalho. Mas ainda há mulheres a resistir e a lutar. A jornalista Melanie Nunes deu-lhes voz no documentário Afeganistão, Les Soignantes de l'Ombre, em português Afeganistão, as Cuidadoras da Sombra, realizado para o canal televisivo franco-alemão Arte e que pode também ser visto online. A jornalista de origem portuguesa falou-nos sobre o filme.
2: Os talibãs não deixam as mulheres ir na escola.
0: Se as mulheres que fazem medicina, enfermeiras, não podem continuar os estudos, quem é que vai tomar conta, nomeadamente, das mulheres grávidas?
2: Agora, hoje em dia, não sabemos quem vai cuidar dessas mulheres. É a contradição dos talibãs. É dizer que não há lá ninguém para cuidar dessas mulheres. E é dizer que há muitas mulheres que hoje em dia morrem.
0: Nos partos? Quando,
2: sim. É dizer que não, por exemplo, quando elas têm meninos e quando correm na maternidade, as mulheres morrem e não há lá ninguém para cuidar dela. Tem quase 3 mil centros de saúde que já fechou. Então, é dizer que estas mulheres que não têm médicos não têm outra opção. O Afeganistão é um dos países onde as mulheres morrem mais quando elas têm bebês.
0: As palavras da jornalista Melanie Nunes sobre as mulheres no Afeganistão pode ouvir a entrevista na íntegra no site da RFI. Em Paris, a diáspora guineense realizou este sábado à tarde uma manifestação na Praça da República contra o golpe de Estado de novembro de 2025, a perseguição política e o referendo constitucional que será votado no final do mês. Francisco Sousa Graça, presidente do PAIGC no setor de França, denuncia que este referendo serve para legitimar o regime, considerando o seu boicote como uma faca de dois gumes.
3: Esse referendo, que é uma grande montagem de fraude que está por trás, que vai ser votado no dia 30, esse referendo não vai ajudar em nada o povo da Guiné-Bissau. Essa é a continuidade do golpe. Não se pode aconselhar ninguém para ir votar sim ou não, votar contra ou a favor, porque isto é uma faca de dois gumes. Participando na eleição, nesse referendo, para ir votar, mesmo com a intenção de votar não, é ajudar a legitimar essa ditadura que está no país e esse regime que está no nosso país. Então, o que se pode fazer também não é boicotar. A gente boicota as eleições. Como é uma continuidade do golpe, eles têm sempre margens para dizer ou publicar resultados conforme eles quiserem depois. Porque os resultados vão ser publicados no Ministério do Interior, onde não há participação de partidos políticos, não há fiscalização de ninguém, nem da sociedade civil, nem dos partidos políticos.
0: Francisco Sousa Graça, em entrevista a Mateus Santa Rita. E na Guiné-Bissau, o presidente de transição, o general Hortentá, pediu aos régulos para exercerem a sua influência junto da população para que votem a favor da entrada em vigor da nova Constituição. Moussa Baldé.
4: No seu discurso no Palácio da Presidência em Bissau, o general Ortentá exortou os regos a exercerem a sua influência junto da população para que votem a favor da entrada em vigor da nova Constituição. O referendo popular não é um exercício de nenhum partido ou de nenhum líder político, disse o general. Ortentá foi ainda mais longe ao explicar que não se trata de um exercício para beneficiar Umaro Sissoko Embaló, Domingos Simões Pereira ou Fernando Dias da Costa, três líderes políticos citados nominalmente pelo general. O presidente guineense de transição aproveitou a ocasião para esclarecer que, ao contrário do que se diz, o referendo não será para permitir o regresso ao poder do ex-presidente Umaro Sissoko Embaló. O general Intá disse sobre o assunto que o poder do Estado não é como o poder da autoridade tradicional, em que o réglo, mesmo doente durante 20 anos, continua a manter o seu poder intacto. Ortentá apelou para a mobilização geral dos réglos, já que a nova Constituição é da Guiné-Bissau. O general notou que nenhum partido do país estava interessado na revisão da lei fundamental em mais de 30 anos de democracia. Disse ainda que a decisão sobre o futuro da Guiné-Bissau não virá das Nações Unidas, da CDAO, da União Africana ou da CPLP, mas sim da vontade dos guineenses. Moçambique, Valdebissau, RFI.
0: E em Moçambique, três funcionárias do Serviço Nacional de Migração foram detidas na fronteira de Ressano Garcia, na província de Maputo, com 150 passaportes. O anúncio foi feito pelo Serviço Nacional de Investigação Criminal, que acusa estas três pessoas de práticas de corrupção e associação criminosa. Orfeu Lisboa.
5: Os passaportes encontrados na posse destas funcionárias do Serviço de Migração são de nacionalidades diversas e com registros de entrada e saída carimbados sem a presença dos respectivos titulares, como avança o porta-voz do SERNIC, Serviço Nacional de Investigação Criminal, Hilário Lola.
6: E das investigações preliminares realizadas até ao momento, apurou-se que os funcionários ou as funcionárias em alusão recebiam os passaportes através de interpostas pessoas e faziam o movimento migratório na ausência dos seus titulares, usando carimbos autênticos do Serviço Nacional de Migração, do SENAM, a troco de valores monetários, fazendo parecer que aqueles tinham passado por aquele posto fronteiriço.
5: Hilário Lolle não tem dúvidas que estas três funcionárias fazem parte de uma rede de facilitação de entrada e saída ilegal de cidadãos do território moçambicano sem que seja necessária a sua presença física nos balcões do movimento migratório.
6: Dentre alguns destes passaportes, existem sim indivíduos que são procurados pela prática de alguns tipos legais de crime, incluindo os crimes de rapto. Neste momento é prematuro avançarmos com aquilo que são as identidades destas pessoas, que é para não perturbar a investigação que está em curso.
5: O Serviço Nacional de Investigação Criminal de Moçambique, SERNIC, acredita que estejam também envolvidos no esquema funcionários da migração da África do Sul. De Maputo para a RFI, Orfeu, Lisboa.
0: E em Marrocos, as autoridades interceptaram 111 migrantes quando tentavam chegar à fronteira de Ceuta. Marco Martins.
7: 109 pessoas naturais da África subsaariana e dois marroquinos foram interceptados em Fnidek, em Marrocos, a menos de 10 quilómetros de Ceuta. Houve confrontos entre as autoridades e os migrantes, sendo que as forças marroquinas usaram gás lacrimogéneo para travar as entradas em Ceuta. Segundo fontes de segurança marroquinas, a Direção-Geral de Segurança Nacional levou a cabo uma operação para deter 61 suspeitos acusados de incitar e promover apelos à migração irregular através das redes sociais. Recorde-se que cerca de 72 mil pessoas entraram na cidade autónoma espanhola de Ceuta em 24 horas, a 30 e 31 de julho, e 70 mil já voltaram a Marrocos, segundo dados atualizados pelas autoridades de Espanha. Pelo menos 82 pessoas morreram ao tentarem chegar a Ceuta a nado. Nos próximos dias, uma equipa alargada do Ministério Espanhol de Inclusão, Segurança Social e Migrações vai deslocar-se a Ceuta para tratar com urgência da criação de centros temporários de acolhimento de migrantes.
0: E é o ponto final neste jornal. Continue connosco para a segunda parte da emissão.
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0: Segunda parte da nossa emissão. Começamos com uma reportagem do nosso correspondente na Guiné-Bissau, Moussa Baldé, que esteve à conversa com a psicóloga francesa Élise Bidot, que exerce a ambição.
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9: Élise Bidot chegou à Guiné-Bissau em 2020. Inicialmente, o país não fazia parte do seu horizonte geográfico habitual, mas motivos pessoais impulsionaram a mudança.
10: Então, eu vim à Guiné-Bissau em 2020, há 6 anos atrás, depois da pandemia do Covid e depois de acabar o meu mestrado. Bom, para ser transparente, no início não conhecia mesmo a Guiné-Bissau, porque como francesa conhecemos mais o Senegal, o Mali, a Costa do Marfim, todos os países francófonos. Mas posso dizer que foi por motivo pessoal. Não quero entrar no detalhe, mas foi motivo pessoal. E neste momento, em 2020, a minha vida pessoal fez que cheguei aqui em Guiné-Bissau. E graças a Deus, felizmente, consegui ficar até hoje.
9: Quando decidiu fixar-se na Guiné-Bissau, Élise viu-se na contingência de melhorar o seu português. O recurso foi a contratação de uma professora brasileira em Bissau. O português da Élise é hoje fluente, tal como o seu crioulo guineense.
10: Também a história do crioulo começa de forma pessoal, porque no início não comecei a trabalhar como psicóloga. Comecei a trabalhar numa escola francesa, então não era tanto importante ou obrigatório falar o crioulo. Mas eu penso profundamente que quando chegamos para um país para viver, é importante aprender a língua, primeiro para a integração. Para mim faz parte da base quando chegamos num país, se integrar e aprender os costumes e a vida das pessoas, com a língua também, e também para me sentir bem, porque sem conseguir falar com as pessoas fiquei um pouco triste, não consegui expressar-me, participar nas conversas. Então aprendi assim pouco a pouco no dia a dia, em casa, com a família, na feira, no restaurante, assim aprendi coisas básicas e pouco a pouco o meu crioulo acrescentou, cresceu assim, até hoje acho o meu crioulo tá fluente.
9: Ao abordar a saúde mental na Guiné-Bissau, Élise contesta a ideia de que os africanos evitam falar da sua vida pessoal com quem não tem muita afinidade ou cumplicidade. A questão, diz a médica francesa, reside na confiança e no sigilo profissional num ambiente onde todos se conhecem.
10: E acho que tudo tem a ver com a confiança. Dentro da palavra confiança tem a palavra confia. E as pessoas têm que se sentir confiantes, seguros, para depois se confiar. Com certeza tem aqui uma cultura e uma educação que não impulsiona a vontade de partilhar algumas coisas privadas, mas acho também que tem a ver com a falta de sigilo profissional, que eu posso observar, mesmo a nível da saúde, aqui em Guiné-Bissau, e também porque Bissau é muito pequeno. Então todos se conhecem e às vezes se vou me confiar com uma pessoa, não quero para os meus problemas ou os meus traumas, depois vem para uma outra pessoa que não conheço ou que conheço, mas que não quero para esta pessoa, sabem, os meus problemas.
9: 70% dos pacientes da Élise Bidot

0: português crioulo, falo um pouco do inglês, mas acho que para fazer terapia não é suficiente. Então, se não é a questão da língua, eu posso receber qualquer tipo de pessoa que acha que ela precisa de apoio psicológico, sim, com certeza. E a outra limitação é, para mim, tenho um enquadramento de trabalho muito claro e não posso receber pessoas que conheço, seja franceses, guineenses ou qualquer tipo de nacionalidade. Sempre reencaminho para outro profissional quando é uma pessoa que conheço pessoalmente.
1: Elise Bidot faz atendimento diário de até 4 pacientes, mas também recorre às redes sociais como TikTok e Instagram, onde em crioulo guineense faz o que a própria chama de psicoeducação.
0: Porque acho que se queremos mudar esta consciência coletiva sobre saúde mental, temos de fazer psicoeducação. Isto que é o objetivo principal do meu canal do TikTok, eu tenho também Instagram e Facebook, mas são as mesmas publicações. A ideia é falar de saúde mental, desmistificar a saúde mental e tentar fazer perceber as pessoas que a saúde mental faz parte do nosso dia-a-dia. Cada coisa que podemos viver cada dia tem uma parte de saúde mental e todos nós somos seres humanos e todos nós temos uma saúde mental como temos uma saúde física. Então a ideia é realmente tentar fazer que a saúde mental seja uma coisa normal da nossa vida. Isso que é o objetivo e com certeza ajudar as pessoas que precisam de apoio, que não sabem que este tipo de cuidado existe.
2: E traumas de infância, não tem tratado disso?
0: Sim, com certeza. Todos nós, como adultos e mesmo como crianças, dependendo do trauma, não falei disso, mas recebo também muitas pessoas que sofrem ou que sofreram de violência sexual, por exemplo. Posso dizer que quase 80% da minha pacientela sofreu de violência sexual, qualquer tipo de violência sexual. Então, com certeza, como psicólogos, sempre trabalhamos com traumas da infância. Isso que fez que somos quem que somos hoje. E a ideia é tentar trabalhar, perceber porque que, quais são as consequências destes traumas hoje na minha vida adulta e como que posso fazer com estes traumas e como que posso avançar, ter consciência destes traumas, porque às vezes podemos, os traumas podem se esconder dentro de nós. Então a ideia é ajudar estas pessoas a perceber o seu funcionamento, os padrões de comportamento que têm a ver com estas traumas da infância. A saúde mental tem que ser uma prioridade. Entendo totalmente que tem outras prioridades, mas a saúde mental é uma prioridade. Cada dia, por seu ver, pessoalmente ou profissionalmente, a necessidade dos guineenses para ter apoio, para ter escuta, para ter cuidados básicos de saúde mental. Porque quando tratamos estas problemáticas desde o início, ajuda para evitar haver consequências depois muito graves. Podemos ver todos nós pessoas a andar assim na rua, vemos que elas têm um problema, mas não tem nenhum espaço para trazer elas ou para ajudar elas. Então acho que tem que ser uma prioridade.
1: Elise Bidot, médica psicóloga francesa, que opera na capital da Guiné-Bissau. Moussaoua de Bissau, RFI.
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4: Gabi Hartmann e Melissa Maria Hearn. What can

0: et à Découvre l'école.
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0: E vamos agora à Semana em África, resumida por Liliana Henriques.
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3: Abrimos o recapitulativo desta Semana em África com Angola, onde no fim de semana passado se deram incidentes no UIS, no norte do país, entre a polícia e membros da UNITA que estavam a realizar uma atividade junto da sua sede. O balanço da repressão policial, segundo este partido de oposição, foi de 31 feridos, 10 dos quais em estado grave. O superintendente-chefe Freitas Zama argumentou que a UNITA estava a realizar a sua atividade em local impróprio.
4: Houve uma situação mal entendida, não é? Há um dos partidos políticos que queria realizar o seu ato de frente aos órgãos de soberania, que é um local impróprio. Automaticamente acionou-se as forças para que se impedisse essa realização deste ato nesse local. O local onde foi dirigido ou foi indicado para realizar essa atividade política é onde deve ser realizada. Também não é justo fechar ruas, independentemente de estar frente ao tribunal, mas fechar ruas para realizar um ato político.
3: Reagindo a estes acontecimentos, o deputado

0: da UNITA Nelito Ekwiekwe alegou que a repressão policial não se limitou ao comício do partido do Galo Negro no sábado, este responsável afirmando que dias antes as forças da ordem e também militantes do partido no poder tinham tentado perturbar as suas atividades.
1: Houve reforço da polícia de intervenção rápida que no dia 6, quando chega o presidente do partido, houve uma tentativa de barrar a caravana do presidente para que não passasse de fronte o governo provincial. Ainda no dia 6, houve uma tentativa dos militantes do MPLA de afixar bandeiras a 10 metros da nossa sede. Esta tentativa de provocação e buscar a alteração da ordem por via de militantes do MPLA não surtiu efeito. O governo, e eu prefiro acusar de forma direta e concreta, não satisfeito, usou as forças de ordem e segurança. A partir do dia 7, começaram a fechar as ruas, cercaram a sede, ninguém podia entrar e ninguém podia sair. O governo negou, tínhamos o comício, negou 12 espaços que nós solicitamos e queriam mandar-nos fora da cidade. Decidimos realizá-lo na nossa sede, e é ali onde começa o conflito.
0: Noutra tónica da atualidade em África, na Guiné-Bissau, arrancou formalmente na quinta-feira e decorre até ao dia 28 de agosto a campanha de informação sobre a nova Constituição que vai ser submetida a referendo no próximo dia 30. Esta nova lei suprema, já adotada pelo Conselho Nacional de Transição, alarga as prerrogativas do Presidente da República. Mais por nós, como Sabaldé.
2: O ponto marcante é a mudança no modelo de governação da Guiné-Bissau. O Presidente da República passa a acumular as funções de chefe do governo, com competências para presidir ao Conselho de Ministros e também presidente do Conselho de Defesa Nacional, entre outras competências. O Primeiro-Ministro torna-se subordinado às orientações diretas do Presidente da República. Na Assembleia Nacional, que perde a designação de popular, haverá também uma mudança drástica. O número de deputados reduz-se de 102 para 61. Além disso, o mapa eleitoral foi reorganizado, passando de 29 para apenas 11 círculos eleitorais. Para o comodoro Agostinho Sousa Cordeiro, do Alto Comando Militar, protagonista do golpe de Estado de 26 de novembro, a nova Constituição foi pensada para fortalecer os mecanismos de equilíbrio entre os poderes da República.
3: A Constituição é só forte quando é fruto da vontade livre e esclarecida do povo. Compromissos que vamos pegar essenciais é dessa Constituição nova que foi pensada para fortalecer os mecanismos de equilíbrio entre os poderes, evitando contradições.
2: Outra das mudanças do novo texto constitucional é a remoção de referências ideológicas no preâmbulo e novas regras de investidura do Presidente da República, que deixa de ser no Parlamento, mas que passa a ser perante o Tribunal Constitucional que será criado.
0: Este projeto de nova Constituição e o próprio timing do referendo estão longe de fazer a unanimidade. Em véspera de arrancarem as sessões de sensibilização, o dirigente da Liga Guinense dos Direitos Humanos, Boubacar Touré, sublinhou que este referendo é ilegal por decorrer entre a marcação e a realização das próximas eleições gerais de dezembro. Este responsável também considerou que, dado o tempo que falta até à votação e dada a época em que decorre, não haverá condições para os cidadãos estarem plenamente esclarecidos.
4: Acho que vai ser algo complexo. O tempo disponível até as eleições é muito escasso. Não acredito que haverá condições para maior informação para a população poder perceber o que está em causa, os principais elementos da Constituição. Estamos a falar de um período de agricultura, um período de chuva, o acesso a algumas localidades é extremamente complicado. Portanto, a afluência da população na sensibilização é um dos desafios e também na própria votação.
0: Em São Tomé e Príncipe, terminou nesta sexta-feira o período para os partidos políticos formalizarem as suas candidaturas para as legislativas autárquicas e regionais do próximo dia 27 de setembro. As instâncias competentes devem agora analisar os documentos e, caso não haja reclamações, a 28 de agosto será conhecida a lista definitiva de candidatos habilitados a participar no pleito eleitoral. Mais pormenores com Maximino Carlos.
5: A contagem decrescente para as próximas eleições em São Tomé e Príncipe já começou. A maioria dos partidos submeteu ao Tribunal Constitucional e ao Tribunal de Primeira Instância lista de candidaturas para as legislativas e autárquicas. São MLSTP, ADI, Basta, PCD, Nossa Terra, MCI e MDFM. O próximo grande passo será o anúncio definitivo das listas validadas pelo Tribunal Constitucional para as legislativas e pelo Tribunal de Primeira Instância para as autárquicas. 28 de agosto é, em princípio, a data em que deverá estar publicada a relação definitiva das candidaturas, caso não existam reclamações.
0: Esta também foi a semana em que o Partido no Poder, a ADI, elegeu os seus órgãos de direção no contexto de divisão pouco depois do Tribunal Constitucional ter legitimado a ala dirigida pelo atual Primeiro-Ministro Américo Ramos face à outra ala dirigida pelo antigo chefe do governo Patrício Trovoada. Este último reagiu apelando ao boicote das legislativas de setembro. O atual chefe do governo de São Tomense e líder da ADI, Américo Ramos, não deixou de criticar esse posicionamento do seu adversário mais direto.
6: Um apelo à abstenção nas próximas eleições não é uma boa estratégia para um político, uma vez que votar é um dever cívico. Daí que penso que os eleitores santomenses, a população santomense, sabe o que quer. Estamos num país democrático já há mais de 30 anos. Boicota as eleições com uma abstenção, eu acho que não é a melhor estratégia.
0: Em Moçambique, o recente anúncio pela petrolífera francesa Total de que os jovens que vão integrar o megaprojeto de exploração de gás em Cabo Delgado vão seguir formação em Maputo e não naquela província, provocou descontentamento nos setores económicos da zona. Mais pormenores, Corfeu Lisboa.
7: O anúncio da formação pela Total Energia em Maputo e não em Cabo Delgado de jovens que vão integrar os projetos de gás na península de Afungi está a deixar o Conselho Empresarial de Cabo Delgado, diz o seu representante, Mamudu Iraj, descontentes.
8: É uma surpresa grande que nos acolheu levar-se a formação para Maputo. Temos aqui um Instituto Industrial.
7: As críticas chegam também do representante do Fórum das Organizações da Sociedade Civil de Cabo Delgado, Abudo Gafuro.
8: As intervenções da tua própria Total Energy, a tendência é de exclusão social. A tendência é do processo de marginalização de uma certa classe.
7: O governador de Cabo Delgado, Valige Tawabo, minimiza a polêmica.
9: Toda e qualquer coisa no nosso país pode se realizar em qualquer parte do país.
7: Valige Tawabo promete reunir-se com a sociedade civil e o setor privado de Cabo Delgado para explicar os contornos da formação dos 260 jovens na Matola.
0: Para finalizar, em Cabo Verde não podíamos deixar de mencionar que um ano depois de São Vicente ter sido varrida pela tempestade Erin, as autoridades fizeram esta semana um balanço positivo do andamento das operações de reabilitação. Depois de um ano em suspenso, também regressou o famoso festival Baía das Gatas, que terminou no domingo passado. Eis o relato de Odeir Santos.
10: Após a paragem em 2025, devido às consequências da tempestade Erin, que devastou a ilha de São Vicente, o Festival Internacional de Música da Baía das Gatas regressou este ano e em 4 noites homenageia os Tubarões Azuis pela participação histórica no Mundial de Futebol, conforme vereador da Câmara Municipal de São Vicente, José Carlos da Luz.
11: Nós, por unanimidade, decidimos homenagear os Tubarões Azuis por tudo aquilo que fizeram no Mundial, a alegria que nos passaram, que nos transmitiram.
10: 9 de 12 bandas e intérpretes já passaram pelo palco do Festival Internacional de Música da Baía das Gatas, entre os quais Diego, que diz em refim que foi a realização de um sonho de 20 anos.
12: Há 20 anos que eu estou a trabalhar para estar neste palco, mas mesmo assim quero que seja um momento único, um momento especial.
13: E foi único?
12: E foi único. Os meus filhos estavam no palco, a minha família toda estava no palco, a minha mãe estava lá. E as pessoas realmente se sentiram melhores depois do show, então acho que esse é já um indicativo que não podia ter corrido melhor.
0: E assim a música, estamos a fechar esta semana em África. Obrigada pela vossa atenção e até breve.
14: Por aqui termina esta emissão. Muito obrigada pela sua companhia e até amanhã.

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1: Carina Branco.
0: Bem-vindas e bem-vindos ao nosso jornal deste sábado, 15 de agosto. Eis alguns dos títulos deste noticiário. Os talibãs chegaram ao poder há 5 anos e há 5 anos as mulheres afegãs ficaram sem quaisquer direitos nem acesso aos estudos. Há quem resista e exerça medicina para salvar outras mulheres. Daqui a pouco falamos com a jornalista Melanie Nunes, que fez um documentário sobre elas. Em Paris, a diáspora guineense realizou uma manifestação contra o golpe militar de novembro de 2025 na Guiné-Bissau, contra a perseguição política e o referendo constitucional de 30 de agosto, e em Bissau, o presidente de transição recebeu os chefes tradicionais para lhes pedir para usar da sua influência para levar os guineenses às urnas no dia da consulta popular. Em Moçambique, 3 funcionárias do Serviço Nacional de Migração foram detidas na fronteira de Ressano Garcia com 150 passaportes e há suspeitas de corrupção. No controle técnico desta emissão está Dusko Sekulic. O jornal começa agora.
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0: Foi há 5 anos, a 15 de agosto de 2021, que os talibã voltaram ao poder no Afeganistão. Punham fim a 20 anos de república e reinstauravam um emirado islâmico gerido por homens que implementaram ao longo do tempo o que a ONU chamou de apartheid de género. Os direitos das mulheres foram completamente suprimidos e elas começaram a desaparecer das instituições públicas, das escolas e dos locais de trabalho. Mas ainda há mulheres a resistir e a lutar. A jornalista Melanie Nunes deu-lhes voz no documentário Afeganistão, Les Soignantes de l'Ombre, em português Afeganistão, as Cuidadoras da Sombra, realizado para o canal televisivo franco-alemão Arte e que pode também ser visto online. A jornalista de origem portuguesa falou-nos sobre o filme.
2: Os talibãs não deixam as mulheres ir na escola.
0: Se as mulheres que fazem medicina, enfermeiras, não podem continuar os estudos, quem é que vai tomar conta, nomeadamente, das mulheres grávidas?
2: Agora, hoje em dia, não sabemos quem vai cuidar dessas mulheres. É a contradição dos talibãs. É dizer que não há lá ninguém para cuidar dessas mulheres. E é dizer que há muitas mulheres que hoje em dia morrem.
0: Nos partos?
2: Sim. É dizer que não, por exemplo, quando elas têm meninos e quando cormar na maternidade, as mulheres morrem e não há lá ninguém para cuidar dela. Tem quase 3 mil centros de saúde que já fechou. Então é dizer que estas mulheres que não têm médicos não têm outra opção. O Afeganistão é um dos países onde as mulheres morrem mais quando elas têm bebês.
0: As palavras da jornalista Melanie Nunes sobre as mulheres no Afeganistão pode ouvir a entrevista na íntegra no site da RFI. Em Paris, a diáspora guineense realizou este sábado à tarde uma manifestação na Praça da República contra o golpe de Estado de novembro de 2025, a perseguição política e o referendo constitucional que será votado no final do mês. Francisco Sousa Graça, presidente do PAIGC no setor de França, denuncia que este referendo serve para legitimar o regime, considerando o seu boicote como uma faca de dois gumes.
3: Esse referendo, que é uma grande montagem de fraude que está por trás, que vai ser votado no dia 30, esse referendo não vai ajudar em nada o povo da Guiné-Bissau. Essa é a continuidade do golpe. Não se pode aconselhar ninguém para ir votar sim ou não, votar contra ou a favor, porque isto é uma faca de dois gumes. Participando na eleição, nesse referendo, para ir votar, mesmo com a intenção de votar não, é ajudar a legitimar essa ditadura que está no país e esse regime que está no nosso país. Então, o que se pode fazer também não é boicotar. A gente boicota as eleições. Como é uma continuidade do golpe, eles têm sempre margens para dizer ou publicar resultados conforme eles quiserem depois. Porque os resultados vão ser publicados no Ministério do Interior, onde não há participação de partidos políticos, não há fiscalização de ninguém, nem da sociedade civil, nem dos partidos políticos.
0: Francisco Sousa Graça, em entrevista a Mateus Santa Rita. E na Guiné-Bissau, o presidente de transição, o general Ortentá, pediu aos régulos para exercerem a sua influência junto da população para que votem a favor da entrada em vigor da nova Constituição. Moussa Baldé.
4: No seu discurso no Palácio da Presidência em Bissau, o general Ortentá exortou os regos a exercerem a sua influência junto da população para que votem a favor da entrada em vigor da nova Constituição. O referendo popular não é um exercício de nenhum partido ou de nenhum líder político, disse o general. Ortentá foi ainda mais longe ao explicar que não se trata de um exercício para beneficiar Úmaro Sissoko Embaló, Domingos Simões Pereira ou Fernando Dias da Costa, três líderes políticos citados nominalmente pelo general. O presidente guineense de transição aproveitou a ocasião para esclarecer que, ao contrário do que se diz, o referendo não será para permitir o regresso ao poder do ex-presidente Úmaro Sissoko Embaló. O general Intá disse sobre o assunto que o poder do Estado não é como o poder da autoridade tradicional, em que o réglo, mesmo doente durante 20 anos, continua a manter o seu poder intacto. Ortentá apelou para a mobilização geral dos réglos, já que a nova Constituição é da Guiné-Bissau. O general notou que nenhum partido do país estava interessado na revisão da lei fundamental em mais de 30 anos de democracia. Disse ainda que a decisão sobre o futuro da Guiné-Bissau não virá das Nações Unidas, da CDAO, da União Africana ou da CPLP, mas sim da vontade dos guineenses. Moussa Baldebissau, RFI.
0: E em Moçambique, três funcionárias do Serviço Nacional de Migração foram detidas na fronteira de Ressano Garcia, na província de Maputo, com 150 passaportes. O anúncio foi feito pelo Serviço Nacional de Investigação Criminal, que acusa estas três pessoas de práticas de corrupção e associação criminosa. Orfeu Lisboa.
5: Os passaportes encontrados na posse destas funcionárias do Serviço de Migração são de nacionalidades diversas e com registros de entrada e saída carimbados sem a presença dos respectivos titulares, como avança o porta-voz do SERNIC, Serviço Nacional de Investigação Criminal, Hilário Lola.
6: E das investigações preliminares realizadas até ao momento, apurou-se que os funcionários ou as funcionárias em alusão recebiam os passaportes através de interpostas pessoas e faziam o movimento migratório na ausência dos seus titulares, usando carimbos autênticos do Serviço Nacional de Migração, do SENAM, a troco de valores monetários, fazendo parecer que aqueles tinham passado por aquele posto fronteiriço.
5: Hilário Lolle não tem dúvidas que estas três funcionárias fazem parte de uma rede de facilitação de entrada e saída ilegal de cidadãos do território moçambicano sem que seja necessária a sua presença física nos balcões do movimento migratório.
6: Dentre alguns destes passaportes, existem sim indivíduos que são procurados pela prática de alguns tipos legais de crime, incluindo os crimes de rapto. Neste momento é prematuro avançarmos com aquilo que são as identidades destas pessoas, que é para não perturbar a investigação que está em curso.
5: O Serviço Nacional de Investigação Criminal de Moçambique, SERNIC, acredita que estejam também envolvidos no esquema funcionários da migração da África do Sul. De Maputo para a RFI, Orfeu, Lisboa.
0: E em Marrocos, as autoridades interceptaram 111 migrantes quando tentavam chegar à fronteira de Ceuta. Marco Martins.
7: 109 pessoas naturais da África subsaariana e dois marroquinos foram interceptados em Fnidek, em Marrocos, a menos de 10 quilómetros de Ceuta. Houve confrontos entre as autoridades e os migrantes, sendo que as forças marroquinas usaram gás lacrimogéneo para travar as entradas em Ceuta. Segundo fontes de segurança marroquinas, a Direção-Geral de Segurança Nacional levou a cabo uma operação para deter 61 suspeitos acusados de incitar e promover apelos à migração irregular através das redes sociais. Recorde-se que cerca de 72 mil pessoas entraram na cidade autónoma espanhola de Ceuta em 24 horas, a 30 e 31 de julho, e 70 mil já voltaram a Marrocos, segundo dados atualizados pelas autoridades de Espanha. Pelo menos 82 pessoas morreram ao tentarem chegar a Ceuta a nado. Nos próximos dias, uma equipa alargada do Ministério Espanhol de Inclusão, Segurança Social e Migrações vai deslocar-se a Ceuta para tratar com urgência da criação de centros temporários de acolhimento de migrantes.
0: E é o ponto final neste jornal. Continue connosco para a segunda parte da emissão.
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0: segunda parte da nossa emissão, começamos com uma reportagem do nosso correspondente na Guiné-Bissau, Moussa Baldé, que esteve à conversa com a psicóloga francesa Élise Bidot, que exerce a ambição.
8: Reportagem.
9: Élise Bidot chegou à Guiné-Bissau em 2020. Inicialmente, o país não fazia parte do seu horizonte geográfico habitual, mas motivos pessoais impulsionaram a mudança.
10: Então, eu vim à Guiné-Bissau em 2020, há 6 anos atrás, depois da pandemia do Covid e depois de acabar o meu mestrado. Bom, para ser transparente, no início não conhecia mesmo a Guiné-Bissau, porque como francesa conhecemos mais o Senegal, o Mali, a Costa de Marfim, todos os países francófonos. Mas posso dizer que foi por motivo pessoal. Não quero entrar no detalhe, mas foi motivo pessoal. E neste momento, em 2020, a minha vida pessoal fez que cheguei aqui em Guiné-Bissau. E graças a Deus, felizmente, consegui ficar até hoje.
9: Quando decidiu fixar-se na Guiné-Bissau, Élise viu-se na contingência de melhorar o seu português. O recurso foi a contratação de uma professora brasileira em Bissau. O português da Élise é hoje fluente, tal como o seu crioulo guineense.
10: Também a história do crioulo começa de forma pessoal, porque no início não comecei a trabalhar como psicóloga. Comecei a trabalhar numa escola francesa, então não era tanto importante ou obrigatório falar crioulo. Mas eu penso profundamente que quando chegamos para um país para viver, é importante aprender a língua, primeiro para a integração. Para mim faz parte da base quando chegamos num país, se integrar e aprender os costumes e a vida das pessoas, com a língua também. E também para me sentir bem, porque sem conseguir falar com as pessoas fiquei um pouco triste, não consegui expressar-me, participar nas conversas. Então aprendi assim pouco a pouco no dia a dia, em casa, com a família, na feira, no restaurante, assim aprendi coisas básicas e pouco a pouco o meu crioulo cresceu assim, até hoje acho que o meu crioulo tá fluente.
9: Ao abordar a saúde mental na Guiné-Bissau, Élise contesta a ideia de que os africanos evitam falar da sua vida pessoal com quem não tem muita afinidade ou cumplicidade. A questão, diz a médica francesa, reside na confiança e no sigilo profissional num ambiente onde todos se conhecem.
10: E acho que tudo tem a ver com a confiança. Dentro da palavra confiança tem a palavra confia. E as pessoas têm que se sentir confiantes, seguros, para depois se confiar. Com certeza tem aqui uma cultura e uma educação que não impulsiona a vontade de partilhar algumas coisas privadas, mas acho também que tem a ver com a falta de sigilo profissional, que eu posso observar, mesmo a nível da saúde, aqui em Guiné-Bissau, e também porque Bissau é muito pequeno. Então todos se conhecem e às vezes se vou me confiar com uma pessoa, não quero para os meus problemas ou os meus traumas, depois vem para uma outra pessoa que não conheço ou que conheço, mas que não quero para esta pessoa sabem os meus problemas.
9: 70% dos pacientes da Élise Bidot buscam ajuda por ansiedade, estresse crónico, depressão ao luto, além de questões profissionais como burnout. No entanto, a médica francesa enfrenta um panorama crítico. O país conta com pouquíssimos centros de atendimento para estas problemáticas. Ainda assim, Élise tem 2 grandes objetivos: arranjar dinheiro para abrir uma clínica maior em Bissau e atender mais homens.
10: Não vou mentir, recebo mais mulheres, mas acho que mundialmente, como psicólogos, é assim. Mas tenho, posso dizer, acerca de 10%, já acho, de pacientela masculina e, para mim, é um dos meus objetivos para próximos meses e próximos anos continuar a trabalhar com os homens, de fazer tudo para os homens se confiarem também e vêm aqui no consultório, porque quando vemos os dados, não tem muitos dados em África, mas quando vemos os dados mundiais sobre saúde mental, os homens sofrem muito mais do que as mulheres. E quando falamos de suicídio, por exemplo, os homens fazem muito mais do que as mulheres. Então, os homens também precisam de espaço de escuta. E, sobretudo, eu acho, aqui neste contexto cultural africano, onde o homem tem um papel muito importante, tem muita responsabilidade financeira, responsabilidade da família, responsabilidade de muitas coisas, então tudo isto é muita pressão e temos de saber como que podemos gerir tudo isto.
9: A terapeuta gaulesa atende pacientes de várias nacionalidades, desde que não sejam pessoas conhecidas.
10: Já recebi várias nacionalidades, portugueses, franceses, libaneses, mauritanos, guineenses do Conakry, bissau-guineenses, com certeza. Eu não tenho nenhuma limitação, a única limitação é a língua, porque falo francês, português e crioulo. Falo um pouco do inglês, mas acho que para fazer terapia não é suficiente. Então, se não é a questão da língua, eu posso receber qualquer tipo de pessoa que acha que ela precisa de apoio psicológico, sim, com certeza. E a outra limitação é, para mim, tenho um enquadramento de trabalho muito claro e não posso receber pessoas que conheço, seja franceses, guineenses ou qualquer tipo de nacionalidade. Sempre reencaminho para outro profissional quando é uma pessoa que conheço pessoalmente.
9: Elise Bidô faz atendimento diários de até 4 pacientes, mas também recorre às redes sociais como TikTok e Instagram, onde em crioulo guineense faz o que a própria chama de psicoeducação.
10: Porque acho que se queremos mudar esta consciência coletiva sobre saúde mental, temos de fazer psicoeducação. Isto que é o objetivo principal do meu canal de TikTok, eu tenho também Instagram e Facebook, mas são as mesmas publicações. A ideia é falar de saúde mental, desmistificar a saúde mental e tentar fazer perceber as pessoas que a saúde mental faz parte do nosso dia a dia. Cada coisa que podemos viver cada dia tem uma parte de saúde mental e todos nós somos seres humanos e todos nós temos uma saúde mental como temos uma saúde física. Então a ideia é realmente tentar fazer que a saúde mental seja uma coisa normal da nossa vida. Isso que é o objetivo e com certeza ajudar as pessoas que precisam de apoio, que não sabem que este tipo de cuidado existe.
8: E traumas de infância, não têm tratado disso?
10: Sim, com certeza. Todos nós, como adultos e mesmo como crianças, dependendo do trauma, não falei disso, mas recebo também muitas pessoas que sofrem ou que sofreram de violência sexual, por exemplo. Posso dizer que quase 80% da minha pacientela sofreu de violência sexual, qualquer tipo de violência sexual. Então, com certeza, como psicólogos, sempre trabalhamos com traumas da infância, isso que fez que somos quem que somos hoje. E a ideia é tentar trabalhar, perceber porque que, quais são as consequências destes traumas hoje na minha vida adulta e como que posso fazer com estes traumas e como que posso avançar, ter consciência destes traumas, porque às vezes podemos, os traumas podem se esconder dentro de nós. Então a ideia é ajudar estas pessoas a perceber o seu funcionamento, os padrões de comportamento que têm a ver com estes traumas da infância. A saúde mental tem que ser uma prioridade. Entendo totalmente que tem outras prioridades, mas a saúde mental é uma prioridade. Cada dia, por seu ver, pessoalmente ou profissionalmente, a necessidade dos guineenses para ter apoio, para ter escuta, para ter cuidados básicos de saúde mental. Porque quando tratamos estas problemáticas desde o início, ajuda para evitar haver consequências depois muito graves. Podemos ver todos nós pessoas a andar assim na rua, vemos que elas têm um problema, mas não têm nenhum espaço para trazer elas ou para ajudar elas. Então acho que tem que ser uma prioridade.
9: Elise Bidô, médica psicóloga francesa, coopera na capital da Guiné-Bissau. Moussa Baldé-Bissau, RFI.
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11: Gabi Hartmann e Melissa Maria Hearn.

0: et à Découvre l'école.
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0: E vamos agora à Semana em África, resumida por Liliana Henriques.
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2: Abrimos o recapitulativo desta semana em África com Angola, onde no fim de semana passado se deram incidentes no UIS, no norte do país, entre a polícia e membros da UNITA que estavam a realizar uma atividade junto da sua sede. O balanço da repressão policial, segundo este partido de oposição, foi de 31 feridos, 10 dos quais em estado grave. O superintendente-chefe Freitas Zama argumentou que a UNITA estava a realizar a sua atividade em local impróprio.
3: Houve uma situação mal entendida, não é? Há um dos partidos políticos que queria realizar o seu ato de frente aos órgãos de soberania, que é um local impróprio. Automaticamente acionou-se as forças para que se impedisse essa realização deste ato nesse local. O local onde foi dirigido ou foi indicado para realizar essa atividade política é onde deve ser realizado. Também não é justo fechar ruas, independentemente de estar frente ao tribunal, mas fechar ruas para realizar um ato político.
2: Reagindo a estes acontecimentos, o deputado da UNITA, Nelito Ekwiekwi, alegou que a repressão policial não se limitou ao comício do partido do Galo Negro no sábado, este responsável afirmando que dias antes as forças da ordem e também militantes do partido no poder tinham tentado perturbar as suas atividades.
4: Houve reforço da polícia de intervenção rápida que no dia 6, quando chega o presidente do partido, houve uma tentativa de barrar a caravana do presidente para que não passasse de frente o governo provincial. Ainda no dia 6, houve uma tentativa dos militantes do MPLA de afixar bandeiras a 10 metros da nossa sede. Esta tentativa de provocação e buscar a alteração da ordem por via de militantes do MPLA não surtiu efeito. O governo, e eu prefiro acusar de forma direta e concreta, não satisfeito, usou as forças de ordem e segurança. A partir do dia 7, começaram a fechar as ruas, cercaram a sede, ninguém podia entrar e ninguém podia sair. O governo negou, tínhamos o comício, negou 12 espaços que nós solicitamos e queriam mandar-nos fora da cidade. Decidimos realizá-lo na nossa sede, e é ali onde começa o conflito.
2: Noutra tónica da atualidade em África, na Guiné-Bissau, arrancou formalmente na quinta-feira e decorre até ao dia 28 de agosto a campanha de informação sobre a nova Constituição que vai ser submetida a referendo no próximo dia 30. Esta nova lei suprema, já adotada pelo Conselho Nacional de Transição, alarga as prerrogativas do Presidente da República. Mais por nós, como Sabaldé.
5: O ponto marcante é a mudança no modelo de governação da Guiné-Bissau. O Presidente da República passa a acumular as funções de chefe do governo, com competências para presidir ao Conselho de Ministros e também presidente do Conselho de Defesa Nacional, entre outras competências. O Primeiro-Ministro torna-se subordinado às orientações diretas do Presidente da República. Na Assembleia Nacional, que perde a designação de popular, haverá também uma mudança drástica. O número de deputados reduz-se de 102 para 61. Além disso, o mapa eleitoral foi reorganizado, passando de 29 para apenas 11 círculos eleitorais. Para o comodoro Agostinho Sousa Cordeiro, do Alto Comando Militar protagonista do golpe de Estado de 26 de novembro, a nova Constituição foi pensada para fortalecer os mecanismos de equilíbrio entre os poderes da República.
6: A Constituição é só forte quando é fruto da vontade livre e esclarecida do povo. Compromissos que vamos pegar essenciais é nessa Constituição nova que foi pensada para fortalecer os mecanismos de equilíbrio entre os poderes, evitando contradições.
5: Outra das mudanças do novo texto constitucional é a remoção de referências ideológicas no preâmbulo e novas regras de investidura do Presidente da República, que deixa de ser no Parlamento, mas que passa a ser perante o Tribunal Constitucional que será criado.
2: Este projeto de nova Constituição e o próprio timing do referendo estão longe de fazer a unanimidade. Em véspera de arrancarem as sessões de sensibilização, o dirigente da Liga Guinense dos Direitos Humanos, Boubacar Touré, sublinhou que este referendo é ilegal por decorrer entre a marcação e a realização das próximas eleições gerais de dezembro. Este responsável também considerou que, dado o tempo que falta até à votação e dada a época em que decorre, não haverá condições para os cidadãos estarem plenamente esclarecidos.
7: Acho que vai ser algo complexo. O tempo disponível até as eleições é muito escasso. Não acredito que haverá condições para maior informação para a população poder perceber o que está em causa, os principais elementos na Constituição. Estamos a falar de um período de agricultura, um período de chuva, o acesso a algumas localidades é extremamente complicado, portanto a afluência da população na sensibilização é um dos desafios e também na própria votação.
2: Em São Tomé e Príncipe, terminou nesta sexta-feira o período para os partidos políticos formalizarem as suas candidaturas para as legislativas autárquicas e regionais do próximo dia 27 de setembro. As instâncias competentes devem agora analisar os documentos e, caso não haja reclamações, a 28 de agosto será conhecida a lista definitiva de candidatos habilitados a participar no pleito eleitoral. Mais pormenores com Maximino Carlos.
8: A contagem decrescente para as próximas eleições em São Tomé e Príncipe já começou. A maioria dos partidos submeteu ao Tribunal Constitucional e ao Tribunal de Primeira Instância lista de candidaturas para as legislativas e autárquicas. São MLSTP, ADI, BASTA, PCD, Nossa Terra, MCI e MDFM. O próximo grande passo será o anúncio definitivo das listas validadas pelo Tribunal Constitucional para as legislativas e pelo Tribunal de Primeira Instância para as autárquicas. 28 de agosto é, em princípio, a data em que deverá estar publicada a relação definitiva das candidaturas, caso não existam reclamações.
2: Esta também foi a semana em que o Partido no Poder, a ADI, elegeu os seus órgãos de direção num contexto de divisão pouco depois do Tribunal Constitucional ter legitimado a ala dirigida pelo atual Primeiro-Ministro Américo Ramos face à outra ala dirigida pelo antigo chefe do governo Patrício Trovoada. Este último reagiu apelando ao boicote das legislativas de setembro. O atual chefe do governo de São Tomense e líder da ADI, Américo Ramos, não deixou de criticar esse posicionamento do seu adversário mais direto.
9: Um apelo à abstenção nas próximas eleições não é uma boa estratégia para um político, uma vez que votar é um dever cívico. Daí que penso que os eleitores santomenses, a população santomense, sabe o que quer. Estamos num país democrático já há mais de 30 anos. Boicota as eleições com uma abstenção, eu acho que não é a melhor estratégia.
2: Em Moçambique, o recente anúncio pela petrolífera francesa Total de que os jovens que vão integrar o megaprojeto de exploração de gás em Cabo Delgado vão seguir formação em Maputo e não naquela província, provocou descontentamento nos setores económicos da zona. Mais pormenores, Corfeu Lisboa.
10: O anúncio da formação pela Total Energia em Maputo e não em Cabo Delgado de jovens que vão integrar os projetos de gás na península de Afuns está a deixar o Conselho Empresarial de Cabo Delgado, diz o seu representante, Mamudu Irás, descontentes.
11: É uma surpresa grande que nos acolheu levar-se a formação para Maputo. Temos aqui um Instituto Industrial.
10: As críticas chegam também do representante do Fórum das Organizações da Sociedade Civil de Cabo Delgado, Abudo Gafuro.
11: As intervenções da tua própria Total Energy, a tendência é de exclusão social. A tendência é do processo de marginalização de uma certa classe.
10: O governador de Cabo Delgado, Valige Tawabo, minimiza a polêmica.
12: Toda e qualquer coisa no nosso país pode se realizar em qualquer parte do país.
10: Valige Tawabo promete reunir-se com a sociedade civil e o setor privado de Cabo Delgado para explicar os contornos da formação dos 260 jovens na Matola.
2: Para finalizar, em Cabo Verde não podíamos deixar de mencionar que um ano depois de São Vicente ter sido varrida pela tempestade Erin, as autoridades fizeram esta semana um balanço positivo do andamento das operações de reabilitação. Depois de um ano em suspenso, também regressou o famoso Festival Baía das Gatas, que terminou no domingo passado. Eis o relato de Odair Santos.
13: Após a paragem em 2025, devido às consequências da tempestade Erin, que devastou a ilha de São Vicente, o Festival Internacional de Música da Baía das Gatas regressou este ano e em quatro noites homenageia os Tubarões Azuis pela participação histórica no Mundial de Futebol, conforme o vereador da Câmara Municipal de São Vicente, José Carlos da Luz.
14: Nós, por unanimidade, decidimos homenagear os Tubarões Azuis por tudo aquilo que fizeram no Mundial, alegria que nos passaram, que nos transmitiram.
13: 9 de 12 bandas e intérpretes já passaram pelo palco do Festival Internacional de Música da Baía das Gatas, entre os quais Diego, que disse RFI que foi a realização de um sonho de 20 anos.
15: Há 20 anos que eu estou a trabalhar para estar neste palco, mas mesmo assim quero que seja um momento único, um momento especial.
16: E foi único?
15: E foi único. Os meus filhos estavam no palco, a minha família toda estava no palco, a minha mãe estava lá. E as pessoas realmente se sentiram melhores depois do show, então acho que essa já é um indicativo que não podia ter corrido melhor.
2: E assim a música, estamos a fechar esta semana em África. Obrigada pela vossa atenção e até breve.
0: Por aqui termina esta emissão. Muito obrigada pela sua companhia e até amanhã.

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1: Carina Branco.
0: Bem-vindas e bem-vindos ao nosso jornal deste sábado, 15 de agosto. Eis alguns dos títulos deste noticiário. Os talibãs chegaram ao poder há 5 anos e há 5 anos as mulheres afegãs ficaram sem quaisquer direitos nem acesso aos estudos. Há quem resista e exerça medicina para salvar outras mulheres. Daqui a pouco falamos com a jornalista Melanie Nunes, que fez um documentário sobre elas. Em Paris, a diáspora guineense realizou uma manifestação contra o golpe militar de novembro de 2025 na Guiné-Bissau, contra a perseguição política e o referendo constitucional de 30 de agosto, e em Bissau, o presidente de transição recebeu os chefes tradicionais para lhes pedir para usar da sua influência para levar os guineenses às urnas no dia da consulta popular. Em Moçambique, 3 funcionárias do Serviço Nacional de Migração foram detidas na fronteira de Ressano Garcia com 150 passaportes e há suspeitas de corrupção. No controle técnico desta emissão está Dusko Sekulic. O jornal começa agora.
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0: Foi há 5 anos, a 15 de agosto de 2021, que os talibã voltaram ao poder no Afeganistão. Punham fim a 20 anos de república e reinstauravam um emirado islâmico gerido por homens que implementaram ao longo do tempo o que a ONU chamou de apartheid de género. Os direitos das mulheres foram completamente suprimidos e elas começaram a desaparecer das instituições públicas, das escolas e dos locais de trabalho. Mas ainda há mulheres a resistir e a lutar. A jornalista Melanie Nunes deu-lhes voz no documentário Afeganistão, Les Soignantes de l'Ombre, em português Afeganistão, as Cuidadoras da Sombra, realizado para o canal televisivo franco-alemão Arte e que pode também ser visto online. A jornalista de origem portuguesa falou-nos sobre o filme.
2: Os talibãs não deixam as mulheres ir na escola.
0: Se as mulheres que fazem medicina, enfermeiras, não podem continuar os estudos, quem é que vai tomar conta, nomeadamente, das mulheres grávidas?
2: Agora, hoje em dia, não sabemos quem vai cuidar dessas mulheres. É a contradição dos talibãs. É dizer que não há lá ninguém para cuidar dessas mulheres. E é dizer que há muitas mulheres que hoje em dia morrem.
0: Nos partos?
2: Sim. É dizer que não, por exemplo, quando elas têm meninos e quando cormar na maternidade, as mulheres morrem e não há lá ninguém para cuidar dela. Tem quase 3 mil centros de saúde que já fechou. Então, é dizer que estas mulheres que não têm médicos não têm outra opção. O Afeganistão é um dos países onde as mulheres morrem mais quando elas têm bebês.
0: As palavras da jornalista Melanie Nunes sobre as mulheres no Afeganistão pode ouvir a entrevista na íntegra no site da RFI. Em Paris, a diáspora guineense realizou este sábado à tarde uma manifestação na Praça da República contra o golpe de Estado de novembro de 2025, a perseguição política e o referendo constitucional que será votado no final do mês. Francisco Sousa Graça, presidente do PAIGC no setor de França, denuncia que este referendo serve para legitimar o regime, considerando o seu boicote como uma faca de dois gumes.
3: Esse referendo, que é uma grande montagem de fraude que está por trás, que vai ser votado no dia 30, esse referendo não vai ajudar em nada o povo da Guiné-Bissau. Essa é a continuidade do golpe. Não se pode aconselhar ninguém para ir votar sim ou não, votar contra ou a favor, porque isto é uma faca de dois gumes. Participando na eleição, nesse referendo, para ir votar, mesmo com a intenção de votar não, é ajudar a legitimar essa ditadura que está no país e esse regime que está no nosso país. Então, o que se pode fazer também não é boicotar. A gente boicota as eleições. Como é uma continuidade do golpe, eles têm sempre margens para dizer ou publicar resultados conforme eles quiserem depois. Porque os resultados vão ser publicados no Ministério do Interior, onde não há participação de partidos políticos, não há fiscalização de ninguém, nem da sociedade civil, nem dos partidos políticos.
0: Francisco Sousa Graça, em entrevista a Mateus Santa Rita. E na Guiné-Bissau, o presidente de transição, o general Ortentá, pediu aos régulos para exercerem a sua influência junto da população para que votem a favor da entrada em vigor da nova Constituição. Moussa Baldé.
4: No seu discurso no Palácio da Presidência em Bissau, o general Ortentá exortou os regos a exercerem a sua influência junto da população para que votem a favor da entrada em vigor da nova Constituição. O referendo popular não é um exercício de nenhum partido ou de nenhum líder político, disse o general. Ortentá foi ainda mais longe ao explicar que não se trata de um exercício para beneficiar Umaro Sissoko Embaló, Domingos Simões Pereira ou Fernando Dias da Costa, três líderes políticos citados nominalmente pelo general. O presidente guineense de transição aproveitou a ocasião para esclarecer que, ao contrário do que se diz, o referendo não será para permitir o regresso ao poder do ex-presidente Umaro Sissoko Embaló. O general Intá disse sobre o assunto que o poder do Estado não é como o poder da autoridade tradicional, em que o réglo, mesmo doente durante 20 anos, continua a manter o seu poder intacto. Ortentá apelou para a mobilização geral dos réglos, já que a nova Constituição é da Guiné-Bissau. O general notou que nenhum partido do país estava interessado na revisão da lei fundamental em mais de 30 anos de democracia. Disse ainda que a decisão sobre o futuro da Guiné-Bissau não virá das Nações Unidas, da CDAO, da União Africana ou da CPLP, mas sim da vontade dos guineenses. Moussa Baldebissau, RFI.
0: E em Moçambique, três funcionárias do Serviço Nacional de Migração foram detidas na fronteira de Ressano Garcia, na província de Maputo, com 150 passaportes. O anúncio foi feito pelo Serviço Nacional de Investigação Criminal, que acusa estas três pessoas de práticas de corrupção e associação criminosa. Orfeu Lisboa.
5: Os passaportes encontrados na posse destas funcionárias do Serviço de Imigração são de nacionalidades diversas e com registros de entrada e saída carimbados sem a presença dos respectivos titulares, como avança o porta-voz do SERNIC, Serviço Nacional de Investigação Criminal, Hilário Lola.
6: E das investigações preliminares realizadas até ao momento, apurou-se que os funcionários ou as funcionárias em alusão recebiam os passaportes através de interpostas pessoas e faziam o movimento migratório na ausência dos seus titulares, usando carimbos autênticos do Serviço Nacional de Imigração, do SENAM, a troco de valores monetários, fazendo parecer que aqueles tinham passado por aquele posto fronteiriço.
5: Hilário Lole não tem dúvidas que estas três funcionárias fazem parte de uma rede de facilitação de entrada e saída ilegal de cidadãos do território moçambicano sem que seja necessária a sua presença física nos balcões do movimento migratório.
6: Dentre alguns destes passaportes, existem sim indivíduos que são procurados pela prática de alguns tipos legais de crime, incluindo os crimes de rapto. Neste momento é prematuro avançarmos com aquilo que são as identidades destas pessoas, que é para não perturbar a investigação que está em curso.
5: O Serviço Nacional de Investigação Criminal de Moçambique, SERNIC, acredita que estejam também envolvidos no esquema funcionários da migração da África do Sul. De Maputo para a RFI, Orfeu, Lisboa.
0: E em Marrocos, as autoridades interceptaram 111 migrantes quando tentavam chegar à fronteira de Ceuta. Marco Martins.
7: 109 pessoas naturais da África subsaariana e dois marroquinos foram interceptados em Fnidek, em Marrocos, a menos de 10 quilómetros de Ceuta. Houve confrontos entre as autoridades e os migrantes, sendo que as forças marroquinas usaram gás lacrimogéneo para travar as entradas em Ceuta. Segundo fontes de segurança marroquinas, a Direção-Geral de Segurança Nacional levou a cabo uma operação para deter 61 suspeitos acusados de incitar e promover apelos à migração irregular através das redes sociais. Recorde-se que cerca de 72 mil pessoas entraram na cidade autónoma espanhola de Ceuta em 24 horas, a 30 e 31 de julho, e 70 mil já voltaram a Marrocos, segundo dados atualizados pelas autoridades de Espanha. Pelo menos 82 pessoas morreram ao tentarem chegar a Ceuta a nado. Nos próximos dias, uma equipa alargada do Ministério Espanhol de Inclusão, Segurança Social e Migrações vai deslocar-se a Ceuta para tratar com urgência da criação de centros temporários de acolhimento de migrantes.
0: E é o ponto final neste jornal. Continue connosco para a segunda parte da emissão.
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0: segunda parte da nossa emissão, começamos com uma reportagem do nosso correspondente na Guiné-Bissau, Moussa Baldé, que esteve à conversa com a psicóloga francesa Élise Bidot, que exerce a ambição.
8: Reportagem.
9: Élise Bidot chegou à Guiné-Bissau em 2020. Inicialmente, o país não fazia parte do seu horizonte geográfico habitual, mas motivos pessoais impulsionaram a mudança.
10: Então, eu vim à Guiné-Bissau em 2020, há 6 anos atrás, depois da pandemia do Covid e depois de acabar o meu mestrado. Bom, para ser transparente, no início não conhecia mesmo a Guiné-Bissau, porque como francesa conhecemos mais o Senegal, o Mali, a Costa do Marfim, todos os países francófonos. Mas posso dizer que foi por motivo pessoal. Não quero entrar no detalhe, mas foi motivo pessoal. E neste momento, em 2020, a minha vida pessoal fez que cheguei aqui em Guiné-Bissau. E graças a Deus, felizmente, consegui ficar até hoje.
9: Quando decidiu fixar-se na Guiné-Bissau, Élise viu-se na contingência de melhorar o seu português. O recurso foi a contratação de uma professora brasileira em Bissau. O português da Élise é hoje fluente, tal como o seu crioulo guineense.
10: Também a história do crioulo começa de forma pessoal, porque no início não comecei a trabalhar como psicóloga. Comecei a trabalhar numa escola francesa, então não era tanto importante ou obrigatório falar o crioulo. Mas eu penso profundamente que quando chegamos para um país para viver, é importante aprender a língua, primeiro para a integração. Para mim faz parte da base quando chegamos num país, se integrar e aprender os costumes e a vida das pessoas, com a língua também. E também para me sentir bem, porque sem conseguir falar com as pessoas fiquei um pouco triste, não consegui expressar-me, participar nas conversas. Então aprendi assim pouco a pouco no dia a dia, em casa, com a família, na feira, no restaurante, assim aprendi coisas básicas e pouco a pouco o meu crioulo acrescentou, cresceu assim, até hoje acho que o meu crioulo tá fluente.
9: Ao abordar a saúde mental na Guiné-Bissau, Élise contesta a ideia de que os africanos evitam falar da sua vida pessoal com quem não tem muita afinidade ou cumplicidade. A questão, diz a médica francesa, reside na confiança e no sigilo profissional num ambiente onde todos se conhecem.
10: E acho que tudo tem a ver com a confiança. Dentro da palavra confiança tem a palavra confia. E as pessoas têm que se sentir confiantes, seguros, para depois se confiar. Com certeza tem aqui uma cultura e uma educação que não impulsiona a vontade de partilhar algumas coisas privadas, mas acho também que tem a ver com a falta de sigilo profissional, que eu posso observar, mesmo a nível da saúde, aqui em Guiné-Bissau, e também porque Bissau é muito pequeno. Então todos se conhecem e às vezes se vou me confiar com uma pessoa, não quero para os meus problemas ou os meus traumas, depois vem para uma outra pessoa que não conheço ou que conheço, mas que não quero para esta pessoa sabe os meus problemas.
9: 70% dos pacientes da Élise Bidot buscam ajuda por ansiedade, estresse crónico, depressão ao luto, além de questões profissionais como burnout. No entanto, a médica francesa enfrenta um panorama crítico. O país conta com pouquíssimos centros de atendimento para estas problemáticas. Ainda assim, Élise tem 2 grandes objetivos. Arranjar dinheiro para abrir uma clínica maior em Bissau e atender mais homens.
10: Não vou mentir, recebo mais mulheres, mas acho que mundialmente como psicólogos é assim. Mas tenho, posso dizer, acerca de 10%, já acho, de pacientela masculina e para mim é um dos meus objetivos para próximos meses e próximos anos continuar a trabalhar com os homens, de fazer tudo para os homens se confiarem também e vêm aqui no consultório, porque quando vemos os dados, não tem muitos dados em África, mas quando vemos os dados mundiais sobre saúde mental, os homens sofrem muito mais do que as mulheres. E quando falamos de suicídio, por exemplo, os homens fazem muito mais do que as mulheres. Então os homens também precisam de espaço de escuta e, sobretudo, eu acho, aqui neste contexto cultural africano, onde o homem tem um papel muito importante, tem muita responsabilidade financeira, responsabilidade da família, responsabilidade de muitas coisas, então tudo isto é muita pressão e temos de saber como que podemos gerir tudo isto.
9: A terapeuta gaulesa atende pacientes de várias nacionalidades, desde que não sejam pessoas conhecidas.
10: Já recebi várias nacionalidades, portugueses, franceses, libaneses, mauritanos, guineenses do Conakry, bissau-guineenses, com certeza. Eu não tenho nenhuma limitação, a única limitação é a língua, porque falo francês.